0: Regressa Drunk de Alcohol Club para arrancar em perfeita repetição episódio 126. Obrigado pela companhia e boa viagem neste final de tarde de domingo, que meio que pode saber a sábado. Amanhã é feriado. Votos de um bom descanso, se for esse o caso. Bom trabalho para os guerreiros que vão acordar cedo na mesma nessa implantação da República. Seguimos com a novidade da semana. Prof Jam lançou data a solo no Coliseu dos Recreios. Acontece a 28 de janeiro. Atenção que nas primeiras 24 horas vendeu metade da sala. Portanto, apressem-se, comprem esse bilhete. E vamos celebrar com aquela música que, na entrevista que fizemos recentemente, ambos chegámos a um consenso que é das mais underrated de toda a sua discografia. E vamos até ao FFF. FFF, por lá encontramos o hino. Prof Jam no Coliseu no dia 28 de janeiro. Logo a seguir, colaboração de Yuri No. 5 com Mr. Lowy. Boa viagem.
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Nunca vai cair mal, desde o sample de Thames até a colaboração de Drake com Future, Wait For You, a rolar na imperfeita repetição da Antena 3, quando há single novo de Plutónio, o artista que está praticamente a esgotar um estádio José Alvalade, concerto que acontece no dia 5 de junho de 2027, e depois do estrondoso sucesso de Carta de Alforria, chega agora Isaltino, do futuro presidente de Alcabidez. Plutónio, na 3, a seguir vamos até ao Brasil com 1 quilo.

0: Está cá fora, décimo aniversário de Divine Feminine, o álbum de Mac Miller, Rest in Peace, a obra é eterna, e esta Soulmate faz parte, já podem procurar por essa versão especial a marcar o décimo aniversário de um álbum icónico do hip-hop mundial. Por falar em icónico, viajei novamente para o passado e fui a um dos melhores storytellings que existe neste país. Voltamos a território nacional. Se nunca ouviram o Katanga City Shellers, que tem outros nomes e outras versões, esta música vale muito a pena. É a colaboração de Regula, Sam Da Kid e a Trama com o Zé Garcia, que ouvimos a partir de agora. Nem perfeita repetição, boa viagem.
1: Tô. Regula.
2: Sim, quem fala?
1: Aqui fala Zé Garcia, eu organizo festas. Gostava que tu e o Sam daqui viessem dar um concerto aqui em Viseu, numa discoteca chamada Hype.
2: Sim.
1: Para quando? São 3 mil euros. No... É daqui a dois dias, meu. O único cena é essa. É um bocado em cima, mas curtia mesmo que vocês viessem fazer essa cena.
2: Então e a deslocação e a alimentação?
1: Pá, está tudo pago, está tudo tratado, não há stress, meu. Vocês venham. Se cachês são 3 mil euros, se quiseres eu faço já a transferência para a tua conta, meu.
2: Não é necessário, não é necessário. Podes dar quando a gente chegar aí. Quando, o check sound é a que horas?
1: O check sound é às 3 da tarde.
2: Né? Às 3? Então a gente pode fazer contas no check sound.
1: Ok, está
2: bem.
1: Está
2: bem? Tchau. Yeah. Como é que é, Biri?

0: merda do telemóvel toque.
1: Tá bem, Tiago, vou só ali à rua, já vem, tá?
0: Estou, Biri.
2: Estou, boy. Ué, a Ruth não
0: está aí. É, boy. A Tânia disse que aí fica a Ruth, boy.
2: A Ruth disse que...
0: Elas não estão aí no teu quarto.
2: Não, boy.
0: O quê?
2: Estou a dizer, boy. Vou mal,
0: não.
2: Não sou
0: fulino. Vou mal também. Oh, também. Vem, anda aqui, boy.
2: Tá bem, boy.
0: Então, como é que é, boy?
2: Então.
0: Então, onde estás?
2: Então, boy, filmaste alguma cena?

E assim fechamos a época de casamentos. Espero que também do vosso lado, que às vezes fica intenso, principalmente nesta faixa etária dos 30. Parece que a malta se lembra toda ao mesmo tempo. Colaboração de Lil Dicky com Brandon Urie. Esta é Molly. Vale muito a pena passarem pelo videoclipe que está no YouTube, não fosse o artista Dave, Lil Dicky. Também ele muito visual, com uma série que está disponível na HBO, se não me engano. Chama-se Dave e vale muito, muito, muito a pena. O que vale muito a pena também é seguirmos num caminho de novidades, novidades açorianas. Está cá fora o novo trabalho de Spama Trincana. Por lá encontramos bons bangers. Eu vou desde já recomendar Besito, que é um bocado, no fundo, onde a malta anda toda. E este Bad Bitches ainda ouve em Spama. Está disponível nas plataformas habituais. Acho que vale muito a pena. É uma mixtape e são 7 músicas, 19 minutos. Vamos ouvir 3 delas comigo. Tenho Besito, mas também Meia Hora e ainda Batom no Lábio. Spama Trincana, na imperfeita repetição da RTP Antena 3. Boa viagem.

Nova mixtape do açoriano Spama Trincana está cá fora. Bad Bitches ainda ouvem Spama. 7 músicas, 19 minutos de novidades, onde ouvimos não só Batom no Lábio, esta última, lá atrás meia hora, e ainda Besito, que ficou lá atrás, recomendo vivamente. Seguimos com Marfim, do Extinto. Uma ótima viagem neste fim de tarde de domingo, que pode saber a sábado. Bom feriado, se for esse o caso, descanse. Num bar

Reta final da imperfeita repetição na RTP Antena 3, depois de Marfim, extinto a apresentar-se neste fim de tarde. Já sabem que eu para o fim deixo sempre o miminho. Fugimos ao hip-hop para variar um pouco. Venho com a minha mais recente descoberta fora deste meio. Aconteceu no Festival Cucamonga. Conheci o artista de Alagoas, Bruno Berlo, formado em matemática, que tem um mais recente disco, Sem Fronteiras, que eu acabei por comprar o vinil até. Estava disponível na merch do festival. E o Bruno Berlo, tendo aquelas vozes que uma pessoa não esquece, perfeita para levar num concerto num date. Fica aqui a ideia. Vale a pena também visitarem toda a discografia no Reino dos Afetos, lançada em 2022, e no Reino dos Afetos 2, lançada em 2024, também tem uma grande crítica. Mas vamos ao mais recente, que até tem um artigo na Pitchfork. É a Bruno Berlo para encerrar em perfeita repetição. Ouvimos Vim Dizer, que é um banger. Obrigado pela companhia.

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Os primeiros discos de Jorge Palma voltam a ser escutados neste período de muita memória com a sua obra. Hoje a versão original de O Meu Amor Existe, 1982, o duplo álbum Ato Contínuo. E o amor é tema para a hora de hoje. Já a seguir, conversa marcada com Bruno Barlo. Boa noite. Bem-vindo.

0: Você já sabe que eu te amo. Um dos temas, o tema que abre Sem Fronteiras, o novo disco de Bruno Burle, hoje é meu convidado. Olá, Bruno, como estás?
1: Olá, estou bem, feliz de estar aqui.
0: Ótimo, estive também muito contente de te receber por aqui. Vamos falar deste, podemos considerá-lo que é o terceiro disco, ao Reino dos Afetos, o Reino dos Afetos 2 e agora Sem Fronteiras.
1: Sim.
0: Terceiro álbum. Tu vives atualmente fora do Brasil?
1: Não.
0: Como é que tem funcionado? Pelo menos este disco foi gravado entre Londres, Inglaterra, Dinamarca e parte dele no Brasil.
1: Sim.
0: Mas tens voado muito para a Europa?
1: É, graças a Deus tenho tido a sorte de estar mais tempo aqui fazendo música. É, passei esse tempo entre 2022 e 2026 em São Paulo. E desde 2023 venho aqui. Mas agora estou mudando novamente para Maceió, para continuar trabalhando de lá. Acho que São Paulo já não é uma cidade tão necessária para o meu trabalho. É, eu tenho feito muitos shows aqui e agora estou com uma nova parceria com um selo norte-americano e sinto que...
0: Mas acabou a relação com a Far Out ou continua?
1: Continua.
0: Okay.
1: A gente tem esses três discos que são para sempre e são obras que mudaram minha vida. Eu tenho muita gratidão por eles. Ao mesmo tempo, eles sempre me deram muita liberdade para não...
0: Para não ficar preso, né?
1: É, e poder fazer outros tipos de música também. E acho que agora esse terceiro disco já sinalizou um pouco para um outro lugar, é, menos óbvio sobre a música brasileira, eu diria. Que sempre foi do meu interesse fazer uma música diferente. Eu acho que, inclusive, a minha terra faz uma música diferente, produz uma música diferente.
0: Tu és da terra, Alagoas, tem, vai lá, dois grandes, os nomes que sei, eu conheço, o Vado, que é um músico também de Alagoas, já vem é de Alagoas, não é?
1: Sim.
0: Hermeto Pascoal também é de Alagoas.
1: Também, isso. É. E tem muitos outros mestres da música popular que eu tenho muito interesse em trabalhar junto, e acho que esse movimento de ir para Alagoas também parte muito desse lugar de que eu quero fazer discos de música popular.
0: Okay.
1: Ter esse registro de uma forma moderna, talvez.
0: Sabes aquele, há um ditado, não é um ditado, é uma expressão, não sei se, pelo menos em Portugal utiliza-se por vezes, que é: tu podes sair de Maceió, mas Maceió não sai de ti.
1: Isso, eu nunca saio, mesmo em todas essas voltas, é sempre o meu lugar que me leva.
0: Este disco chama-se Sem Fronteiras, só ali há uma disrupção em relação ao que aconteceu no passado. O outro era o Reino dos Afetos e Reino dos Afetos, no Reino dos Afetos 2. Sem Fronteiras, o que é que eu posso entender deste título?
1: Fala sobre vários aspectos dessa história das fronteiras. É, acho que tem uma coisa sobre as fronteiras musicais que é, tem a ver muito com esse meu interesse com a música feita no mundo todo e fazer essa mistura, mas sempre partindo do meu lugar e chegando no meu lugar também, que é a minha terra. Acho que o jeito de cantar já fala muito sobre o meu lugar e sobre a minha música e sobre a minha composição, sobre a poética. É...
0: Mas há uma espécie, há quase uma missão de vida da tua parte de levar, transportar essa tua cultura local, a cultura que te viu nascer, os teus pais que eu estive a ver aqui, a tua mãe é de São José da Laje, que é a 90 km de Maceió, portanto é aquele nordeste interior. Tu sentes essa missão em ti de trazer essa cultura, espalhá-la pelo mundo?
1: Sem dúvida, é, faz muito parte da minha missão como artista. Eu acho que eu sempre fui um artista missionário, digamos assim. Eu sempre tive esse desejo de fazer com que a música do meu lugar se transformasse no sentido de quantidade, não de qualidade, porque acho que a qualidade já existe, mas o governo local, as elites, especialmente em Alagoas, não fizeram um investimento, digamos assim, correto durante esses 200 anos de existência do Estado. E eu acredito muito que não só levar a música de Maceió, de Alagoas para o mundo, mas também levar a música e os recursos do mundo para Maceió também. Levar o meu conhecimento para a minha terra. E acho que é a única forma de a gente conseguir ter mais discos sendo lançados, mais shows, mais casas de shows, é tendo recursos, é tendo melhores estúdios, melhores equipamentos e melhores produtores também, pessoas formadas na área que possam alavancar todos esses artistas que já existem, toda essa música que já está posta.
0: Tu estás em parte a viver um sonho, isto é, um menino negro do interior do Brasil, que vem, não vem de São Paulo, não vem do Rio, não quero dizer que também não haja essa precariedade nessas grandes cidades, não é? Mas eu acho que tu, vindo do sítio onde vieste, estás a ver um sonho, isto é, ter hipótese de tocar em Portugal, tocar na Europa, ter três discos editados por uma editora tão importante na Europa como a Far Out, teres essa hipótese de, no fundo, de ser missionário, não é? Achas que estás a viver alguém que começou a gravar canções em MP3, que não tem problema nenhum em gravar com uma voz ou com um celular, com às vezes até com meios técnicos precários, como foi no início? Tu sentes que estás a viver um sonho que tu lutaste e que está a concretizar-se?
1: Sim. É com certeza o melhor momento da minha vida, o auge. E é um sonho que eu não sonhava dessa forma, do jeito que está sendo. Eu não esperava que minha música fosse dar mais certo aqui do que no
0: próprio
1: país.
0: Brasil, claro.
1: Isso já é uma coisa, uma realidade muito distante do que eu imaginava. E não só eu vim em 2023 e foi incrível, como eu continuei a vir e continuei a fazer parceria com artistas daqui, gravar aqui em estúdios. É muito interessante como a gente batalha pelas coisas e elas acontecem de uma forma muito misteriosa, né? E tá acontecendo de uma forma muito misteriosa.
0: Mas, às vezes, né? Não acontece.
1: É.
0: Às vezes não acontece.
1: Poxa, e não aconteceu durante 20 anos, né? Eu trabalho com música desde 7 anos profissionalmente. E só veio acontecer quando eu tinha 28. Eu pensava muito nisso, assim, poxa, quando chegar em 30, se não acontecer.
0: Fazias como o Criolo. O Criolo tem aquele disco que o deu a conhecer, Nó na Orelha. Sim. Que era uma espécie de um último round. É o último round. Se por acaso não der certo, eu dou um nó na orelha.
1: É.
0: E tu estavas preparado para dar o teu nó na orelha.
1: Sim, eu tinha. Aos 15 eu desisti um pouco da música para fazer matemática. Fiquei 5 anos nisso. E depois voltei para a música. E a música, durante esses 8 anos, dos 20 aos 28, foi muito difícil, assim, não deu em nada. Não deu em absolutamente nada. Mas esse disco me levou para lugares muito bons, maravilhosos. Eu tive a chance de fazer um monte de coisas através deles. E tá aqui hoje ainda é parte de um sonho, tá aqui em Lisboa, a cidade que eu amo, amo, amo, amo, amo. Acordar aqui, ver a cidade, comer aqui, tomar café aqui, ver as pessoas, os amigos, as pessoas que eu amo. É sempre um privilégio maravilhoso, assim, eu quero estar muito mais aqui.
0: Que bom. O que é que tu falaste numa situação interessante que é muito recorrente no Brasil, é que muitas vezes há uma determinada criatividade local, produzida no Brasil, que é mais reconhecida no exterior que no próprio país. Acontece em muitos locais. Os portugueses também, de vez em quando, há coisas que acontecem.
1: Sim.
0: Não tanto como no Brasil. Não necessariamente porque é que isso acontece, mas o que é que os gringos, como vocês dizem, o que é que os gringos querem de ti? O que é que reconhecem na tua música?
1: Eu realmente não sei. eu já fiz um pouco dessa pergunta, assim, e eu acho que eu também sempre questionei muito isso, assim, o gosto das pessoas aqui e como. Não só questionar, mas experimentar mesmo. Por exemplo, no primeiro momento eu vim fazendo shows beat e voz, achando que aqui isso seria mais aceito, esse formato. E não foi, não era isso, na verdade. E o público queria o violão, queria voz e violão. E eu também me desafiava nesse sentido. Não, vou fazer uma coisa diferente, vou fugir do óbvio como artista brasileiro. Mas pegando o violão e colocando ele à disposição da minha música novamente, foi um reencontro também. E é engraçado porque eu comecei fazendo com beats, aí depois eu comecei voz de violão, e o voz de violão foi o que me abriu mais portas. Eu vim duas vezes em 2023, e na segunda vez eu vim só voz de violão, e foi a primeira vez que eu vim a Lisboa, e essa foi uma oportunidade, foi um momento incrível, assim. Agora eu voltei a fazer voz de violão também, eu fiz agora 8 shows nesse último mês, no mês de setembro, todos voz de violão, e foi um reencontro maravilhoso também com minha música, com meu modo de fazer música através do violão.
0: É, no fundo, quase que os gringos não estão a condicionar, mas estão a abrir também luzes e caminhos para a tua própria música.
1: Sim, eu acho que essa condição do violão foi uma condição boa que me enriqueceu, na verdade.
0: Ok, ainda bem. Alagoas, a família, o espaço é muito focado neste último disco. Eu comprei a edição em CD e as fotografias que tu tiras, tens fotografias, calculo que seja a tua mãe que está aqui à porta de casa.
1: Sim.
0: Contigo, é em São José da Laje.
1: Sim.
0: É, as fotografias, há sem dúvida embora o disco se chame Sem Fronteiras, há aqui uma ligação muito grande àquele espaço, àquele território.
1: Sim, porque eu acho que quando a gente, para todos os imigrantes do mundo, não é? A gente não sai porque quer, a gente não vai embora porque quer, sempre é por alguma razão maior do que nós e por uma necessidade prática, mas a gente carrega o nosso lugar sempre dentro da gente, né? Eu diria que 99% dos imigrantes do mundo tem orgulho do seu lugar e gostariam de viver no seu lugar se fosse assim possível. Então eu acho que essa coisa, esse nosso desejo de que o mundo seja sem fronteiras é para que a gente possa rodar o mundo, mas também sempre voltar à nossa casa com as condições boas, com conforto e tendo esse privilégio de conhecer às vezes mais o nosso lugar através do que a gente trouxe de fora também, que é uma coisa que eu tenho tido esse privilégio de carregar minha mãe comigo, de trazer minha mãe para o Rio, para São Paulo, mas também de ir na cidade dela e ter condições, ter dinheiro para a gente poder passear bem, para a gente poder fazer coisas que a gente ama. Então, acho que o disco também fala muito sobre isso, o espaço.
0: Este é um disco que também eu reparei na ficha técnica, aparece aqui um nome que é o teu irmão.
1: Sim.
0: Foi convocado. Quantos irmãos tens?
1: Tenho 3.
0: 3 irmãos.
1: É.
0: E é a primeira vez que ele participa, pelo menos, numa obra tua.
1: Sim.
0: É.
1: A gente começou esse trabalho em São Paulo. Fizemos primeiro um remix para o Cocoroco, que é uma banda inglesa muito foda. Muito boa e muito fixe. E aí fizemos esse trabalho juntos e foi muito gostoso. E aí trouxe ele pra estar mixando o disco, pra produzir também. Ele tocou especialmente nessa faixa que estamos ouvindo agora.
0: O violão é teu? O que é que fez a parte?
1: O violão é meu, a percussão é dele.
0: Ok. E o Batata Boy também é uma pessoa muito próxima de ti. Eu gostei sempre de, quando fui ver as fichas técnicas do Reino dos Afetos, Batata Boy é um nome incrível. É um belíssimo nome. Chamou-me sempre a atenção. É um amigo de infância teu?
1: Sim, a gente trabalha junto tem 10 anos e foi muito frutífera a nossa relação. Temos 3 discos que fizeram a diferença na vida dele, na minha e na de vários outros artistas alagoanos. Gravamos muita gente, fizemos muita coisa e esse terceiro disco mantém-se essa parceria e essa força criativa, e acho que nesse eu caminhei um pouco mais para fazer as coisas do meu jeito. Os beats já não tem feats dele, são beats que construímos juntos. Que vem de uma vontade antiga minha de fazer música eletrônica diretamente, não só cantando em cima dos beats, mas construindo as coisas também. Então esse disco eu diria que tem uma presença maior minha, assim, como produtor, como compositor, e também essa força do meu irmão que eu acho que elevou o trabalho a outro patamar, digamos assim. Ele é muito técnico e vem de uma outra escola, digamos assim, uma escola mais digital e que tem mais ligação com o rap, com o hip hop. Então ele conseguiu deixar o disco mais alto, mais forte, soar mais encorpado, digamos assim.
0: Mais músculo.
1: Isso.
0: Tu achas que este disco ainda é uma procura ou é um reforço da tua personalidade como compositor, como escrita? Porque é uma pergunta recorrente, é um tema de conversa recorrente, às vezes com alguns músicos, aqui no programa, que é muitas vezes o nosso som, ou o teu som, não nasce no primeiro disco. Quer dizer, pode lá estar uma semente, mas parece que encontras uma personalidade maior. O tempo é bom para fazer crescer essa personalidade. Tu achas que este Sem Fronteiras ainda há aqui uma procura, ou já é um assumir, este sou eu, este é o Bruno Burley, este é o meu som?
1: É procura, é sempre procura. Sim. Eu nunca, acho que eu nunca vou chegar nesse lugar de saber quem eu sou, assim, piamente. Eu sinto que o disco, esse terceiro disco, é caminhando ainda com os dois primeiros, não é uma fuga.
0: Isso, eu também sinto isso.
1: É um
0: complemento,
1: desse
0: primeiro edifício, não é? Que não poderia, não é? Porque também, felizmente, também. Mas quase que é um. Não sendo, mas se chamasse No Reino dos Afetos 3, não havia problema com isso, não é?
1: Também acho.
0: Acrescenta, mas não renega o que fizeste. Amplifica o que fizeste anteriormente.
1: Isso, eu acho, por exemplo, essa coisa do violão tá mais colocado, mais pra fora. Nos outros discos ele passeia um pouco, ele tá ali, mas nesse eu improvisei mais. O meu violão tá mais improvisado. Essa música é um improviso completo. É o primeiro take. Essa música não existia até esse primeiro take.
0: Muito boa.
1: Foi gravado bateria e violão numa sala menor do que essa que estamos aqui, metade. E gravada toda por improviso. Foi uma coisa. Então, eu acho que o reforço maior nesse disco é meu como compositor, arranjador e improvisador também, porque muito do disco é improviso, é a primeira frase que veio, é o primeiro teclado que veio.
0: Tu começaste a tocar violão muito cedo?
1: Sim, aos 7.
0: 7 anos?
1: Desde então foi profissional, assim. Fiz meu primeiro show com 7 anos e fui fazendo até os 14, 15. Como te falei, parei, fiquei estudando matemática uns 4, 5 anos. Fui medalhista de Olimpíadas, todas essas coisas.
0: Olimpíadas da matemática, foi?
1: Sim, Alagoanas, brasileira também. E depois entrei na universidade, fiz matemática um ano. Era bolsista e tudo. Mas foi nesse ano que eu comecei a compor. Antes era só cantando músicas dos outros, especialmente músicas da minha região. Mas teve esse momento que eu comecei a compor e os amigos estavam com a banda. E aí eu disse, deixa eu fazer um teste, deixa eu tocar com vocês um pouco. E aí eles começaram a gostar e aí me pediram pra fazer uma música. Eu fiz uma música e gostei daquilo. A galera abraçou e eu sempre fui uma pessoa de muita vontade. E tudo que eu me dediquei a fazer, eu sempre quis fazer com todo o meu coração. E aí a música seguiu.
0: Ok, que bom, ainda bem que deu certo. Vamos picar mais dois temas. Sem Fronteiras, terceiro álbum de Bruno Burle, hoje é meu convidado.

0: Ideias mágicas e vim dizer mais duas canções para Sem Fronteiras, terceiro disco do alagoano Bruno Berle, hoje nosso convidado, aproveitando uma visita a Lisboa, uma cidade que lhe diz muito. Há pouco falavas na improvisação, como é que tu experiencias o erro? Não tens medo do erro, não é? O erro faz parte do processo.
1: É, tem que ser, especialmente nesse disco, assim, eu acho que... Eu acho que, especialmente nas gravações, é uma coisa que eu gosto de ter. É uma coisa que eu abraço ela, sabe, assim... Porque é o jeito que eu gosto de ouvir música também. Eu acho que, especialmente nesses tempos em que a música tá tão quadrada, né? Assim, em tantos âmbitos da indústria, ter essa coisa viva é rara e difícil de fazer também, na minha opinião. Fazer a coisa viva e errada ser uma coisa bela e bonita, assim. Então essa é a minha insistência mesmo, como músico de estúdio.
0: É, e tu tens outra capacidade muito, muito interessante, os teus discos demonstram muito isso, que é fazer muito com pouco. Tu és muito minimal, as canções são curtas, a instrumentação também, já tem cordas, enfim, já há ali um bocadinho de adorno, mas tu és capaz de com uma estrutura muito minimal, transformar aquilo numa canção grandiosa, numa canção com ambiente, que é um grande desafio. A maior parte dos músicos fala nisso, que é aquela velha ideia do less is more, não é? E parece que isso está no teu ADN como compositor.
1: É, eu acho que primeiro foi uma coisa como necessidade, porque...
0: e depois tornou-se...
1: Depois tornou-se uma marca estética, digamos assim. Mas agora o próximo disco é o selo, que é definitivamente 10 músicas e 35 minutos.
0: Ah, ok, já ouvi.
1: E os meus discos todos têm 28, 27. As músicas são curtas, como você falou. E eu sinto que nesse próximo disco eu tô muito inspirado e dedicado a fazer músicas longas, que os grooves demorem mais, que exista mais espaço, mais silêncio, pra entrar mais na música, assim. Eu sinto que essa coisa de acabar rápido é legal e eu gosto disso. Mas eu já fiz 3 discos com essa pegada. Agora eu quero fazer músicas com 5, 6 minutos, assim. Eu tenho ouvido coisas... Uma música que eu tenho ouvido recentemente, que é longa e que eu gosto muito, é Tunuka, que é dos Tubarões, que é de uma banda cabo-verdiana.
0: Sim, cabo-verde.
1: E eu fui agora lá e ouvi muita música local, música antiga, música nova. Inclusive ontem no aeroporto, um moço falou comigo... Se apresentou como músico, tinha mais de 90 anos, Antônio, e depois falou: eu na verdade me apresentava como Zeca Afonso. Ele brincou um pouco com o nome de Zeca Afonso, assim. Eu me lembrei dessa música que chama Venham Mais Cinco, que tem um vídeo muito bonito que eu vi recentemente dos Tubarões tocando na festa comunista, assim. E aí as músicas dos Tubarões são longas e elas se transformam no meio da música. Tem como uma segunda parte lá na frente. E aí tem uma terceira parte lá na frente que entram mais instrumentos. Tipo, os sopros só entram bem depois. E a música tem 7, 8 minutos. Eu acho isso lindo, assim. Eu quero ter essa capacidade, criar essa capacidade em mim e nos músicos que vão estar comigo, pra gente fazer as músicas longas e com vários momentos.
0: Com várias dimensões, né? Quase tridimensional, né?
1: Isso. Sim. Porque eu acho que esses 3 discos, eles são bem unidimensionais. Todas as músicas, elas vão do começo ao fim com uma certa unidade, assim. Não acontece muita coisa. Talvez no fim rola uma coisinha simples, mas geralmente ela tá ali groovando bem calada. Bem
0: e já fizeste alguma experiência para... de composição, partindo desse propósito?
1: Não, ainda não. Nunca fiz nenhuma música assim grandona. O remix agora do Cocoroco tinha 6 minutos, mas é uma música de outra pessoa e tal, então não é tão...
0: Vamos, estou curioso para saber como é que vai acontecer. Com o decorrer do tempo, tu tiveste, como tu disseste, um aparecimento, embora há muito trabalho que fica para trás, mas há aqui um aparecimento fulgurante, não é? 3, 4 anos, mostras 3 discos, chegas à Europa, tocas, os discos elogiados. O elogio mexe com a cabeça de quem queria?
1: Mexe, com certeza. E aí cada um faz o que como o que bem entende com isso, né? Mas acho que pra mim, eu já sou muito crítico comigo mesmo, assim. E ao mesmo tempo eu me sinto. Eu sempre senti que eu precisava ficar lançando as coisas e não pensar muito não detalhar demais tudo, todo o meu processo, assim. Eu sempre fui uma pessoa de colocar pra fora e realizar. Gosto muito de lançar, de ter na mão, de mostrar. Acho que...
0: Pois a canção faz o seu caminho, né?
1: Isso.
0: Deixa de ser tua.
1: Isso, a canção, o selo, as pessoas, tudo. Tudo vai levando a música para outros lugares, né? E eu tenho conhecido tantos artistas que fazem música durante toda a vida e só depois a música é reencontrada ou reaparecida. Fernando Pessoa mesmo foi uma pessoa que tinha um respeito quando vivo, mas quando foi embora deixou uma obra gigantesca que eu amo profundamente, né? E ao mesmo tempo tem um outro artista que eu gosto muito chamado Arthur Russell, que é um artista nova-iorquino.
0: Que é muito homemade como tu também, fazia muito aquelas coisas muito caseiras, muito...
1: Isso.
0: Mas o Arthur Russell ainda foi reconhecido em vida?
1: Pouquíssimo, na verdade.
0: Foi mais
1: depois
0: da morte.
1: Um disco.
0: Foi.
1: Lançou que foi em 80 e pouco, chama World of Echo, que é lindo, mas ali é basicamente ele e o violino, assim, e o cello, na verdade, não é? Tem pouco de tudo que ele fez em casa e em estúdios relacionado à música country. Que é uma coisa incrível, ele fazia uma coisa country junto com música eletrônica.
0: Por acaso não conheço essa dimensão dele, do country.
1: É incrível, eu fui agora lá em Londres numa loja e tinha o disco dele, estava na sessão de country. Eu achei foda, assim, achei legal, porque ele experimentou de vários lados, né? Pra várias direções. E ao mesmo tempo a música eletrônica é uma coisa também incrível que ele fez. Tipo, depois que ele foi embora. Foi lançado mais de 10 discos de música inédita. Não é versão 1, versão 2, não, música inédita que ele fez. Em 2024 ele lançou o álbum de arquivo do ano, com uma música incrível, The Light of a Miracle, como se fosse uma música assim, tão boa quanto tudo que eu já conhecia dele, sabe?
0: Vi que és um grande fã do Arthur Russell.
1: Sou muito fã, e fã dessa coisa dele de colocar pra fora e realizar, sabe? E eu acho que é isso que é importante pra mim. Fazer a música é muito importante pra mim. O elogio é importante também, claro, é muito bom, mas eu sou muito focado em realizar toda a força criativa que eu tenho. E essa outra parte é outra parte mesmo.
0: Falando agora de palavras, falaste há pouco em Fernando Pessoa. Sei que és também um leitor de poesia, gostas de poesia e da língua portuguesa e não só. Qual é que é a temática mais presente nos teus discos, nas tuas palavras? Achas que é o amor?
1: É, com certeza. É o amor. Eu acho que é a raiz de tudo, né? Acho que todo mundo escreve um momento ou outro sobre isso, né? E vai mudando também. Eu acho que o amor também é a minha lente, assim, pra vida, né? Vai mudando, o jeito de amar vai mudando e eu vou pensando de outra forma e vou escrevendo de outra forma sobre a vida mesmo. Porque eu acho que os discos são o amor é a lente e a parte poética principal, mas que fala sobre tantas outras coisas. Ultimamente essa música, por exemplo, é uma música super de amor, mas é uma música que...
0: Sem Fronteiras é o tema que fechou o disco e que dá título ao disco.
1: E que foi feito de um improviso também. Foi de um amigo que, quando eu estive em Maceió em 2024, me deixou na porta de casa, 2025, e disse, faz uma música pra gente gravar. Ele tem um estúdio em Maceió e agora é meu empresário, uma pessoa que trabalhou comigo durante 10 anos. E eu fiz essa música numa live, assim, tocando ao vivo no Instagram. Depois eu desliguei e pensei, poxa, isso é bonito. Aí gravei no WhatsApp e a gente fez a coisa por cima disso, assim. E aí chamei Jennifer, que é uma parceira incrível, um artista incrível de Minas Gerais, que eu tenho muita admiração. Então, o amor é o principal e a lente e a força motor.
0: Há uma canção, há um disco que acabou de sair em Portugal, do Benjamin, um autor português, compositor, cantor. Ele tem um disco novo que se chama Crónicas do Monte Zeus, e o disco também fala muito de amor. E a primeira canção do disco chama-se Amor Operário, não necessariamente de amor no local do emprego, enfim, mas na perspectiva de que o amor dá trabalho, né? Tem que haver disponibilidade para alimentar o amor, o estarmos disponíveis, o trabalhar o amor é uma coisa que realmente dá trabalho.
1: Sim, e falar de amor dá trabalho.
0: Partilhas dessa ideia do amor operário?
1: Sim, eu acho que eu sou um amante da música, eu sou um operário da música, então já aí tem muito amor e muita obra, muita força de trabalho. E acho que falar de amor é corajoso também. Dá trabalho porque a rebordosa é grande também. Tá no palco colocando sua mente, seu corpo, seu coração nesse lugar.
0: Que pra tu consegues fazer isso muitas vezes? Isto é, nas tuas apresentações ao vivo, sendo, colocando uma emoção, achas que é uma coisa também cansativa, não é?
1: Muito,
0: não é? Desgastante, de uma apresentação ao vivo onde tu sintas que estás lá, que aquelas canções e aquela interpretação têm aquele tipo de emoção. Deve ser algo cansativo, exigente, não é?
1: É cansativo, fico até arrepiado, porque esses dias eu fiz 3 shows seguidos, né? Fiz 16, 17 e 18, voz e violão e tal. E foram lindos, assim, foi em Estocolmo, em Copenhague, numa comunidade menor na Dinamarca. E tá com essas emoções no palco é sempre delicadíssimo. Eu coloco muito minha cabeça nesses lugares de amor, assim, nos lugares onde reside aquela poesia, né? Sobre aquela memória, aquela pessoa. E é uma coisa forte, assim, e que mexe com o psicológico bastante, porque parece que você não tem casa. Especialmente quando você está viajando, assim, a sua casa são as memórias, né? Não são os costumes do dia a dia, não são. São sempre lugares diferentes e é bem cansativo. Eu acho que por isso também eu tento fazer shows diferentes, dinâmicas diferentes, para também não permitir que minha cabeça,
0: para oxigenar, não é? Para
1: isso, convidar alguém para cantar, como eu chamei minha amiga Daiane Merita, ou fazer o show com outra configuração, começar no teclado e depois ir pro violão, ou o contrário. Mas agora em Portugal eu vou fazer de uma forma que eu nunca fiz.
0: Como?
1: Vai ser voz e violão e percussão. O percussionista português chama Manu Pim, percussionista incrível, que tocou comigo outras 2 vezes aqui, mas as outras vezes foram com banda. E dessa vez eu quero fazer uma coisa mais... Eu quero explorar a parte rítmica do meu trabalho. Já que é um show mais curto, eu acho que eu vou conseguir condensar a parte que é pra dançar, pra agitar, pra cantar junto. Eu acho que é isso que eu quero fazer nesse show no Cucamonga.
0: Aqui um tema. Amor Inteiro é uma canção que puxa a esse lado.
1: Com certeza.
0: Isto é aqui Amor Inteiro é quase uma novidade, não é? Em relação aos discos anteriores, no Reino dos Afetos havia alguma parecida com esta. Esta é capaz
1: essa,
0: de ser.
1: Essa é, na verdade, um exercício engraçado que eu fiz, que no primeiro disco tem uma música que chama Som Niami, que é uma música do High Life africano e nigeriano, ganês, que eu regravei toda no telefone e tal. Só que ela não tem voz no disco. Ela tem vozes assim, uma pessoa discursando e tal. E aí eu peguei essa mesma base e fiz. Peguei uma música que eu fiz em outro momento, pra uma amiga, pra um disco de uma amiga, que é O Amor Inteiro. Peguei só um trecho disso e juntei as duas coisas, digamos assim. Então, eu peguei a rítmica daquela música, coloquei a voz em cima, e aí o que sobra depois, quando acaba as vozes, é como uma reminiscência do primeiro disco.
0: Então, um corte e cola, um puzzle.
1: Isso. E que acho que ainda reforça mais a questão da unidade entre os três discos.
0: Amor Inteiro, Sem Fronteiras, terceiro disco de Bruno Barlow. Bruno, então esse projeto artístico que tu tens para o futuro, quando é que se vai concretizar? Próximo ano?
1: Um novo álbum?
0: Sim.
1: Sim, com certeza, um novo álbum próximo ano. Eu não sei se vai ser lançado próximo ano, mas com certeza até o meio do ano que vem tá pronto. É um disco que eu não tenho nada do disco, mas ao mesmo tempo tá tudo aqui.
0: Tá, então, já assim. Tá na cabeça. Essa viagem a Cabo Verde também foi inspiradora?
1: Profundamente.
0: Foi.
1: Acho que...
0: É um povo muito musical também, né?
1: É inacreditável. É inacreditável. E eu fui
0: muito próximo,
1: atrás
0: muito
1: da
0: próximo
1: música.
0: Para mim, muito próximo. Há uma naturalidade da música naquele povo, muito próxima. Equivalente àquela que existe no Brasil, que existe em Cuba, que existe em alguns sítios, que existe no Mali, que existe em uma série de sítios. Há uma espécie que a componente musical já faz parte do ADN das pessoas, né?
1: Sim, e mas assim é incrível como são 600 mil pessoas.
0: Em que ilhas é que estiveste?
1: Eu estive só na Ilha do Sal.
0: Ah, ok.
1: E apesar de ser muito turística, eu fui com uma amiga daqui.
0: Foste
1: dar um beijo pra Inês. E a gente passou 10 dias. E antes de ir, eu falei com ela assim: tem música? Eu sei que é muito turística a ilha.
0: Sim,
1: essa ilha.
0: Foste a Espargos, foi? Foi lá no... Espargos é aquela cidade central, bem perto do aeroporto. Ou estiveste sempre cá embaixo em Santa Maria?
1: Foi mais em Santa Maria.
0: Santa Maria, ok.
1: E aí, mas toda aquela parte que tem os hotéis e tal, foi ali bastante também. Assisti um jogo de futebol naquele campo que tem ali. É muito, foi muito especial, assim. E aí eu perguntei a ela se tinha música. Ela falou: tem música? Não, tem música, vamos encontrar. E aí, dois primeiros dias já encontramos uma pessoa que disse: olha, na quinta-feira eu vou tocar em tal lugar. E aí fomos lá. E aí a pessoa já, a segunda música que ela tocou foi Tunuca. E aí é uma das músicas favoritas de Inês. Aí foi muito especial, assim, toda a volta. E no último dia, por acaso, ouvimos a voz da mesma cantora no bar onde fomos encontrá-la. E chegando lá, ela cantou a última música. E Inês olhou e falou: acho que eu conheço aquela pessoa. Ela falou: é Tito.
0: Ah, era o Tito Paris?
1: E era Tito Paris. E ela tinha me mostrado a música de Tito alguns dias antes, assim. Então foi uma coisa. E Tito nos tratou muito bem.
0: Tiveste
1: tão
0: sorte.
1: Educado, tão elegante. E eu, então, é como se você for em Maceió, quando você for em Maceió, conhecer Djavan.
0: Sim, pois, claro.
1: Essa é a equivalência, eu diria, assim. Conhecer o mestre tiveste. Da música.
0: É, o acertar no da ficha certa.
1: Isso. Acertaste. Então me inspirou muito.
0: Com muita sorte. Obrigado, Bruno. Foi um prazer falar contigo. Muitos parabéns por este trabalho. Fico muito curioso a saber qual será o próximo capítulo.
1: Obrigado, Henrique, pelo espaço, pelo carinho, pelas perguntas e pela paciência.
0: Para essa, até um dia destes.

Sem Fronteiras, Bruno Berle, primeiro encontro na Portugália com este músico do Nordeste brasileiro. Fecho a hora com Mário Barreiros, músico e produtor fundamental na música portuguesa dos últimos 40 anos. Na Pele da Terra é o seu novo disco, ao seu lado Carlos Barreto, Leonardo Pinto e Ricardo Toscano, numa gravação onde não existem fronteiras entre o orgânico e o tecnológico. Mário Barreiros no final da hora de hoje, depois das 11, Nuno Calado com Indigente. Boa noite.

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2: Ora, muito bom dia. Para hoje temos céu aberto norte a sul. As máximas chegam aos 27 graus em Lisboa, Porto, Braga. O Algarve ligeiramente mais quente. Vamos a isto?
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2: Olá, muito bom dia para quem saiu agora de casa. As estradas estão muito complicadas. BCI, Eixo Norte Sul, Segunda Circular, tudo com trânsito a acumular. A única coisa que me resta dizer é, olha, boa viagem.
3: Ora, muito bom dia. Para hoje temos céu aberto norte a sul. As máximas chegam aos 27 graus em Lisboa, Porto, Braga. O Algarve ligeiramente mais quente. Vamos a isto?
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0: O que é que o Alvin queria? O Alvin queria que vocês falassem todos.
1: Todos.
0: Ao mesmo tempo, bem-vindos, ouvintes da Provaral, um programa há muito esperado, um programa definitivo sobre o swing. Se isto correr bem, até podemos fazer a segunda e terceira parte. Reparem. Ora, vou aqui apresentar as pessoas que vieram a este programa. Primeiro, tenho que apresentar a Débora da Lequete, que está aqui e que foi absolutamente essencial para nós conseguirmos fazer este programa.
1: Obrigada.
0: Até porque trouxe com ela o Gil Aurélio, que é o seu companheiro, e ainda o Alistair, que é gestor justamente de um clube de swing que se chama Fun For You. Quero agradecer aos três. Acho que eu e toda a gente tem várias perguntas para fazer, mas acho que há uma que é desde logo essencial, que é: o que é o swing, na realidade? E o que acham vocês que as pessoas acham que é o swing?
2: Não, vamos deixar para...

0: Então, o swing é uma, eu acho que é uma forma de estar na vida a nível sexual. Nós somos livres para explorar o que nós e os nossos parceiros queiramos, segundo determinadas regras que cada casal define. E eu acho que é uma maneira extremamente saudável de estar na vida.
1: Alistair.
2: Queres um contexto histórico?
1: Uhum, quero. Sei que começou nos Estados Unidos em 1950, é isso?
2: Antes disso até. Bem, swing sempre existiu, não é? Porque sempre existiram orgias e no fundo é um bocado a sequência disso. Mas pronto, sim, começou nas Forças Armadas, em que havia aquele buddy system em que quando um elemento do casal que viviam todos no mesmo espaço morria ou era destacado para algum sítio, era normal outro casal ou grupo de casais tomar conta da mulher. E depois quando ele voltasse tinham estas parcerias, essas brincadeiras juntos, etc. Portanto, isso é um dos contextos históricos do swing. Depois em Portugal, começou nos anos 70, no norte de Portugal, com um casal que veio de fora, um casal português, começou a convidar o casal que vivia ao lado, e no verão iam para o tanque, no inverno estavam à frente da lareira e tal, e a coisa foi espalhando. Mais recentemente, nos últimos talvez 25 anos, começaram a haver clubes, portanto, estruturas mais organizadas.
1: Há cerca de 25 neste momento.
2: Sim, mais ou menos, sim.
1: Mas 4 são em Valongo, o que faz imediatamente Valongo a capital do swing. Isto sou eu a dizer.
2: Se calhar a seguir a Lisboa ou a zona de Lisboa.
1: Sim.
2: Mas sim, no norte há muitas casas de swing. Em Lisboa começou, antes de haver mesmo propriamente uma casa de swing, um clube de swing, os casais swingers ou que gostavam de explorar essa ideia da troca, da parceria, etc., num meio mais liberal, juntavam-se num clube gay do outro lado do rio, na outra margem, e pronto, era lá que se juntavam porque era um meio mais descontraído e mais aberto, etc. Depois, há uns anos, há uns 20 e tal anos para cá, começaram a aparecer os clubes e pronto, e há uma série deles. Alguns resistiram, outros ficaram pelo caminho. O Fun For You, por exemplo, vai a caminho dos 12 anos.
1: Deixa-me fazer aqui uma pergunta ao Gil. Gil, o ciúme no swing tem que desaparecer?
3: Eu acho.
1: Ou os swingers também têm ciúmes?
3: Os swings têm ciúmes, os swings têm ciúmes. Eu tenho, vou falar mais de mim, eu tenho ciúmes mais do último pedaço do bolo. De quem ela se importa, do último pedaço do bolo, da pessoa em si. Ela é livre para fazer o que ela quiser. Eu tenho essa questão assim mais liberal. Ela tem a configuração dela. Então eu deixo essa questão mais livre. Questão de ciúmes, isso é uma questão de cada um, né? Cada um tem a sua autoestima, cada um tem seu jeito de se colocar no mundo. Eu já me vejo de outra forma. Então, assim, até às vezes incomoda ela pelo fato de não ter muitos ciúmes, não dar muita atenção, muita coisa que ela faz. Então, assim, eu acho que é de cada um. Isso você vai adquirindo com o tempo.
1: Débora, como é que se aborda este assunto em casal? Como é que, de repente, tu falas com o teu marido sobre este desejo, esta vontade de experimentar swing, ou ao contrário, ou falas com a tua mulher sobre essa possibilidade? Sendo que essa pergunta pode resultar pode resultar numa separação.
0: Isso.
1: Pode resultar, por parte da outra pessoa, numa desconfiança a partir desse momento, não é? Que é a pessoa que está ao meu lado, que eu sempre pensei que queria viver de forma monogâmica comigo, de repente está-me a propor uma outra coisa que eu nunca havia equacionado. E, portanto, é um jogo que às vezes poderá ser perigoso. Não é?
0: Exatamente. Eu abordaria a coisa na terceira pessoa. Acho que é o mais seguro sempre. Tenho um amigo que faz, experimentou, diz que é giro, vamos lá. eu acho que aí a pessoa corre menos risco.
1: Quando dizes vamos lá, já estás outra vez na primeira pessoa, não é?
0: Não, vamos lá no sentido que, se ele teve uma boa experiência, porque é que nós não poderemos ter? Vamos apimentar aqui um bocadinho as coisas. No nosso caso foi fácil, porque eu já era praticante do meio, não é? E depois, com a minha separação, conheci o Gil, e o Gil também, como já tinha alguma experiência na questão, foi fácil para nós. Agora, temos que definir sempre determinadas regras. Cada casal tem a sua dinâmica, e os bares de swings são sítios de muita comunicação. Ou seja, nós temos que falar... As pessoas que estão de fora têm a ideia errada que aquilo é uma suruba gigante e que toda a gente entra lá para se comer. Não é nada disso. São sítios onde se é muito mais respeitado do que num sítio qualquer que se sai à noite. Tivemos no outro dia três raparigas que conhecemos num clube em Lisboa, que era, elas estavam a dizer, nunca tinham sido tão respeitadas num sítio que tivessem saído como ali, que estavam espantadas, que não era nada aquilo que estavam à espera. E sim, de facto, é um sítio onde as pessoas têm que falar o que é que cada um quer, se querem troca total, se querem uma troca só de mulheres, por exemplo. Há várias vertentes.
1: Mas espera, deixa-me fazer esta pergunta. Se tirarmos o sexo da equação, o que é que fica no swing?
0: Ai, muita coisa. Amizades, contactos empresariais, até muita coisa. Muita coisa.
3: São pessoas diferenciadas, né? São pessoas diferenciadas que você... Estão lá, são pessoas de mente aberta. Você pode conversar sobre qualquer assunto, que as pessoas não vão te julgar, né? Não vão ser... Não vão ter alguma experiência, um preconceito com você pelo fato de você gostar disso ou daquilo. Todo mundo te respeita.
1: Espera aí. Eu tenho muita curiosidade sobre o assunto. Vamos lá.
2: Mas aqui há uma questão que tu levantaste logo no princípio. Usaste uma palavra que é monogamia. E o swing é um meio...
1: Não monogâmico.
2: Não, não é, de todo. É um meio monogâmico. E de liberal, muitas vezes, tem pouco. O que acontece é isto. Tudo aquilo que a Débora estava a dizer... Essa comunicação é de uma enorme importância. Os casais, quando são casais, e hoje em dia a maioria ainda é casal dentro do swing tradicional, só pode entrar ou só deve entrar para o meio se estiver bem. Casais que vão tentar salvar um relacionamento ou um casamento, é para esquecer.
3: Isso não existe.
2: Para esquecer.
3: Verdade.
2: Depois, a estrutura emocional é completamente monogâmica. As pessoas vão para lá para ter sexo, eventualmente ter sexo com outras pessoas, mas a parte emocional é completamente estanque dentro do relacionamento.
3: Isso.
2: Ter a ideia de que as coisas são diferentes disso ainda não é. Aí teríamos a falar de poliamor, não monogamia ética, outras coisas que muitas vezes não estão no swing. Há, obviamente, algumas pessoas não mono, que praticam swing também, mas normalmente não precisam de estar nos clubes de swing, porque já a vida delas já é assim. Portanto, é importante ter esta noção de que a ideia de liberal não é tão liberal quanto isso. Porque há, e lembro-me de uma tertúlia que fizemos há um tempo atrás, de uma pessoa proprietária de um dos clubes, falar num pequeno gesto, e isto é importante. Depois de dois casais terem estado dentro do corredor, lá dentro, na maior das loucuras, depois veio cá para fora, e depois, na conversa no bar, ela fez um carinho qualquer ao outro tipo, que não o marido, que seria o carinho do marido.
3: Era o último pedaço do bolo. O último pedaço do bolo que eu estava falando.
0: Eu já me Entendi. Aconteceu isso.
3: É.
0: Eu passei-me.
2: Uma explosão de ciúmes.
3: É, justamente o último pedaço do bolo. Você está ali numa situação e você dá uma olhada e dá um olhar, e aquele olhar é um motivo.
1: Espera lá, a pergunta que eu queria fazer tinha a ver com isso. Quais são os códigos, então, que são usados nos clubes? Como é que os casais se aproximam? Como é que se envolvem? O que é que existe num clube do swing?
0: É muito fácil. Para já toda a gente está lá com o mesmo propósito. E acho que ninguém vai para lá de trombas, não é?
3: Acontece,
0: mas acontece. É assim, a priori está toda a gente para se divertir e está numa de socializar, pronto. E então é muito fácil abordarmos, até hoje acho que só apanhámos uns mal dispostos.
3: Sim.
0: Mas muito mal dispostos mesmo. Eles eram giríssimos, mas eram mal dispostos, por isso é logo descartar.
3: Tem muito casal também que não faz nada. Vão simplesmente para curtir a festa.
0: Sim.
3: É, foi um casal muito próximo da gente, que a gente conversou, e eles não faziam nada de extraordinário na festa. Eles só gostavam de curtir a festa.
1: Uhum.
3: E eles não gostavam de interagir com mais ninguém. E ponto.
2: Mas é o não fazer nada é fazer qualquer coisa. É estar lá, é ver, é sentir,
3: é
2: curtir.
3: Voyeur, né? É um voyeur, né? Ele se torna um voyeur, querendo ou não, né?
1: A grande maioria das pessoas, eu acho que tem uma certa curiosidade. Da curiosidade a irem mesmo a um clube de swing, que vai uma enorme distância, porque há um estigma social associado, não é? O que é que alguém dirá se me vir ali dentro?
3: Não, mas...
1: Isso é uma pergunta que as pessoas logo têm, não é? E se imagina, eu vou a um clube de swing e me encontro com o senhor da farmácia, não é? O que é que eu lhe digo? O que é que se deve dizer, não é? Então por aqui também, sei lá, o que é que se pode dizer? Já vos aconteceu? Pessoas que do vosso cotidiano que encontraram num clube de swing, Alistair?
2: Sim, no clube a pessoa fala-se, não é? Quando é aquilo que estávamos a falar antes de irmos para o ar, eu referia-me à rua. Uhum. Quando estamos cá fora, quando nos cruzamos no supermercado ou qualquer coisa, isso já pode ser diferente.
1: Mas no clube...
2: Agora, no clube, olá, como está? Olá, como estás? Quer dizer...
3: É, às vezes você tem mais intimidade de conversar no clube, de repente, do que quando você encontra na rua, né? Quando você encontra na rua, é um segredo que a gente sabe, bom dia, segue a vida, e ninguém... E morre ali. É uma cumplicidade, né? De quem frequenta ali o ambiente, né?
1: Débora, mas qual é então o sinal para que os casais se envolvam? Que sinais é que existem? Há regras?
0: Eu acho que pelo menos na nossa parte, é através de conversa sempre, não é? Uma pessoa apresenta-se, fala um bocadinho porque é que estão ali, se já estão no meio há muito tempo. O script é quase sempre o mesmo. Pronto, é quase um script de perguntas que... lá está, é um bocadinho a curiosidade. O que é que eles fazem, qual é a dinâmica deles, se é a troca total, se não é.
1: Espera lá, como é que é isso? Portanto, há várias dinâmicas.
3: Sim.
1: Quais são?
3: A nossa é mais ou menos assim. Nós temos uma configuração e quando a gente está lá, a gente gosta de seguir essas configurações que eu e ela a gente já definimos.
1: Uhum.
3: Vamos perguntar se estão há muito tempo, se são um casal realmente, se não são namorados, se tem intimidade, se eles gostam da mesma coisa do que a gente. Então, quando a gente está lá, a gente não é obrigado a nada. Tudo que acontece é a gente permite, né? O outro vem e fala, olha, e aí, ela gosta disso ou aquilo? Não, sim, sim, não, não, e pronto, final. Então, assim, a gente chega no consenso, não gostou, não gostamos.
0: E somos todos amigos da mesma. Exatamente.
1: Sabem o que é que me está a inquietar? É saber o que é que os ouvintes pensam sobre isto. Ouvintes da Prova Oral, estamos a falar de swing pela primeira vez, com três pessoas que dão a cara, podemos dizer, três swingers. Um deles é também gestor de um clube que se chama Fun For You. Também sei que faz umas festas.
2: Temos uma outra estrutura que se chama Hedonist. Que faz algumas festas fora do clube, portanto no Algarve já houve algumas, portanto são coisas pontuais. E temos também em algumas sextas-feiras umas festas aí sim muito mais liberais, porque estão abertas a todos os géneros, todas as orientações, as pessoas não vão em casal, vão individualmente e são temáticas. Dou como um exemplo o BDSM, que é uma área que está em franco crescimento. Mesmo dentro do swing tradicional há muita gente interessada ou curiosa pelo BDSM, e então aí tem um espaço seguro, porque isso é uma das se calhar um dos focos que nós temos de maior relevo tanto no Fun For You como nas festas do Hedonist, é que as pessoas se sintam seguras naquilo que estão a fazer, que o não realmente seja não. Quando a pessoa diz não, é não. Quando tem, ou se quer mudar de ideias a meio do caminho, pode mudar sempre de ideias sem qualquer consequência ou mal-estar. Os casais novos, quando vêm, eles apresentados à casa, casais ou as pessoas individuais novas, é-lhes apresentada à casa, e é sempre reforçada essa ideia de que, se é a primeira vez que vão a uma casa de swing, não são obrigadas a nada, porque às vezes há casais mais antigos, mais experientes, que pressionam, que dizem, ah, vocês estão aqui pela primeira vez e tal, mas olha, isto normalmente faz-se assim, ou assado e tal. E isso, gostamos que as pessoas sintam que realmente têm o poder de decisão totalmente na mão delas.
3: Desculpa, a gente teve até um caso que a gente conheceu um casal que a mulher falou, ah, eu faço troca total, aí da...
0: Sim, sim, eu lembro-me, sim. E ela ficou muito, muito surpresa que, o quê? Mas é possível estar no swing sem se fazer troca total?
3: Ela não sabia que ela não podia fazer.
0: Não tens de fazer fretes, não tens de comer quem não queiras. Isso é ponto assente, só comes quem tu queres.
1: Débora, Alistair e também Gil, façam-nos uma visita guiada, já que não estamos num clube de swing. Façam-nos, imaginem que eu e os ouvintes da Provaral vamos entrar num clube de swing. O que é que vamos lá encontrar? Há quartos? Há uma sala para todos? Há uma pista de dança? Há um bar? Bem, isso há. Sei que também as pessoas que quando vão em single são tratadas por unicórnios, verdade?
0: As mulheres.
1: Até os homens?
0: Os homens são singles. Ou bull também, não é? Okay. Essa, mais ou menos.
1: Ok. Digam lá, então o que é que existe?
0: Existe um bar, existem quartos. Os quartos podem ter a porta aberta ou fechada, consoante...
1: Quem decide? O casal, claro.
0: Quem decide? O casal, sim. Se a porta estiver aberta, as pessoas podem entrar e podem ver o que está a passar, e se a pessoa, se o casal convidar, podem intervir na situação que está lá a passar. Depois há quartos comunitários, ou seja, é uma...
1: Espera, como é que o casal convida?
0: Ou diz venham, ou faz assim... Basicamente é isso. Depois há quartos comunitários, certo? Uma cama comunitária, não é?
3: Vai escurecendo, vai ficando.
0: Exatamente, vai ficando mais escuro o ambiente.
1: Importante. Quando o swing se estabelece no quarto, disseram-me, confirmem vocês, que o casal tem que estar sempre, os dois casais têm que estar sempre no campo de visão. Há verdade nisto? Isto é, não podes pegar numa pessoa e ir para o outro quarto.
3: Não, só se o outro quarto de repente te chamar, alguma coisa assim acontecer.
1: Ok, mas percebem a minha pergunta, Alistair, percebeste? A pergunta é, os casais têm que estar todos no mesmo espaço e...
2: Não têm que estar. Normalmente gostam de estar.
1: Ok.
2: Mas há, obviamente, um bocadinho de tudo. Há casais que estão perfeitamente disponíveis para... trocarem completamente e ir para um lado, outro ir para o outro, até há situações em que só um dos elementos do casal é que vai participar numa situação e o outro até pode ficar, o outro ou outra pode ficar a ver ou até completamente de fora. Não é normalmente o que acontece quando estamos a falar de casais. Só para complementar um bocadinho essa visita guiada. Pronto, no FunView temos as pessoas são recebidas por na recepção, uma pessoa que é fantástica, porque ela conhece toda a gente e lembra-se toda a gente e só ali é uma experiência. Quando é pela primeira vez recebem a tal visita guiada, temos quartos. A regra da porta é muito importante. Se a porta está fechada, está fechada.
3: Isso,
2: quem está lá dentro não quer mais ninguém. Se a porta está aberta, estão disponíveis a ver essa eventual interação da maneira que a Débora descreveu. Depois, lá em baixo, temos o bar e temos também uma parte do clube que está dividida, porque nós recebemos casais, singles femininas e singles masculinos. Poucos e de uma forma bastante controlada, porque não é tão natural isso acontecer nos clubes, nas noites tradicionais, que é o sábado à noite. E temos essa área separada e temos também uma área de play separada, que é para o que nós chamamos de área para toda a gente. Depois temos a área que é só para casais e singles femininas. E são áreas diferentes.
1: Por que não tem uma área também para singles masculinos?
2: Nós temos uma área para singles masculinos, temos sim. Mas essa é a área que é para toda a gente. Toda a gente pode ir para essa área.
1: Porque repara, a pergunta não é interessante. Li alguns que os singles masculinos de um certo modo são menos privilegiados.
3: Sim. Os swings são menos privilegiados porque é homem, né? O homem não faz muita falta no mundo, né?
1: Como é que pode ser uma coisa?
3: Eu te chamo pra uma festa, pra um churrasco. Eu só vou chamar amigos. Se você vai num churrasco, você não vai no churrasco. Quer ver um trenzinho, né?
1: Okay. O que tu estás a dizer é que há excesso de homens no meio, é isso?
3: Não, excesso não. Os homens querem ir, né? Os homens querem ir pra essa festa, mas geralmente...
1: Mas as mulheres também querem.
3: É, mas geralmente eles não querem levar as mulheres deles, né?
0: Não queremos fazer daquilo a vulgarmente designada festa da mangueira, não é? Uhum. Tem que haver um número controlado de pessoas e eu acho bem que os clubes façam essa gestão, só não acho bem que seja só um dia por semana. Normalmente é às sextas-feiras. Depois os sábados são proibidos a singles, uhum, masculinos, porque os
1: masculinos.
0: Feminino pode sempre entrar, sim, sim. Acho um bocado limitativo, não...
1: Então
0: não
1: a igualdade de género, onde é que fica?
0: Pois. Isso é uma discussão para outros.
2: Muito, nós estamos num meio muito heteronormativo, uhum, e é importante ter isso em conta. A ação ou interação entre mulheres normalmente é considerado natural, uhum, mas muito pouco natural a interação entre homens. Uhum. É claro que há, como é óbvio. Mas não é
3: explícito, né?
2: Não é tão natural, não é tão falado. Portanto, isso nos clubes acontece. O que acontece por trás da porta fechada acontece da porta fechada, não é? Uhum. Mas se calhar mais em festas privadas, etc. Mas a ideia de que não há ou que não existe essas interações é completamente falaciosa. Mas, para além de ser heteronormativo, é muito falocêntrico. Portanto, o swing é muito falocêntrico, é muito virado para... É uma estrutura muito patriarcal, portanto, a mulher é que se tem que arranjar, a vestir, etc., muito mais do que os homens.
1: Mas será que isso não vai mudar?
2: Produzir, e um gajo depois é capaz de aparecer ali com umas bermudas. E isso acontece com frequência. Depois, se entram ou não, isso já é outra questão.
1: Temos que falar do dress code. Desculpa, Elsa, deixa-me só dizer que eu estou muito ansioso. Preciso que os ouvintes da Provaral nos digam o que é que pensam sobre isto, que experiências é que já tiveram, que perguntas é que têm sobre um assunto como este. Estamos a falar de swing na Provaral. Convidamos três pessoas que deram a cara: Débora Lequet, também o Gil Aurel, que é companheiro da Débora, e ainda o Alistair, que é gestor justamente de um clube de swing. Queremos que nos digam o que pensam através de agora do nosso WhatsApp 960386272. Sejam bem-vindos ao muito aguardado programa sobre swing.
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0: Estamos de volta com os nossos convidados. Estamos a falar de swing na prova oral. Isto está a aquecer. Temos duas mensagens. A primeira é justamente de uma ouvinte. Eis o que ela diz.
1: Alô, Alvin. Alô, swingers meus preferidos, que eu não conheço nenhum. Portanto, vocês são os meus preferidos, porque há tantos anos que eu ouço falar em swing e, na verdade, pronto, agora estou a aprender muitas coisas. Quem sabe? Não sei. A vida é uma porta aberta. Tentarei ou irei visitar-vos. Estou muito curiosa. E entretanto, eu estava aqui a ouvir um de vós que nos fala, é um dos vossos convidados que tem um clube. Eu gostava de saber um bocadinho mais onde é que nós podemos ir saber informação sobre esse mesmo clube, porque pá, já tenho 50 paus, já estou por tudo. Agora faltam-me mais 50 anos para a frente, porque eu não admito menos de 100 anos. E então, quem sabe nos próximos 50 não se encaixa.
2: Boa, boa, boa.
0: Ok, queres responder a Alistair?
3: Claro. Portanto, encontrar o Fun for You é só fazer um search no Google. É Fun4U, Fun for You. Está lá a informação toda. Tem lá também o número de telefone, portanto podem ligar, falar com quem atender o telefone. E tudo é explicado. Portanto, não temos nada escondido, não temos nada. Nós estamos em Sintra. Temos do portão para dentro, temos um estacionamento grande, portanto os carros não ficam na rua, não ficam à vista de ninguém. Isso, a partir do momento em que entram no portão, estão lá dentro, as pessoas são todas bem-vindas, e se mencionarem que ouviram hoje na prova oral, com certeza que teremos muito gosto em oferecer a primeira bebida da noite, desde que venham da parte do Alvin. Venham da parte do Alvin e tal.
2: Tá, então,
0: sim, diz.
2: Então, chegando lá, vamos orientar todo mundo. Chegando lá, vamos ser recepcionados por uma rapariga, né? Essa rapariga vai apresentar a gente à casa, junto com o casal, né?
3: Não, nós temos uma pessoa na recepção, que faz o registro, recebe o pagamento, etc., na entrada.
2: É, aquela configuração.
0: Quanto é que se paga?
3: Nós temos... valor, temos um valor de 50 euros que são consumíveis para casal. As singles femininas pagam 25, totalmente consumível. E os singles masculinos pagam 50, 30 não consumível, 20 consumível.
0: Ok. Sim, eu estive a pesquisar e é basicamente esse o preço, diria que médio, não é?
3: Alguns sítios um bocado mais caros, ou em que as bebidas são muito mais caras. Portanto, os 50 euros dão para muito menos. Nós achamos que temos um preço justo para aquilo que oferecemos. Nós temos um grupo de três, quatro, aliás, DJs residentes. Temos uma estrutura de pista, como deve ser. Portanto, abrimos a pista à 1 da manhã e fechamos-la quando já não há necessidade de...
0: Normalmente a que horas? 4, 5?
3: O clube fecha às 5, mas normalmente a pista fecha por volta das 4, entre as 4 e as 4:30 normalmente, porque as pessoas a essa hora já não estão a dançar. A dança normalmente a essa hora é outra, não é?
0: Já agora uma pergunta para a Débora. Quais são as outras casas de swing mais conhecidas?
4: Aqui na zona de Lisboa temos o Clube X, temos o Evan.
0: Eu diria que é o mais conhecido.
4: O Evan também é muito conhecido. O Evan também é muito conhecido. É um dos mais antigos também, não é? Se bem que o X também tem muitos anos.
0: Mais.
4: Temos o Insana. O Insana, que teve mudança de gerência há relativamente pouco tempo e está muito bom. Muito bom. Aliás, nós vamos lá este fim de semana. Estou-te a informar agora. Pronto, vamos lá este fim de semana.
0: Vocês todos os fins de semana vão ao clube?
4: Praticamente sim.
2: Quando você começa a frequentar, você começa a fazer muitas amizades. Então geralmente as amizades vai para um, aí você, vão para outro, aí você vai dando uma...
0: Vão experimentando clubes diferentes, é isso?
2: É, porque tem um colega que gosta do Frank Foyu, tem um colega que gosta do X, aí a gente vai, né, dividindo, né?
4: Há o Bed também, não é?
0: E a Norte?
3: Não existe. Já não existe.
0: Então, e a Norte? O que é que há? Norte tem muitos clubes de swing.
4: O Norte é muito bom. Nós fomos em férias sexuais em julho. Estivemos lá no Porto no e templo, fomos a dois clubes.
2: Um no templo e o outro.
4: Foi no templo e no Ki. Fomos a uma festa da espuma, que era que estava, nunca tinha visto uma festa tão cheia quanto aquela.
2: É, para quem conhece carnaval no Brasil, era mais ou menos carnaval no Brasil.
4: Mais ou menos carnaval.
0: E não foram a Valongo, capital do swing?
4: Eu acho que o Ki é em Valongo, se não me engano. É perto, é muito pertinho.
0: Sim.
4: É perto.
2: A gente conhece Madrid, né?
4: Sim, Madrid também.
0: Como é que é a realidade do swing nos outros países, já agora?
4: Madrid é muito bom. As pessoas lá são mais abertas. Cá ainda há, mesmo dentro do swing, há um...
2: Vamos falar da pista de dança, que é ali o swing.
4: Sim, sim, sim, lá em Madrid era putaria a sério mesmo. Era
2: todo mundo pelado, né?
4: Sim, pelado, parecia aquelas cenas de Spartacus. Ou seja, uma pessoa abre uma porta e estão 60 casais em pleno ato sexual. Toda a gente a comer-se à beira de uma piscina, uma coisa assim. É um festim para os olhos.
0: Como é que se chama esse clube de Madrid?
4: Fusion, sim, muito bom. Aconselho quem queira fazer assim um fim de semana.
2: Portugal é mais tranquilo, né? Aqui em Portugal é mais tranquilo.
4: É mais tranquilo.
3: Se calhar a forma também de organizar a noite também é diferente.
2: Sim.
3: Mais para o norte da Europa as coisas primeiro acontecem mais cedo e são muito mais focadas. Cá ainda é a boa maneira portuguesa. Primeiro as pessoas vão todas jantar. Uhum. Aliás, até de algum tempo nós temos uma sala de jantar no clube. Durante muito tempo houve também jantares, não sempre, mas houve jantares no clube. As pessoas gostam de jantar, mas não gostam de jantar, não é um jantar sexy, é jantar mesmo de comida, como deve ser, bem à portuguesa e tal. E depois a seguir vão para o clube. Vão para o clube, bebem uns copos, conversam, fazem o tricô todo, metem a conversa em dia, não sei o quê, e depois lá para as 2, 3 da manhã que as coisas começam
4: sim,
3: a acontecer.
4: É verdade.
3: Nos outros países não, a coisa é muito mais focada, quer dizer, as pessoas vão com aquele propósito. Nós temos uma sala com cacifes, onde as pessoas podem mudar de roupa, etc. Algumas pessoas fazem isso, outras já vêm arranjadas, mas há clubes onde há um dress code que não é permitido sequer entrar com alguma parte da roupa, quer dizer.
0: Há um clube muito conhecido na Alemanha que é o Kit Kat.
4: É um sonho de vida ir lá.
0: Porquê? O Kit Kat é mesmo muito conhecido.
4: Diz que vale tudo lá.
0: É em Berlim, não é?
4: Sim, diz que vale tudo, menos matar as pessoas.
3: Mas não é um clube de swing.
0: Não é?
3: Não. O Kit Kat é um clube liberal onde vale tudo. E tudo pode acontecer. Há regras, mas... Mas não é um clube de swing tradicional. É claro que podes ir em casal se quiseres, mas depois para entrar também é complicado.
0: Deixa-me aqui colocar diz.
2: Porque o clube de swing, ele é focado para os casais, né? Ele é focado para os casais. Até mesmo o clube X, você só entra com indicação ou reserva prévia, né?
4: Sim, tem que ter uma joia, tem que se pagar uma joia. Não se pode entrar com outra pessoa.
0: E há um dress code ou não há?
4: Depende das festas depois, mas sim, cada por exemplo, este fim de semana houve uma festa que só se ia de máscara e capa. E toda a gente tinha que ir de máscara e capa.
0: Deixa-me aqui colocar duas mensagens da Sofia. As mulheres deste programa estão aqui a intervir. Ainda bem, Sofia, diz isto.
5: Queria só perguntar se vocês, como é que funcionam com a privacidade das pessoas. Tipo, as pessoas usam máscara ou não usam? E também queria saber sobre proteção, doenças sexualmente transmissíveis. Se há alguma forma de saber se as pessoas têm ou não têm.
3: Isso é uma muito boa pergunta. Muito boa pergunta. Se posso responder rapidamente. No clube as pessoas fazem o registro. É óbvio que não são obrigadas sequer a dar o seu próprio nome, o nome verdadeiro. Podem usar um outro nome. Eu acho que essa maré já foi.
2: E pode
3: hoje
2: usar
3: em dia,
2: máscara também, se quiser.
3: Sim,
2: né?
3: Sim, mas hoje em dia a maioria das pessoas dá pelo menos o primeiro nome, dão um telemóvel que é para ficar logo no registro. Usarem máscara hoje em dia é muito raro nos clubes ver alguém de máscara, a não ser que seja uma noite em que a máscara faça parte do dress code, não é?
0: Mas há noites assim? Em que a máscara faz parte do...
3: Sim, essa, por exemplo, do Eyes Wide Shut. A festa do Eyes Wide Shut já se tornou tradição A primeira foi para aí há 20 anos atrás e foi espetacular.
0: Espera lá, é que o Eyes Wide Shut é um filme que de uma certa forma veio a...
3: Mas deixa-me só voltar, voltar atrás à parte que é muito importante, que foi a pergunta dessa senhora.
0: Da Sofia.
3: Que tem a ver com as doenças sexualmente transmissíveis e a proteção. No clube nós temos espalhados por todo o lado, portanto em todas as salas onde pode acontecer e mesmo nos sítios onde pode, porque no clube pode acontecer em qualquer sítio, não é preciso ir especificamente para as salas, pode ser na pista, pode ser no bar, as pessoas podem fazer o que quiserem, onde quiserem e vestirem-se como quiserem ou tirar a roupa que quiserem, mas nós temos preservativos, temos gel e temos preservativos femininos também no clube, em todo o lado. Exatamente, para incentivar as pessoas, embora não precisem de muito incentivo, porque as pessoas já naturalmente usam essa proteção de barreira. Se usarão depois algumas outras proteções de barreira, isso já não sabemos, isso depois é o critério de cada um. Mas que existe acesso, sem qualquer custo, existe.
0: Deixa-me aqui colocar o Rui.
6: Viva Prova Oral, parabéns por continuarem a tocar na ferida e a discutir os temas principais da humanidade. Tive um amigo que foi DJ num bar de swing e ele não podia contar muita coisa, acho que aqui havia algumas regras de secretismo. Gostava de que falassem um bocadinho mais sobre o que falaram no início de não aconselharem casais em crise a frequentarem casas de swing, porque eu tenho um amigo mais velho que esteve em crise na relação e experimentou precisamente o swing e no caso dele acho que deu um balanço positivo na relação e estão juntos e felizes, mas normalmente isso não acontece, é isso? Um abraço.
0: Eles já vão responder, mas antes...
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0: É verdade, a festa da burra é amanhã, com uma série de pessoas absolutamente notáveis, caretos, Júlio Pereira, também Sebastião Antunes, ainda o Gonçalo Pratas, enfim, muita gente que vai estar a falar da festa da burra. Já agora, estamos a receber mesmo muitas mensagens, muitas delas por escrito. Já vais responder a esta pergunta que nos chegou por parte do Rui, nosso ouvinte. Diz aqui alguém que não assina, diz: boa tarde, Prova Oral, estamos a ouvir o podcast de hoje e foi uma bela surpresa encontrar a Débora Loquete e o Gil por aí. Mandei-lhes, por favor, um beijinho, um grande abraço aqui do casal
2: Beijinho,
0: Alfa
2: grande
0: Luna.
2: Beijinho.
0: Olha, está. Numa outra mensagem diz: no mundo liberal, a bissexualidade feminina é bem recebida e até incentivada. Já a bissexualidade masculina continua a ser muito estigmatizada. Porquê? Se o mundo liberal é para ser vivido sem filtros e sem tabus, porquê é que subsiste esse preconceito? Eu tenho a minha opinião, mas gostava de ouvir a opinião dos convidados. Uma outra diz: o mundo liberal parece continuar muito centrado na vivência do casal heterossexual. Porquê? Porque é que continuam a ser relativamente escassos os casais não heterossexuais e as pessoas trans no mundo liberal? Será que estes espaços são realmente tão inclusivos quanto dizem ser? Ou ainda existem preconceitos e barreiras que afastam determinadas pessoas? Gostava de ouvir a opinião dos convidados. É o que pergunta a Carla. Finalmente, até para não vos entediar, até porque queria que vocês depois escolhessem a que mensagem querem responder, os três. Aqui uma outra do Alexandre diz: nunca... Não é do Alexandre, é do... não assina, é da Tânia. Diz: nunca me senti tão poderosa como no momento em que agarro na mão do meu homem no outro e os levo pela mão para um quarto e passo pelo corredor com várias pessoas a olhar para nós. Estarem os dois unicamente a trabalhar em parceria para me dar prazer. Chegar a casa e fazer amor com o meu homem, pois aquilo tudo não passa de um momento de usar outra pessoa como um brinquedo para nosso deleite. Pois no dia-a-dia sou a mulher trabalhadora, mãe exemplar e com uma relação aparentemente convencional. Finalmente, bem, as pessoas apostaram todas aqui nas mensagens escritas. Nunca o pratiquei com a minha parceira, embora exista a curiosidade, mas devido ao meio onde vivemos, retrógrado culturalmente é impensável. Teríamos de sair da nossa ilha nos Açores. A curiosidade ultimamente até aumentou bastante, desde que começamos a frequentar Cap d'Ets, não sei se é assim que se diz, a mítica vila naturista do sul de França. Sim, já ouvi falar muito desta vila. Parabéns pelo tema de hoje, diz o João. E finalmente, uma última. Somos o casal a Alfa Luna, e com todo respeito por todos os clubes swing em Portugal, e cada um com a sua identidade e conceito, mas a norte os clubes são bem mais quentes. Por exemplo, o Templo tem sauna, o Glow em Irmesinde é orientado para casais e singles masculinos, o Golden Key Club é estritamente orientado para casais. Bem, recebemos muitas mensagens aqui via WhatsApp só. A quem querem responder, o que é que pareceu mais pertinente de tudo isto? Débora?
4: Eu vou responder a pergunta da Carla Klein, que eu sei que foi a Carla Klein que colocou, e já agora um grande beijinho para ela, porque ela é a minha guia nas festas, ela sabe sempre tudo, ela é o meu nito da putaria, como eu costumo dizer. Ela sabe de tudo, portanto, festa que aconteça, ela informa-me. Então, tem a ver com o preconceito, sim, há muito preconceito. Deixa-me muito triste, principalmente já aconteceu há pouco tempo uma situação connosco e com um casal amigo que revelou um ato de preconceito para com um conhecido. São questões que me deixam triste, porque estamos num mundo liberal, não é? Devia de ser... Estas questões deviam ser um bocadinho mais postas de lado e não são. Mas isto cabe a cada um tem a sua configuração, não é? Temos que respeitar. Ninguém vai comer ninguém por obrigatoriedade, como já dissemos, não é? Mas deixa-me triste esse preconceito, sim.
0: Alistair.
3: Vou pegar também aqui nesta questão da Carla, que também é uma amiga da nossa casa. A questão que tem a ver com identidades de género, com orientações sexuais, é complicada no meio que é muito heteronormativo. Nós temos tido alguma abertura, no Hedoniste, nas noites de sexta-feira, são completamente abertas a todas as pessoas, independentemente do seu género, sua orientação sexual. Aos sábados, nós também recebemos pessoas que são pessoas trans, tanto homens como mulheres, e são bem-vindas. Nem todas as pessoas se sentem bem neste meio, exatamente por aquilo que a Débora acabou de dizer, porque há muito preconceito, ou continua a haver muito preconceito. Vejas o que está a passar neste momento no Parlamento. Mas temos essa abertura e achamos que é importante ir-se abrindo, e os outros clubes também estão a abrir nesse sentido, e nós temos essa noção. Nós também, dentro do clube, já expliquei que nós temos essa situação das áreas definidas, porque se calhar somos, não sei se seremos o único, mas somos os poucos clubes que ao sábado à noite têm homens singles.
2: Sim.
3: Também recebemos. Não. É sempre por convenção, portanto tem que ligar primeiro e marcar, etc. Mas são bem recebidos. Tem uma zona, que é a tal zona que é para toda a gente. E tentamos ser inclusivos também nessa situação.
0: Alistair, deixa-me fazer-te esta pergunta. E o risco emocional de alguém se apaixonar porque há um envolvimento físico?
3: Mas isso acontece.
2: Acontece, mas não é regra, né?
3: Não é regra, mas acontece. E como estamos a falar num meio muito monogâmico, depois acabam por haver as traições. Já tivemos situações dessas. Com certeza que todos nós estamos aqui teremos um ou 20 casos a relatar em que coisas desse género aconteceram, em que as pessoas depois se foram encontrar num motel, o marido de uma com a mulher do outro, não sei o quê.
2: Temos o exemplo do ouvinte, né, que foi para o colega dele, né, foi para o swing, e a relação estava acabando e melhorou a relação. Às vezes faltava confidência nessa relação, né, que lá eles acharam. E
3: acho que aqui estávamos a falar era de pessoas se apaixonarem por outras pessoas.
0: Sim, sim, sim, sim.
3: Que não
0: sim.
3: As suas parceiras ou parcerias, não é?
2: Isso acontece também, né, na questão do último pedaço do bolo, que é o carinho. Ou atrás fazer isso, né?
4: Sim, e não partilhar contactos acima de tudo.
0: Como é que vocês funcionam? Tu e o teu companheiro, o Gil,
2: por favor.
4: É assim, contactos só comigo.
2: Ela que manda, aquela...
4: As mulheres é que mandam no mundo do swing, a verdade é essa.
0: As mulheres é que mandam no mundo do swing.
4: Sim, nós é que ficamos com os contactos e nós é que decidimos as coisas, não
0: espera,
4: é o homem.
0: Espera, então, ainda não tinhas dado esse dado. Portanto, sim. Espera, os swingers encontram-se no clube e depois podem trocar contactos, mas são as mulheres que ficam com os contactos.
2: É, na nossa configuração, né?
4: Mas a regra geral no swing é a mulher ter esse poder, já para não haver estas questões das traições e tudo mais. Claro que depois acontece, não é? Obviamente que acontece.
0: Agora com as redes sociais deve ser mais fácil, não é?
4: Mas a nível de abordar e tudo, ou seja, uma mulher não vai abordá-lo a ele se estiver interessada nele. Vem-me abordar a mim.
2: É. Tem até essa questão de respeito. Até é muito importante falar sobre isso, que dentro da casa é um respeito muito extremo. Né? Assim, se eu gostar de alguém ou se ela gostar de alguém, a gente vai conversar. Até respondendo a conversa lá porque acho que a ouvinte tinha medo de pegar alguma doença, alguma coisa. É por isso que tem a conversa. Porque como numa boate normal, se você tivesse solteiro, você ia estar ali numa boate, ia conhecer alguém na boate, ia pra casa, ou ia transar, ou ia ver o filme, né? E a casa de swing é a mesma coisa, você vai sondar a pessoa que você vai ficar, né? Você vai ver se... Né?
4: Só que ali estão mais predispostas a... Já estão ali com esse propósito. Na rua não, nós não sabemos o que é que a pessoa está a sair. Há tanta gente a chorar no bairro Alto, por exemplo. nós passamos por montes de pessoas. Há lá sempre uma pessoa a chorar sentada e as amigas ou amigos à volta. Nós não sabemos porque é que as pessoas saem, não é? Qual é o que as impulsiona. Mas ali sim.
0: Deixa-me só dizer que um casal amigo de swingers enviou uma mensagem que eu passo a ler. Eles enviaram justamente para o meu telemóvel e diz isto: o swing mudou a nossa vida sexual, a nossa confiança e a nossa cumplicidade. Acabaram-se os ciúmes, que foram substituídos por muito mais desejo mútuo. Ver o outro a ter prazer com outra pessoa é uma sensação indescritível de prazer e excitação, que depois ainda faz explodir o nosso prazer e fantasias a dois. Trair o outro deixou de fazer sentido, porque fazê-lo em conjunto e à frente do outro é 10 vezes mais excitante para ambos. Os clubes de swing são locais melhores que qualquer bar ou discoteca, super tranquilos, frequentados por gente de bem, gente bonita e simpática, com objetivos comuns: apimentar a sua vida sexual sem quaisquer obrigações de interação. Muitos só querem ver ou serem vistos, ou uma boa conversa sobre sexo sem tabus. É o que diz. Já agora, como é que vocês respondem às pessoas que dizem que swing é simplesmente troca de casais ou que é uma traição consentida?
2: É uma experiência, porque na minha visão é uma... Você cria cumplicidade. A partir do momento que você pega esse poder da cumplicidade, você tem o total abertura para falar qualquer coisa sobre ela, né? Sobre qualquer outro assunto. Concorda?
4: Sim, eu não considero traição se for à minha frente. É um ato consentido, estamos ali todos.
2: E como não faz mais sentido mesmo a traição? Porque para que eu vou trair se eu posso chamar ou conversar com ela?
0: Débora, será que não há o perigo de alguém aceder a entrar no mundo do swing quando é questionado pelo seu marido ou pela sua mulher, justamente para não o perder? Pensando, bom, é melhor ver o que faz do que terminar o relacionamento. Não poderá haver este perigo também?
4: Eu acho que não. A pessoa pode experimentar e pode ver se aquilo é para ela ou não. Acho que tem tudo a ver com isso. Se não for, não é. E se for, pode descobrir ali o ouro da vida dela. E como esses amigos do meio disseram, que é uma sensação indescritível ver a pessoa com outra.
0: Ouçam, acabo de receber uma mensagem de alguém muito famoso, que não posso dizer o nome. Ele enviou uma mensagem que diz assim: como é que uma pessoa que é famosa, cá está, pode ter privacidade neste mundo do swing?
2: Ela pode ir no dia de máscara.
4: Não. É um meio. Eu acho que quem frequenta este meio, nós temos, não sei, agora vou dizer isto, vou parecer um bocadinho discriminatório, não sei, mas somos pessoas de certo nível de educação e sabemos seguir as regras do jogo. E a regra do jogo é a descrição.
2: É.
4: Pronto. E eu já tinha dito de um famoso que costuma estar no X, mas eu não disse quem era. Eu disse-te um nome. genérico, de família, mas não te disse quem era. E porque não me cabe a mim ir dizer ao mundo que aquela pessoa estava lá. Porque eu também estava. E depois, não é?
3: E também tem alguma segurança. Porque
0: as pessoas preocupam-se naturalmente muito com isso, não é?
3: A pessoa para dizer eu vi fulano ou fulana num sítio tal,
0: também lá estava,
3: exatamente. Está a expor. E como continua a haver, tanto que hoje sabemos o problema, sentimos o problema, como aliás num outro programa que fizemos há uns meses atrás numa outra rádio, sentimos o problema de ter pessoas que viessem e dessem a cara. Portanto, se não o fazem, nem sequer numa rádio muito mais pequena do que esta, se calhar também não vão dizer, olha, eu vi o Joaquim ou o Manel ou a Antónia no clube tal, porque para isso também estão-se a expor e estão a dizer que também lá estiveram.
0: É curioso, já agora deixa-me dizer que temos duas pessoas aqui em estúdio, justamente que estão nessa situação, não podem dar a cara. Há pouco eu dizia, mas sendo assim, nunca se vai normalizar determinada coisa. Estamos a falar de swing, podemos estar a falar de outra coisa. E ele respondeu-me, mas há coisas que eu não quero que sejam normais, e o swing é uma delas. Concordam com esta visão?
2: É um ponto de vista, né? É um ponto de vista dele, a gente tem que respeitar, mas é um ponto de vista também de quem observa. Me perguntaram também, pô, Gilmar, você vai lá na... Eu falei, vou. Qual é o problema? Tem algum problema? Não tem nenhum problema eu gostar de sexo ou você não gostar de sexo. Eu acho que o problema é você não gostar de sexo. Eu acho que é aí onde está o problema.
0: Bem, alguém que faz swing fica com menos razões para trair.
2: Sim, sim.
4: Eu acho que sim, porque nós podemos fazer o que quisermos ali naquele momento e à frente, para quê fazer por trás? Não sei, eu não vejo grande razão.
2: É porque é aí onde está, é um poder que você constrói numa relação, que é a cumplicidade. Eu posso ser realmente quem eu sou com ela. Como se eu estivesse conversando com meu melhor amigo e fosse contar um segredo, aquele segredo só a gente sabe, de amigo para amigo, eu posso contar para ela que ela vai rir. Entende? Então assim, se torna uma cumplicidade diferente de marido e mulher, que se o marido olhar para a bunda de uma mulher, vai ter problema em casa.
4: Nós olhamos os dois.
2: É diferente.
0: Débora, qual foi a melhor noite que tiveste num clube de swing?
2: Eita.
4: Ai, muitas.
0: Qual a mais memorável?
4: Sei lá, a Espanha foi muito bom.
2: A experiência de Espanha foi muito legal, porque é muito, muito Roma,
4: sim,
2: né?
4: Muita questão. É muito Roma, antiga. Explícito.
3: Voltando dois passos atrás àquilo que estava a falar do... Porque isto foi recorrente ao longo da conversa, esta questão dos casais às vezes tentarem recuperar ou melhorar uma relação, etc.
0: Há um medo, claro.
3: O que acontece muitas vezes, e foste tu que referiste isso, por exemplo, de uma mulher ir atrás do marido para o agradar porque acha que talvez vá ser a maneira isso de acontece. O segurar, etc. O que às vezes acontece é que o prego depois vira o bico ao prego. E ela começa a ganhar ali um empoderamento e uma capacitação e ultrapassar
2: as barreiras,
3: e ultrapassar,
2: né,
3: o homem com quem ela foi, o marido ou o companheiro com quem ela foi. E muitas vezes eles começam a dizer, então, mas nós não viemos para isto, não foi bem para isto que eu... E portanto as coisas às vezes desalinham, e é interessante depois também ver se essas relações aguentam. Agora, eu volto a dizer aquilo que disse no princípio, relações monogâmicas entre um casal heterossexual ou não heterossexual, que vão tentar melhorar ou recuperar uma relação neste meio, não é boa ideia.
2: Não é boa ideia.
4: Isso é
2: não
4: como é ter o segundo filho. Olha, estamos zangados, vamos ter um filho. Vamos fazer outro filho. Ainda piora a situação. Mas pode piorar ou pode melhorar. Eu acho que melhora, sinceramente. Eu acho que melhoraria.
2: Depende, eu acho que assim, ó, quando parte, vamos lá, vamos colocar um casal monogâmico que nunca conversou sobre isso. Vamos colocar uma coisa simples. Como é que eu vou colocar assim minha parte aqui, como é que eu, casado com você, monogâmico, pai de família, vou virar pra você, meu bem, eu gosto de duas mulheres, você vai me matar. Então como é que a gente vai conseguir chegar nessa troca? É muito difícil, tem que vir mais da mulher, aí tem uma troca diferente.
3: Isso já é uma desconstrução muito maior.
4: Sim.
3: Que é preciso.
4: Mas
3: fazer
4: isso é outra pessoa, sim.
3: Para outro programa, não sobre swing.
0: Deixa-me só dizer que estamos a acabar este programa. Eu acho que só pode este programa acabar deste modo, que é, para quem está a ouvir e quer experimentar um dia swing, vá, que conselhos é que dariam? Alistair, Débora e Gil, que conselhos é que...
2: Na minha
0: se é para salvar a relação? Não.
2: Não.
0: Esse é o primeiro.
2: Na minha percepção, tem que ser muito coerente, um legal. Tem que vir dos dois. Tem que vir dos dois, assim, uma coisa bem legal. E se vir de um, o outro tem que ser bem consciente e aceitar e conversar, porque é sexo, é uma coisa normal. E eu acho que tem que ser bem consciente. Pô, meu amor, vamos lá conhecer a casa? A gente não precisa fazer nada, porque a gente também não é forçado a nada. É uma festa normal, você vai chegar, vai ser uma boate normal, tem as pessoas normais, todo mundo de roupa normal. Depois, quando eles falaram lá, a portinha lá pra frente, lá, você pode escolher se tá com roupa ou não, mas é uma festa normal. Né?
0: Espera aí, uma última pergunta. Alistair e Débora, espero também que deem aqui o conselho muito rápido. Estou a ouvir o programa com a minha parceira de 25 anos. Estamos a dar as respostas para muitas dúvidas. Para que o tempo está a passar muito rápido, gostaria de levantar uma questão aos convidados. Já alguém visitou o Cap Dads? Ainda há pouco. A vila naturista, erótica e menos púdica da Europa. É assim que se diz?
4: Sim, eu adorava lá ir. Aqui, eu sei que não é barato, mas diz que é fantástico porque pode-se andar nu em todo o lado. Antigamente podia-se fazer sexo quando no supermercado da vila.
0: Tens muitos clubes de naturismo cá, Débora.
4: Pois, mas agora não se pode, porque acho que as crianças podem estar lá e não podes fazer sexo à frente das crianças, obviamente.
0: Acho,
4: não é?
0: Bem.
4: Pronto. Claro. E então, só se pode fazer em determinados sítios, agora lá. O que acho que limita um bocado a coisa, mas não obstante, gostava de lá ir. Adorava.
0: Olha, e conselhos, Alistair, que conselho é que dás?
3: O mais lógico, venham visitar o nosso ou outro clube e ver como é que é na realidade aquilo que toda a gente acha que é uma coisa absolutamente estrambólica, que está tudo ali a tirar assunto para cima dos outros.
0: Se eles forem e disserem que ouviram este programa, têm a primeira bebida
3: da parte do Alvin, têm a primeira bebida por nossa conta. Isso posso...
0: também da parte da empresa.
2: Ainda encontra a gente lá.
4: Não, o Alvin está convidado. Nós já estamos fartos de o convidar.
0: Já me convidaram várias vezes.
2: Ele tem medo.
4: Se ouvirem por lá, ele está a fazer estudo, ok? É estudo.
0: Deve ter estudo.

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0: Já comecei dias de pior forma. A colaboração de Hermanos Gutierrez com Leon Bridges na RTP Antena 3, quando passa 1:07 da manhã. 6:02, na verdade, agora nos Açores. Desta quarta-feira, 7 de outubro, Carolina Bordal Soares, o que se passa pelo mundo? Bom dia.
1: Olá, bom dia. Voltamos a Cristiano Ronaldo. O jogador pede desculpa aos adeptos e aos jogadores por ter abandonado.

0: de futebol, mas critica Jorge Jesus por ter faltado à palavra. Num extenso comunicado, o atleta madeirense conta, tal como tinha prometido a própria versão, sobre o que o levou a abandonar o estágio da seleção, Walter Madureira.
1: Na Noruega, Jorge Jesus propõe ao jogador fazer 30 minutos. É aqui que Ronaldo acusa JJ de faltar à palavra. Passadas 48 horas, há uma conversa com Jesus e Simão Coutinho. O que ficou combinado na versão do jogador era abrir a conferência a dizer que Ronaldo nunca pediu minutos de jogo e que foi o selecionador a propor jogar. Até foi redigido um documento validado por todas as partes que seria proferido por JJ. Ronaldo acusa o treinador de ter na conferência de imprensa uma postura totalmente diferente ao que tinham conversado. Cristiano pede desculpa aos companheiros por ter abandonado o estágio. Aos portugueses também, mas sentiu que, a partir daquele momento, a permanência só iria prejudicar o grupo.
0: Cristiano Ronaldo deixa a porta aberta para um regresso à equipa, mas diz que o selecionador nacional faltou à palavra. O presidente da Federação Portuguesa de Futebol e o selecionador nacional estiveram reunidos ontem à noite na cidade do futebol, em Oeiras. Tanto Pedro Proença como Jorge Jesus não fizeram declarações sobre o teor do comunicado divulgado por Cristiano Ronaldo. E numa outra despedida, Lionel Messi fez o último jogo pela seleção argentina e pôs um ponto final a mais de 20 anos de carreira internacional. O futebolista, de 39 anos, marcou o golo que fechou o marcador no jogo amigável entre a Argentina e o Benin, que acabou 3-0 para a Albiceleste esta madrugada em Buenos Aires. No final do jogo e perante mais de 80 mil pessoas no estádio Monumental, Messi lembrou o orgulho de defender a camisola nos bons e também nos maus momentos.
2: Foi um orgulho muito grande para mim defender esta camiseta.
3: Foi um orgulho muito grande defender esta camisola durante mais de 20 anos. Mesmo nos piores momentos que passámos e que tive, nunca deixei de lutar, de combater, de dar o máximo, de querer estar sempre presente. Não voltar vai ser uma dor muito grande. Jogar na seleção argentina é a coisa mais bonita que pode acontecer.
0: Com 208 jogos e 126 golos desde a primeira partida, em 2005, Lionel Messi, vencedor de 8 bolas de ouro, deixa a seleção como o jogador com mais internacionalizações e o melhor marcador da história da Argentina. Para fechar, por cá, o governo já escolheu o novo presidente da AIMA. César Teixeira, o atual vogal da Agência para a Integração, Migrações e Asilo, vai substituir Pedro Portugal Gaspar, o atual presidente. O Diário de Notícias avança que o nome de César Teixeira já teve parecer positivo da CRESAP, a Comissão de Recrutamento e Seleção para a Administração Pública. A nomeação deve ser aprovada numa das próximas reuniões do Conselho de Ministros, portanto, em breve, mas nesta altura ainda não está definida uma data para as mudanças na direção da AIMA.
4: A informação com Carolina Bordal Soares, né?
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8: Madeira. 7 horas e 6 minutos. Bom dia, Madeira. Bom dia, Porto Santo. Vamos a isto?
9: Já é quarta-feira.
8: Desculpem o entusiasmo, mas já estamos a meio da semana. 7 de outubro. Vou começar com Michelle Branch e os New Radicals. Nova versão para The Game of Love. Bom dia!

Está a começar mais um dia pela Madeira e pelo Porto Santo. Bom dia a todos. Vamos a isto. Boa viagem para quem já está na estrada. Parece-me a mim que choveu durante a madrugada para os lados de Machico. Quem é que confirma? Choveu, não choveu? Está de saída esta nova versão que junta os New Radicals a Michelle Branch, The Game of Love. Passam 10 minutos das 7. Vamos espreitar a previsão do estado de tempo para hoje. Quarta-feira, 7 de outubro, o céu estará muito nublado na nossa ilha Madeira, com aguaceiros a partir da manhã, mais frequentes no norte da ilha e nas terras altas. E hoje há festa, ou seja, possibilidade de trovoada. O vento sobra de norte e nordeste e pode chegar aos 40 km por hora nas zonas montanhosas e nos extremos da ilha a partir da tarde. No Funchal será fraco. Em relação às temperaturas, espera-se uma máxima de 25 graus aqui no Funchal, mínima de 20. Já a Porto Santo, bom dia Porto Santo, máxima de 25, a mínima nos 21. A temperatura da água do mar estará entre os 23 e os 25 graus. Hoje convém ter o guarda-chuva por perto e atenção à trovoada que ela pode acontecer. 21 graus neste momento no Porto Santo, 22 em Machico e Santa Cruz, 15 no Santo da Serra, aqui no Funchal 22, Pico do Arieiro 8 graus, 22 na Ponta do Sol e Ribeira Brava, 19 na Quilheta, 21 graus no Porto Nis, São Vicente 17, 19 graus em São Jorge e Santana com 16, já passei pelo Santo da Serra, não, estão 15 graus no Santo da Serra. 7 e 11, Capicua já está por aqui com este Vai Or Can.

Parece que regressamos aos anos 2000, mas não, eles estão de volta 22 anos depois. E atenção aos fãs dos The Calling, a banda de Alex Band. Está de volta com o novo álbum de originais. Este é o primeiro single, Dust. O álbum chama-se Before the World Turns to Dust. E eles têm dois concertos agendados para o nosso país. Tomem nota, 23 de Abril, no Campo Pequeno, em Lisboa, 24 de Abril, no Porto. E o alinhamento, claro, contém estas músicas novas e os primeiros grandes sucessos dos The Calling. O bem conhecido Wherever You Will Go. Maria, bom dia! É uma alegria receber a mensagem da Maria pela manhã, porque ela já está a caminho do trabalho e deseja a todos uma excelente quarta-feira. Já vamos a uma, vamos, sim senhora, ao meio da semana. Incrível! É incrível. Mas eu continuo a achar que o melhor feriado é aquele a meio da semana. Não sei porquê. Ah, mas é bom à segunda-feira ou à sexta-feira, temos um fim de semana prolongado. Ok, tudo certo. Mas eu sinto que a meio da semana uma pessoa recupera. E depois, tipo, começa a semana, já está, ai, é segunda-feira, ah, mas depois da manhã já é feriado. Tipo, um feriadinho à quarta-feira, acho, é o ideal. Mas pronto, Maria, já está a começar o dia da melhor forma e desejo uma excelente quarta-feira. Maria, obrigado pela mensagem. Bom saber que tenho os melhores ouvintes do mundo. São vocês. São vocês que fazem isto acontecer e esta loucura diária acontecer. Por falar em loucura, quem é que já andou a olhar para os armários? Porque estamos naquela fase do ano que entramos numa nova estação e está na altura daquela missão que adiamos sempre. Não queremos fazer, mas temos de fazê-lo. Mexer no guarda-roupa, guardar algumas peças, recuperar outras e, bem, tentar perceber porque continuamos a guardar roupa que já não usamos há anos. Por isso, meus amigos, hoje vamos falar sobre isto. Eu acho que hoje temos que falar sobre isto. Qual é aquela peça de roupa que tens há uma eternidade e que te recusas a deitar fora? Pode ser uma camisola de um concerto, umas calças que já não servem, um casaco que passou de moda, mas isto é um pormenor importante. Por vezes, não, eu vou guardar isto, que isto provavelmente daqui a uns tempos vai voltar a estar na moda. Ou aquela t-shirt que já devia ter sido promovida a pano de pó, mas continua intocável porque tem história. Quem é que não tem uma t-shirt dessas? Eu tenho. Tenho mais do que uma. Vale tudo. Roupa que ainda usas, roupa que prometes voltar a usar e aquela peça que só ocupa espaço, mas que emocionalmente tem um contrato vitalício no teu armário. Hoje vamos falar sobre isso. Peças de roupa, exemplos para puxar, para nós percebermos que temos realmente que nos, bem, aquele amor que temos para essa peça de roupa, temos de deixá-la de parte. Do tipo a camisola do primeiro concerto, aquele casaco que não uso, mas está sempre lá. No teu armário, há roupa ou património emocional? Conta-me no WhatsApp. Quem é que já olhou para o armário e disse? É no próximo fim de semana, porque já estamos a sentir algum frio, eu tenho que mudar a roupa. Quem é que vai ser o primeiro a falar-me sobre a experiência do armário? Aquelas roupas que são intocáveis, mas estão sempre lá, há anos.

0: 7:28. Na RTP Antena 3, Madeira continua a ser uma grande aposta das manhãs de 3. Chaka Khan, o seu novo álbum de originais com vários convidados. Aqui estamos a ouvi-la e bem com Sia, Cool You Down. Hoje quero saber qual é aquela peça de roupa que tens há uma eternidade e que te recusas a deitar fora. Entramos numa nova estação e está naquela missão quase impossível que devemos sempre mexer no guarda-roupa, no teu armário. Há aquela peça que deixa de ser velha e passa a ser vintage. Quantos anos pode ter uma camisola no teu armário? Mexer no guarda-roupa é por vezes reencontrar versões antigas de nós. Isso é uma grande verdade. Encontramos roupa e depois ficamos lá a olhar para a peça de roupa. Ui, ainda tenho isto por aqui. Não. Vou continuar com esta peça de roupa. Há peças que ocupam pouco espaço, mas muito espaço na memória.
1: Romano Faria.
0: É verdade. É verdade. 7:30.

0: 7:32. Nélio está com uma grande dúvida e nós estamos aqui todos juntos para tentar ajudar o Nélio. Hoje, qual é aquela peça de roupa que tens há uma eternidade e te recusas a deitar fora? Porque entramos numa nova estação e depois temos que ir até ao guarda-roupa mudar as coisas todas. Não vamos continuar no outono ou no inverno a andar de calções. Eu por mim andava de calções o ano todo. Ou t-shirt. Possivelmente conseguimos quase a maior parte do ano devido ao clima que temos aqui na nossa região. Mas, bem aí o frio, não é? Mas o Nélio tem algo para nos contar em relação a uma peça de roupa muito especial. Eu depois dou a minha resposta. Eu ajudo, Nélio. Vou dar a minha resposta. Bom dia, Nélio.
1: Olá, bons dias, Romano. Bons dias, auditório da 3. Nas transições de roupa. Eu queria a vossa opinião. Eu tenho uma t-shirt do famigerado dia 4 de fevereiro de 1994, a quando da deslocação dos Nirvana a Portugal, no Dramático de Cascais. Tenho um autógrafo do Chris Novoselic e do Pat Smear. O Kurt Cobain, infelizmente, nem viu, porque já sabemos as coisas em que ele andava envolvido. Infelizmente, não é? Infelizmente. O que é que vocês acham? Pó ou não pó? Bons dias.
0: Bom dia, Nélio. Nélio, isso é uma questão que nem se coloca. Não pó. Garantidamente. Aliás, Nélio, que ninguém nos está a ouvir, isso tem de estar numa mola. Nélio, essa t-shirt é intocável. Intocável. E por isso mesmo, vamos ouvir hoje Nirvana All Apologies no MTV Unplugged de 1994. Intocável-me. É preservar essa t-shirt ao máximo. Obrigado pela mensagem, Nélio.

0: 7:40. Bom dia, Porto Santo, bom dia, Madeira. Boa viagem quem está na estrada. Muito trânsito, como habitualmente a esta hora de manhã, sentido Santa Cruz Funchal, ali no nó do Pinheiro Grande, nó da Cancela. Acessos também à cidade de Funchal, os Viveiros, no sentido Câmara de Lobos Funchal. Atenção à distância de segurança entre as viaturas. Muito bom dia a todos, uma excelente quarta fora e preparem-se porque hoje podemos ter trovoada pela nossa ilha. Poderá acontecer ao final da tarde desta quarta-feira. Chuva também está prevista para hoje. Mas hoje, nas manhãs de 3, estou a tentar perceber, com a ajuda dos melhores ouvintes do mundo, que são vocês, qual é aquela peça de roupa que tens há uma eternidade e que te recusas a deitar fora. Mas porquê que eu estou a falar sobre isto hoje? Porque está naquela altura do ano de irmos até ao nosso guarda-roupa perceber o que é que fica, o que é que não fica, o que é que tem mesmo de sair e o que é que não pode mesmo sair. Guardas essa roupa por nostalgia ou porque ainda acreditas que vai servir? Vai servir. Mas há sempre aquele carinho, aquela peça de roupa que pensa, este ano vou-me desfazer disto. Não, não consigo. Tenho que continuar comigo. Já está contigo há mais de 10 anos, vai lá, mas deixas sempre arrumadinha no armário, do tipo, pode ser que para o ano dê jeito. E depois pensas, se calhar este ano não está na moda, mas para o ano vai estar na moda. O Samuel Neto escreveu o seguinte: bom dia, simples, roupa barata, assim que chegam, assim não chegam à próxima estação.
1: Ah!
0: Ou seja, Samuel, vamos lá ver se eu percebi isto. Tu compras roupa somente para uma estação. Acaba a estação, siga comprar roupa para a nova estação.
1: Ok, baratinho e tal.
0: Só usas uma estação. Pronto. Estamos sempre a aprender aqui. Sempre. 17 minutos para as 8. Agora o Starship, uma viagem, uma bela viagem até os anos 80.

0: Mais nova música, madrense, Leo on stage, Perspectives. Sim, é uma artista madrense, incrível, não é? Temos tão boa música madrense. Qual é aquela peça de roupa que tens há uma eternidade que recusas a deitar fora? De certa forma, tem um contrato vitalício no teu armário. Temos aqui várias mensagens. Vou começar com a mensagem da Nicole e ela explica o porquê de não conseguir ficar com aquela peça de roupa favorita. Nicole, bom dia.
1: Bom dia, Romano. Em relação às roupas, por ser criança, estamos sempre a crescer. Uhum. Então as roupas não vão caber.
0: É verdade.
1: Ah, eu tenho uma roupa preferida que já não me cabe.
0: Oh.
1: Beijinhos, boa semana.
0: Beijinhos, querida Nicole. É sempre uma querida Nicole. Obrigado. Uma excelente quarta-feira. Boa escola, Nicole. Mensagem da Lígia. Tem uma vasta coleção de t-shirts, Lígia. Bom dia.
2: Bom dia, Romano. Espero que tenhas um ótimo dia. E toda a equipa da Antena 3 e todas as pessoas deste mundo e deste universo, com muita saúde, muita paz e muita alegria. Olha, Romano, eu vou dizer, eu tenho diversas peças de roupa que eu guardo sagradamente.
0: Então, porquê?
2: Olha, tenho uma t-shirt pequenina do Sporting, do Ricardo Quaresma.
0: Ui!
2: Que eu comprei no estádio Alvalade. Uau, eu penso que a minha filhota deveria ter 3 anos e ela agora tem 23. Já tenho isto há 20 anos, okay. Acho que. Olha, tenho uma t-shirt da Liga contra o Cancro, quando eu corria. E tenho a primeira t-shirt quando a primeira prova da Liga contra o Cancro foi feita. Tenho essa t-shirt porque tenho muitos autógrafos. Tenho as minhas t-shirts do atletismo quando corria.
0: Ok.
2: Na altura, era na altura de Jeff Frias. E tenho muitas recordações de diários, os meus números de atletismo.
0: Ah, temos aqui uma atleta campeã.
2: E tenho imensas recordações, até de, olha, as roupinhas da filhota, tenho muita coisa. E tenho uma t-shirt também muito sagrada.
0: Qual é?
2: Que é do Santa Maria, quando vieram uma vez atuar aqui à Madeira, e atuaram no campo de futebol de Santa Cruz.
0: Ah, o antigo campo.
2: Não sei se tu te lembras, mas alguém
0: no
2: deve se
0: de
2: lembrar. E eu
0: Sim.
2: tenho uma t-shirt deles e com o autógrafo deles, que eu sagradamente guardo. Tenho muita coisa que eu guardo.
0: Já percebemos.
2: As recordações são sempre recordações.
0: Claro.
2: E as t-shirts da Liga contra o Cancro, eu guardo sempre. Eu compro e guardo sempre elas, sempre. Uma e não uso, que é a primeira, mas as outras até costumo de usar sempre. Um beijinho, tudo bom para ti e continua sempre assim, com esse espírito alegre a nos dar alegria todas as manhãs. Gratidão, beijinhos.
0: Obrigado, Lígia. Tudo bom, isso é que é muitas t-shirts, isso é um armário somente para toda. A verdade é que não, é difícil, nós há peças de roupa que têm muito significado para nós e faz parte da nossa vida. O Luís tem algo também para nos dizer em relação àquela peça de roupa que tem em casa.
3: Olá, Fulano, bom dia.
0: Bom dia.
3: Tenho no baú. Por acaso tenho algumas, especialmente no que mais casacos. Como eu sou um bocado calorento, apesar de adorar casacos, mas depois fico com calor, acabo por não os usar muito, por isso eles rentabilizam. Mas há um casaco em específico que está comigo há 29 anos e meio.
0: Uau!
3: Um casaco de ganga preto da Levis, que os meus pais me ofereceram com algum esforço na altura. quando eu fiz 18 anos. Guardo por esse momento, porque sei que eles na altura fizeram um esforço para me conseguir dar o casaco.
0: Okay.
3: E pela história até ir e comprar o casaco, que chovia torrencialmente. E a minha irmã fez um esforço e foi comigo a pé, fomos os dois a pé, para podermos comprar o casaco no meu dia de aniversário. Pelo esforço, pela história de buscar o casaco, pela alegria de o ter, que já o andava a namorar há algum tempo, sem dúvida jamais me consigo livrar dele. Às vezes tento usá-lo, mas parece um colete de força. Os braços aqui para mexer ficam parados no mesmo sítio. Mas amo aquele casaco por tudo. Um abraço.
0: Muito bem. Estas histórias, eu recordo-me de peças de roupa que eu queria guardar, mas a minha mãe não deixava. Não deixava e depois lá iam. Quem é que já passou também por isso? Outras guardei com muito carinho. Todos temos aquela peça de roupa intocável. Obrigado pela mensagem do José Freitas. Bom dia na Camacha, o início desta manhã de quarta-feira. A Maria já chegou ao local de trabalho. Obrigado, Maria, pelas fotos. Às 8 em Info 3. Hoje falamos qual é aquela peça de roupa que tens há uma eternidade e que recusas a deitar fora. Tem um contrato vitalício no teu armário. Go West, Pet Shop Boys.

0: 8 horas. Quarta-feira, primeira ciência informativa na RTP Antena 3, Madeira com Celina Faria. Bom dia.
1: Bom dia, Cristiano Ronaldo. Pede desculpa aos adeptos e aos jogadores por ter abandonado a seleção portuguesa de futebol, mas critica Jorge Jesus por ter faltado à palavra. Num longo comunicado, o atleta madeirense conta a própria versão sobre o que o levou a abandonar o estágio na véspera do jogo com a Dinamarca. Ronaldo confirma que foram aprovados 8 pontos para o selecionador abordar na conferência de imprensa, depois de não ter sido chamado para jogar frente à Noruega. Mas quase tudo o que tinha sido combinado, diz o internacional português, foi ignorado. Agora o jogador admite regressar à equipa depois de cumprir o castigo. A equipa do Marítimo venceu pela primeira vez numa fase de grupos da Liga Europeia EHF de handball. Ganhou o Bidassoa por 40-32. Um triunfo que foi assistido pelos adeptos que encheram o pavilhão do Marítimo. O treinador da equipa madeirense, Paulo Fidalgo, ficou muito feliz com o resultado.
2: E ficou esta história bonita hoje e acho que o dia foi demasiado perfeito. Foi tudo um mar de rosas, foi um jogo super perfeito. O Bidassoa, possivelmente, até na altura pensou que estava a jogar com o Barcelona, qualquer coisa do género. Acho que pelo menos hoje conquistamos o respeito do handball internacional.
1: A equipa, a terceira jornada é na próxima semana, o Marítimo defronta a equipa da Islândia. O presidente da Assembleia da República, José Aguiar Branco, defende que a autonomia reforça a coesão nacional, uma mensagem ouvida no começo da Semana da Madeira no Parlamento Nacional.
3: A autonomia é uma forma reforçada de coesão nacional, honra os madeirenses, honra os portugueses, todos madeirenses e os do continente. Eu sou um crente por convicção daquilo que tem a ver com as autonomias regionais.
1: Já a presidente do Parlamento Regional, Rubina Leal, considera essencial levar a autonomia para o centro do país. A Semana da Madeira começou com uma visita a uma exposição fotográfica sobre o percurso autonómico. A presidente da Secção Regional da Ordem dos Arquitetos alerta com tom de preocupação que muitos projetos de arquitetura na Madeira estão a ser modificados durante a fase de execução. Susana Neves insiste que é preciso haver mais fiscalização. E agora um breve...

0: A olhar aos jornais com a jornalista Cláudia Ornelas.
1: Fisco recupera 171 milhões à força. Informa o Diário que só no ano passado foram instaurados 26 mil processos de execução fiscal e realizadas cerca de 4.800 penhoras. Na capa do JTM, Hugo Marques, presidente da Câmara, prevê uma fase de desenvolvimento para Machico. O autarca elogia a resposta do governo regional, sem entraves políticos, que tem permitido projetos estruturantes para o concelho e revela uma parceria para a construção de 200 fogos destinados à renda acessível. Pede desculpa e não desiste. A chamada que diz respeito a Cristiano Ronaldo está na capa do Diário. O capitão assume que não devia ter abandonado a seleção e garante continuar disponível para competir e ganhar por Portugal. E no Porto Santo, o vandalismo causou prejuízo milionário, lê-se nas breves do JTM.
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4: Bom dia Madeira, bom dia Porto Santo. Passam 4 minutos 18. E claro, para começar esta hora, o grande destaque esta semana nas Manhãs da 3 Madeira, a nossa Mela, a madeirense Mela tem música nova. É Veias e é o destaque da semana aqui nas Manhãs da 3.

Música nova da Madeirense Mel é o destaque esta semana nas manhãs de 3. Este é o primeiro avanço do segundo álbum de originais. Música escrita com Joana Alegre Veias. Fala de resistência, superação e da capacidade de continuar mesmo depois de momentos difíceis. Grande música de Mela, mais uma grande artista madeirense aqui em destaque nas manhãs da 3. Espreitamos a previsão do estado do tempo para esta quarta-feira, 7 de outubro. O céu estará muito nublado, de resto é assim que está a começar o dia na Madeira e no Porto Santo, com aguaceiros a partir da manhã, mais frequentes no norte da ilha e nas terras altas. E para ajudar a tudo isto, há a possibilidade de trovoada. Em relação às temperaturas, 25 graus a máxima para hoje no Funchal, 20 a mínima. Porto Santo, máxima igualmente 25 graus, a mínima nos 21. Temperatura da água do mar nos 23, 25 graus. E hoje convém ter o guarda-chuva por perto e atenção à trovada. 8 horas mais 8 minutos. 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

Está quase, quase a chegar o muito aguardado novo álbum de Plutónio. Finalmente o primeiro single, Exaltino. Obrigatório na RTP Antena 3 Madeira. Hoje a pergunta é muito simples para ti. Sim, para ti que estás a ouvir as manhãs da 13, a rádio que acorda a nossa ilha fantástica. E ali o Porto Santo. Bom dia, Porto Santo. Bom dia, Madeira. Qual é aquela peça de roupa que tens há uma eternidade e que te recusas a deitar fora? De certa forma, essa peça de roupa tem um contrato vitalício no teu armário. Porquê é que eu estou a falar sobre isto? Porque sim. Então, porque não. Há um motivo em particular. Porque estamos naquela altura do ano em que começamos a olhar para o guarda-roupa e pensamos, bem, eu tenho que fazer qualquer coisa aqui porque isto está a começar a ficar mais fresquinho. Tenho que olhar para o guarda-roupa, mas há peças que são intocáveis, ficam de estação para estação, de ano para ano, de década para década. Já recebi histórias de uma t-shirts que já estão há quase 30 anos, mais de 20 anos, no guarda-roupa. Quem é que tem aquela peça de roupa intocável? Intocável. Isto não tem a ver com roupa, mas é um pedido especial da Júlia. Vamos ouvir a Júlia.

0: 8 horas mais 22 minutos. Imagina um concerto de uma banda que já está escutado no mesmo local 4 datas. Eles já têm o concerto no local escutado para 4 datas e abrem mais 2 datas. Isto aconteceu com os Backstreet Boys. Por isso ouvimos I Want It That Way, também para tu cantares no carro. Eu sei que cantaste, eu não digas que não cantaste, cantaste no carro. Eu vi aqui, mas cantaste bem, fica descansado, cantaste bem. Os Backstreet Boys anunciaram 6 datas no mesmo estádio. A procura foi tão elevada, incrível, que a residência de Toronto cresceu de 4 para 6 concertos. O espetáculo recupera a era de Millennium e inclui sucessos como o tema que eu viste nas manhãs de 3, I Want It That Way e até mesmo Larger Than Life, Everybody, entre aqueles clássicos intemporais dos Backstreet Boys. Não deixa de ser curioso, o mesmo local, 6 datas. Agora o Portugalex.
1: O hacker Rui Pinto perdeu a proteção que o Estado português lhe concedia. Temendo pela sua segurança, o criador do Football Leaks foi obrigado a abandonar a sua residência e a procurar um abrigo secreto.
2: O Portugalex sabe que Cavaco Silva se ofereceu para o acolher.
3: O ácaro Rui Pinto pode ficar na minha marquise, se quiser, por apenas 2.500 euros por mês. Em troca, só lhe peço que me defenda dos ácaros que me querem espiar e me ajude a instalar o Internet Explorer e a mandar um fax pelo WhatsApp.
2: Fica a generosa oferta. E como vai o seu modelo de esperteza saloia artificial? Tem evoluído muito?
3: Oh, está cada vez melhor. Ouça lá esta. Essa, como evitar pagar a minha parte num jantar de grupo.
4: Quando chegar à altura da conta, vá para a casa de banho e leve o casaco. Fique lá até à manhã seguinte, quando o restaurante voltar a abrir.
3: Ai, não falha. Olha outra. Ou essa. Como esconder um ácaro na marquise sem a Maria dar por isso.
4: Mascare-o de rei mago e diga que é uma figura nova do presépio.
3: Ai, não me aguento. A esperteza saloia artificial é como eu. Nunca se engana e raramente tem dúvidas.
4: O BS está sólido, repito, o BS está sólido.
1: Ficamos agora com o habitual tempo de antena. O espaço que segue é da exclusiva responsabilidade da Sociedade Protetora dos Tanques, que se identificam como piscinas.
5: Todos os dias em Portugal há tanques de rega a viver uma mentira. Passam a vida a guardar água para as couves quando, no fundo, sonham em ter uma boia em forma de flamingo.
6: Durante décadas fui um tanque na propriedade do ministro Luís Neves em Odmira. Regava batatas, tinha rãs, mas eu sempre soube que tinha nascido para ter uma escadinha inox.
5: E um dia, alguém acreditou nele.
6: Apareceu um senhor empreiteiro muito simpático que fazia obras para a polícia judiciária. Olhou para mim e disse, tu podes ser o que tu quiseres. E eu chorei. Bem, transbordei.
5: Mas a sociedade não está preparada. Hoje, este tanque é alvo de inquéritos, auditorias e de um processo do Tribunal Administrativo. Por isso, exigimos o direito de qualquer tanque à autodeterminação. Ele decide se quer ser tanque, piscina, lagoa ou parque aquático.
6: Obrigado. Eu só quero que me deixem ser feliz, com cloro e crianças a fazer bombas.
0: Estou com uma lágrima no canto do olho. Isto foi profundo. Muito profundo. 8 horas 27 minutos. O Luís Paulo Sousa já está aqui comigo. Daqui a pouco a conversa. Burrice artificial. Mas agora, mais uma para animar esta manhã de quarta-feira. Entretanto, já estamos a meio da semana. E não esquecer a questão do dia de hoje. Qual é aquela peça de roupa que tens há uma eternidade e que te recusas a deitar fora? Qual é? Podes contar-me. Conta-me no WhatsApp, fala lá.

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Goiale. No matter where I go, mais nova música portuguesa. 25 minutos para as 8, antes da minha conversa com o Luís Paulo Sousa, o hino do dia. E hoje é especial. Todos são especiais, mas hoje já vão perceber porque é que é especial. Hoje superamos as velas, as 59 velas, ao som de uma das vozes mais marcantes dos anos 90. E deixo desde já esta questão: quem dançou esta música? Quem dançou esta música? Toni Braxton nasceu no dia 7 de outubro de 1967 e celebra hoje o seu aniversário. Já percebeste qual é a música de Toni Braxton? É Unbreak My Heart. Tinha de ser, não podia ser outra. Foi lançada em 1996 e pertence a Secrets, o segundo álbum da cantora. A música foi escrita por Diane Warren e produzida por David Foster. O tema permaneceu 11 semanas no primeiro lugar nos Estados Unidos e chegou à segunda posição no Reino Unido. Tornou-se uma das grandes baladas da década de 90 e uma das músicas mais conhecidas, claro, na carreira de Toni Braxton. A verdade é que ela não queria gravar a canção. Não, ela não quis gravar esta canção inicialmente. Achava que já tinha interpretado demasiadas músicas sobre desgostos amorosos. Acabou convencida e aquela que quase recusou tornou-se a sua música de assinatura. Tem 30, esta música sim, já tem 30 anos e é o hino do dia hoje, neste dia muito especial de Toni Braxton. Celebra 59 anos e nós, aqui nas manhãs de 3, como hino do dia, temos este Unbreak My Heart, que já tem 30 anos. E agora volto a repetir a questão: quem dançou esta música? Contem-me através do WhatsApp.

0: 8 horas 41 minutos. Ai, Toni Braxton, o Indo Dia. 30 anos a música e agora conversa com Luís Paulo Sousa. 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Os 20 anos da Associação Cultural 4 Litro e continuam os espetáculos. Luís, bom dia.
1: Bom dia. Bom dia, ouvintes da Antena 3. Bom dia, Romano Faria. Antes de mais, muitos casamentos ouviram essa música. Se calhar agora
0: tu chegaste a dançar a música da Toni Braxton, Don't Break My Heart.
1: Não, mas conheço,
0: passou-te ao lado.
1: Passou-me ao lado.
0: Tens pé de chumbo? Não tens.
1: Tenho aspecto quê?
0: Tens pé de chumbo?
1: Não.
0: Nota-se perfeitamente que tu danças muito bem com os 4 litros.
1: Danço, mas danço, é mais um estilo.
0: É difícil acompanhar-te.
1: É mais um estilo house, techno, assim, anos 80, disco dance.
0: Trans.
1: É mais mexido, aqueles slows não dá muito para dançar.
0: Não é bem a tua praia.
1: Não.
0: Luís, temos espetáculo com uma sala praticamente esgotada, que é já esta sexta-feira, está praticamente esgotado, não é assim?
1: Ou sim,
0: está
1: esgotado? Sexta já está esgotado.
0: Está esgotado. Mas vamos falar destes 20 anos da Associação Cultural 4 Litro, depois dos 20 anos 4 Litro, é como o vinho Madeira. O que é que tem uma mala? Chega agora, burrice artificial.
1: Sim.
0: Vocês já tinham. Temos que fazer a inteligência artificial.
1: Sim.
0: Isto não pode passar ao lado.
1: Não, nós tivemos um pouco de tudo este ano. Tivemos um espetáculo no início do ano que foi um espetáculo de iniciar os nossos 20 anos, as nossas comemorações. Depois tivemos uma peça de teatro. E agora temos o meu espetáculo de stand-up comedy.
0: É o segundo?
1: É o meu segundo solo de stand-up comedy. A última vez tive convidados, mas esta vez é só mesmo eu, solo, mesmo, em palco.
0: José Manuel,
1: em personagem, claro.
0: Com a ajuda da inteligência artificial.
1: Com a ajuda, sim. O José Manuel ali vai abordar temas atuais, sobre as novas tecnologias, a inteligência artificial, que está cada vez mais na nossa vida.
0: Complica ou ajuda?
1: Para alguns pode complicar.
0: O José Manuel ajudou ou complicou a vida? Ou teve as duas coisas?
1: Teve as duas coisas.
0: Ele conseguiu-se desenrascar no meio dessa confusão toda.
1: Mas complicou também. É preciso, como ele diz, é preciso ser inteligente para usar a inteligência artificial, senão é só mais um tonto a tentar usar a inteligência artificial para se passar por esperto.
0: Burrice artificial. E ele de burro não tem nada, o José Manuel.
1: Não tem. O José Manuel parece uma pessoa burra, mas não. O gajo é esperto. É a velha guarda. Ele sabe muita coisa, mas parece que não sabe nada. Mas sim, aquilo vai ter ali muitas histórias da vida dele. Algumas já contei em outros espetáculos. Mas isto vai ser tipo um apanhado daquilo que eu tenho feito estes anos a nível de stand-up comedy. Mas com material novo, claro, também. Porque... tem que ser. A gente vive numa ilha pequena.
0: O pretexto do José Manuel estar ligado à inteligência artificial.
1: Sim, também.
0: Olha,
1: também.
0: Este é o teu segundo espetáculo de stand-up comedy. É algo que queres continuar a fazer?
1: Sim.
0: Dá-te prazer estares em palco com o stand-up?
1: Gosto mesmo de fazer stand-up.
0: Sentes
1: comedy.
0: Que está a crescer cada vez mais o interesse aqui na Madeira pelo stand-up comedy? Ou ainda é um percurso que tem de ser feito?
1: Como pena minha, ainda é uma coisa muito, muito lenta o crescimento aqui do stand-up comedy, porque, por várias razões. Não existe cá, por exemplo, um comedy club onde as pessoas possam testar material ou mesmo arriscar a fazer
0: stand-up.
1: Eu
0: acho que nunca existi realmente.
1: Talvez um
0: espaços,
1: bar ou outro.
0: Espaços que pontualmente tinham um espetáculo de stand-up,
1: sim.
0: Mas um local que fosse mesmo para stand-up.
1: Não é direcionado para isso, nunca existi. Epá, e no continente existe vários. E lá no continente, sim, é um stand-up comedy tem vindo a crescer imenso mesmo. Que se tu vês nas redes sociais aparece muita gente a fazer stand-up comedy. E é pena aqui na Madeira não existir um lugar, porque eu acho que se existisse aqui um lugar para fazer stand-up comedy as pessoas iam arriscar e fazer. Tenho quase certeza.
0: E por isso provavelmente teríamos mais artistas.
1: Sim. Por isso não cresce, porque não existe.
0: O que é que falta?
1: Não existe um lugar para as pessoas arriscarem.
0: Achas que é isso?
1: Eu acho que
0: partida,
1: é.
0: Um call para termos os espetáculos de stand-up?
1: Tipo, olha, quinta-feira à noite vamos fazer open mic. Apareçam. E epá, aquilo ali pode crescer um bichinho de alguém, percebes? Tipo, alguém pode aparecer. Pô, este gajo tem jeito.
0: Pode estar alguém a ouvir-nos e a pensar, realmente o Luís Paulo Sousa está a dizer ali uma verdade. E agora a questão dessa pessoa, e temos público?
1: Temos.
0: Achas que temos público?
1: Pá, tu vês pessoal que vem, comediantes que vêm do continente fazer cá e enchem.
0: Casas cheias.
1: Enchem o centro de congressos,
0: uma
1: ou duas vezes, enchem. E pá, eu gosto de fazer stand-up. Eu sinto que as pessoas gostam de me ver a fazer esta arte do stand-up comedy. Mas sim, mas para crescer é preciso haver condições para crescer, como tudo na vida, não é?
0: Claro. Fala-me então do espetáculo Burrice Artificial, as datas onde vai estar este espetáculo.
1: Vai estar em estreia na Calheta, nos dias 9 já está escutado e 10 restam poucos bilhetes. E
0: onde é que as pessoas podem adquirir os bilhetes?
1: Ticketline. Ok. É tudo Ticketline, procuram lá no Ticketline o quarto livro,
0: fácil.
1: Burrice Artificial. E também podem comprar na FNAC e na Vorten, que são parceiros da Ticketline. E depois eu vou ali para a Câmara de Lobos, Casa da Cultura Câmara de Lobos, dias 23 e 24, também deste mês. E acabo na tua terra,
0: Machico, 31 de outubro.
1: 31 de outubro,
0: que no Fórum Machico.
1: Está inserido no Festival de Teatro de Machico.
0: Certíssimo, Luís Paulo Sousa.
1: Na Calheta os residentes têm 50% de desconto, graças ao apoio da Câmara Municipal da Calheta. Desde já agradeço aqui.
0: Por isso, só existem bilhetes para o dia 10 de outubro.
1: Sim, só existe.
0: O 9 já está esgotado. Vamos relembrar às pessoas que nos estão a ouvir, Burrice Artificial, espetáculo de stand-up comedy com Luís Paulo Sousa. 21 horas, 10 de outubro, ainda é possível, na Calheta. Depois, no Auditório Mudas, isto no dia 10 de outubro, segue-se às atuações na Casa da Cultura de Câmara de Lobos, 23 a 24, uhum. E no Fórum Machico, Grande Terra. Um abraço para o Machico.
1: Grande
0: um
1: terra.
0: Bom dia para o Machico.
1: Por acaso, gosto muito.
0: Gostas muito de
1: fazer espetáculos em Machico.
0: Ok.
1: Foi dos primeiros lugares onde nos acolheu a fazer teatro, Fórum Machico.
0: Sim, vocês têm muitos espetáculos no Fórum Machico.
1: Muitos,
0: os quatro
1: muitos. Deve ser o lugar.
0: Fórum Machico, 31 de outubro, véspera de Halloween. Ou melhor,
1: é
0: noite de Halloween.
1: Noite de Halloween, é verdade, sim.
0: Com certeza a inteligência artificial pode ter uma surpresa neste espetáculo no dia 31 de outubro.
1: Não, vai ter. Eu também tenho aqui uns conteúdos audiovisuais que vou passar no espetáculo.
0: É importante também inserir os conteúdos.
1: Inteligência artificial, okay. Sim, para as pessoas perceberem também.
0: Rapidamente, eu sinto que ainda vamos conversar ainda até ao final deste 2026, apesar disto, num instante chegamos a dezembro. Que há um espetáculo muito especial em dezembro. Como é que foi este ano dos 4 litros, 2026? Correu bem o verão?
1: Correu bem, estou super satisfeito, estamos super satisfeitos, entusiasmados, porque foi um ano num cheio de trabalho. Por isso o ano passou a correr, o ano já está quase em dezembro, não é? E ainda temos muitos projetos para lançar. Mas foi um ano super produtivo. Nós desde o início decidimos, ok, vamos fazer 20 anos este ano, vamos fazer uma catrafada de projetos. Foi difícil, foi talvez já...
0: Desafiante?
1: Foi desafiante. Porque,
0: mas
1: calhar...
0: também havia algo que vocês se propuseram fazer este
1: sim,
0: ano?
1: Sim, sim. Se calhar exageramos ali num projeto ou outro, que nem tivemos tempo de preparação. Mas foi muito bom, foi muito bom para nós, crescemos bastante. Além de projetos a nível teatro, também tivemos muitos projetos a nível audiovisual. E pá, e vamos continuar. Vamos agora, em novembro, vamos a Jersey e a Londres. Londres não, a Crawley, uhum. Perto de Gatwick, onde tem uma comunidade muito grande de madeirenses. E depois, estava-te a dizer que início de novembro vamos ter aqui um projeto, vai ser o primeiro projeto que vamos fazer a nível de comédia no Porto Moniz, no Centro de Ciência Viva. Vai ser no dia 8 de novembro, vai ser um espetáculo de stand-up comedy connosco, quarto litro, com o JP Ramos e com o Echo Man.
0: Ok, o Afonso.
1: O Afonso. E depois temos o grande evento para encerrar os 20 anos, que no dia 27 de dezembro no Mandaré Tecnopolo.
0: Mas antes disso tudo vamos conversar sobre esse grande evento, dia 27 de dezembro. Luís Paulo Sousa, obrigado por ter estado à conversa comigo. Não se esqueçam então o espetáculo Burrice Artificial, a Associação Cultural 4 Litro, continua a celebrar os 20 anos. 20 anos! 20 anos. Incrível.
1: Estamos a falar de outra música que já tinha 30,
0: 30,
1: não é?
0: Mas e vocês já têm 20 anos. Incrível. Passa, muita coisa aconteceu em duas décadas.
1: É verdade.
0: Casa da Cultura de Câmara de Lobos, 23 a 24. Antes, dia 10 ainda na Calheta, Auditório Mudas, 50% de desconto para os residentes na Calheta. Depois então, Casa da Cultura de Câmara de Lobos, 23 a 24 deste mês. E acaba em grande no Fórum Machico, 31 de outubro. Luís, obrigado. E agora passatempo. Para quem quiser ir a Câmara de Lobos no dia 24 deste mês, eu nem disse o número, temos duas entradas do Plus Guest List da Antena 3 para assistir ao espetáculo do Luís Paulo Sousa. É o Luís Paulo Sousa que vai atender o telefone.
1: Não vale ligar antes de ele acabar de falar.
0: Duas entradas do Plus para o espetáculo dia 24 em Câmara de Lobos. Luís, obrigado agora contigo ao telefone.
1: Obrigado.

0: Passa tempo para o espetáculo de Luís Paulo Sousa, Burrice Artificial. Não vale a pena ligar mais a linha direta da Antena 3. Parabéns aos dois ouvintes que ganharam os convites duplos para o espetáculo dia 24. Luís, isto vai acontecer na Casa da Cultura de Câmara de Lobos, dia 24. Falamos às 21 horas, todos os espetáculos são às 21 horas.
1: Sim, às 21 horas.
0: O nome fica na guest list, na porta da...
1: Não, eu vou enviar pelo...
0: Vais enviar pelo WhatsApp.
1: Número, sim.
0: Pronto, WhatsApp. Pronto, parabéns aos vencedores, Luís, não ter mais tempo. Costumas utilizar muito a inteligência artificial.
1: Sim, por acaso ajuda-me bastante, não na parte criativa de escrever, tipo, dá-me uma ideia, mas sim na organização de ideias.
0: Simplifica a tua vida, ajuda-te.
1: Bastante, ajuda bastante.
0: Ok, é esse o propósito. Obrigado, Luís, voltamos
1: a conversar.
0: Obrigado,
1: Mano. Bom dia. Obrigado.

0: Diretamente do Paul do Mar, mais uma voz madeirense, mais uma artista madeirense. Bom dia, Paul do Mar. Sabina, completa paz. Acertamos o relógio, 9 horas mais um minuto. Celina Frias está de regresso com a Ciência Informativa. Bom dia.
1: Bom dia. Os impactos das poeiras que chegam do norte da África na natureza e na saúde pública vão ser estudados por vários investigadores da Universidade da Madeira. Uma das coordenadoras do projeto, Irene Camacho, refere algumas das consequências.
2: Se for uma carga muito grande que tenha esporos de fungos, eles podem formar aquelas manchas no mar, em terra. No caso dos fungos, pode ter problemas nas plantas. Há fungos fitopatogénicos, ou seja, que afetam o desenvolvimento e o próprio crescimento de algumas plantas.
3: Nas pessoas é mais alergias?
2: Pode ser alergias ou pode ser aqueles problemas respiratórios momentâneos ou os olhos a pequear.
1: Irene Camacho, ouvida pela jornalista Lília Mata, o projeto Ramdust é cofinanciado pelo Fundo Europeu de Desenvolvimento Regional e vai ser desenvolvido nos próximos 3 anos. Cristiano Ronaldo pede desculpa aos adeptos e aos jogadores por ter abandonado a seleção portuguesa de futebol, mas critica Jorge Jesus por ter faltado à palavra. Num longo comunicado, o atleta madeirense conta a própria versão sobre o que o levou a abandonar o estágio na véspera do jogo com a Dinamarca. Ronaldo confirma que foram aprovados 8 pontos para o selecionador abordar na conferência de imprensa, depois de não ter sido chamado para jogar frente à Noruega, mas quase tudo o que tinha sido combinado, diz o internacional português, foi ignorado. Agora o jogador admite regressar à equipa depois de cumprir o castigo. A equipa do Marítimo venceu pela primeira vez numa fase de grupos da Liga Europeia. EHF de handball ganhou o Bidassoa por 40-32. Um triunfo que foi assistido pelos adeptos que encheram o pavilhão do Marítimo e que deixou muito feliz o treinador Paulo Fidalgo.
4: E ficou esta história bonita hoje, e acho que o dia foi demasiado perfeito. Foi tudo um mar de rosas, foi um jogo super perfeito. O Bidassoa, possivelmente, até na altura pensou que estava a jogar com o Barcelona, qualquer coisa do género. Acho que pelo menos hoje conquistamos o respeito do handball internacional.
1: A terceira jornada é na próxima semana. O Marítimo defronta a equipa da Islândia. Um descendente de madeirense foi nomeado.

0: O embaixador da Venezuela em Portugal, Juan Carlos Fernandes Juarez, tem mãe venezuelana e pai português, natural de São Vicente. A nomeação foi aprovada pela Assembleia Nacional Venezuelana e aprovada pela presidente interina Delcy Rodrigues. E agora um breve olhar aos jornais com a jornalista Cláudia Ornelas.
1: Fisco recupera 171 milhões à força. Informa o Diário que só no ano passado foram instaurados 26 mil processos de execução fiscal e realizadas cerca de 4.800 penhoras. Na capa do JM, Hugo Marques, presidente da Câmara, prevê uma fase de desenvolvimento para Machico. O autarca elogia a resposta do governo regional, sem entraves políticos, que tem permitido projetos estruturantes para o concelho e revela uma parceria para a construção de 200 fogos destinados à renda acessível. Pede desculpa e não desiste. A chamada que diz respeito a Cristiano Ronaldo está na capa do Diário. O capitão assume que não devia ter abandonado a seleção e garante continuar disponível para competir e ganhar por Portugal. E no Porto Santo, o vandalismo causou prejuízo milionário, lê-se nas breves do JM.
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5: 9 horas e 5 minutos. Bom dia, Porto Santo. Bom dia, Madeira. Última hora comigo e vou falar de um arraial. Não é um arraial qualquer. Arraial da Saúde. Ouviste bem? Arraial da Saúde. Vai acontecer? Vai. Bom, em Câmara de Lobos, todos os pormenores daqui a pouco, com a doutora Carla Freitas. Para já, Sweet Loving com Cigala. Eu sei que tenho que passar pelo WhatsApp. Há imensas mensagens. Qual é aquela peça de roupa que tens já uma eternidade e te que recusas a deitar fora? Aquela que tu achas, é este ano que eu vou me desfazer desta t-shirt, mas não consegues.

0: música de Jamie Miller com António Cipriano, chama-se Baby Doll, ainda antes de chegar a Sweet Loving. Estamos com um trânsito intenso no sentido Santa Cruz, Funchal, atenção à distância de segurança entre as viaturas. Ao longo da manhã tenho falado sobre isto, qual é aquela peça de roupa que tens há uma eternidade e não consegues. Olhas para o guarda-roupa e pensas, não é este ano, ou guardas com muito carinho porque pode ter sido de um momento especial, de um concerto, de algo na tua vida que tens como recordação. Há várias mensagens ao longo da manhã que chegaram através do WhatsApp. Vou começar pela imagem que recebi, a morte do Salomão Faria. Enviou-me aqui uma foto. Bom dia, Romano, e ouvintes das manhãs de 3, a norte. Salomão, eu estou aqui a tentar perceber se esta foto é do Seixal, é do Porto Nis, porque é difícil. Eu vou partilhar depois. Ah, o Salomão está a ouvir. Está a ouvir, ele está a escrever. Isto, Arco de São Jorge. Estive do outro lado. Arco de São Jorge. Obrigado, Salomão. Uma excelente quarta-feira. O dia maravilhosa foto. A Anitta tem algo para nos dizer em relação ao dia de hoje. Aquelas peças de roupa que não conseguimos deixar de parte. Anitta, bom dia.
1: Bom dia, Romano Faria, sei que chegou o outono, se despedir do verão não é fácil, mas vem aí um lindo dia.
0: Pois é.
1: Quanto a deitar roupas fora, é muito difícil para mim.
0: Porquê?
1: Eu já tenho roupas que têm mais de 30 anos,
0: okay.
1: Mas acaba por ser às vezes um casaco virar colete. Bom dia, tudo bom.
0: Sempre na crista da onda ou da moda, pronto, se assim eu posso dizer. Obrigado, Anitta, uma excelente quarta-feira. E sim, o dia começa com sol, mas atenção que a chuva poderá chegar e até trovada para ajudar à festa ao final da tarde de hoje. Outra mensagem que recebi relacionada com roupa, não é propriamente roupa, o Ivo Nóbrega adorou e cantou no carro. Cantou agora, não sei se foi a Tony Braxton ou os Backstreet Boys, não interessa, o importante é cantar. E sim, com certeza cantaste bem, Ivo. E agora, em relação à peça de roupa, ele escreveu o seguinte: não é uma peça de roupa, mas tenho um cinto há mais de 25 anos, não digo a marca, mas começa com L. Uso, por exemplo, hoje. Belo investimento. Esse cinto deve ser realmente muito bom, Ivo. 25 anos. Outra mensagem. Esta chega do João Abreu. Bom dia. Tenho um fato de treino com cerca de 40 anos. Eu não acredito nisto. João, eu não acredito. Como assim o fato de treino tem 40 anos? 40 anos um fato de treino. E agora tenho que colocar esta questão. Ainda dá para usar o fato de treino, João? Fica à espera da resposta. Quem está a celebrar hoje mais um aniversário é este senhor, que dá a voz a esta música, que é um grande clássico. 58 anos, Tom York, vocalista dos Radiohead, celebra hoje 58 anos. E claro, tem que passar este clássico nas manhãs de 3, Radiohead, Creep.

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0: Continuo a dizer-vos que esta música faz todo o sentido para ouvir pela manhã. Ser feliz é tão simples. Aragão nas manhãs da 3 Madeira e atenção, Câmara de Lobos. Há muita coisa a acontecer a partir de amanhã, de 8 a 10 de outubro, na Praça da Autonomia. E não só.
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0: Câmara de Lobos vai celebrar a saúde de uma forma diferente, próxima e aberta à população. Isto vai acontecer a partir de amanhã, dia 8 de outubro, até o dia 10 de outubro, na Praça da Autonomia e o Museu da Imprensa da Madeira. Mas comigo tem a doutora Carla Freitas para nos contar tudo sobre este. Eu adoro, adoro. Primeiro Arraial da Saúde. Bom dia, Carla. Bem-vinda.
2: Olá, bom dia.
0: Parabéns. Para começar pelo nome. Primeira edição do Arraial da Saúde. Como é que surgiu esta ideia do nome e porquê a escolha de Câmara de Lobos?
2: Muito bem, obrigada. Antes de mais, sem dúvida que foi um desafio. Este evento é um evento que realmente é a primeira edição e surgiu de uma forma muito natural. O objetivo inicial sempre foi tentarmos aproximar a saúde da população em geral, num formato que fosse acessível, dinâmico,
0: descontraído,
2: exato, e próximo da comunidade. No fundo, sair um pouco dos nossos gabinetes e tentar levar os conhecimentos que temos à população. E acho que o nome também acompanha um pouco essa ideia, esta ideia de proximidade, de diversão, de descontração, e acho que o Arraial, sem dúvida, veio aqui complementar a ideia e o nome do evento.
0: Quantos profissionais de saúde estão envolvidos nesta primeira edição do Arraial de Saúde?
2: Pronto, o evento está a ser organizado pelo Centro de Saúde de Câmara de Lobos, portanto temos vários profissionais de saúde envolvidos, desde médicos, enfermeiros, psicologia, nutrição, mesmo a equipa de saúde mental. Em termos de número, assim de uma forma mais próxima, temos a comissão organizadora, mas também os voluntários que no próprio dia vão estar distribuídos por várias atividades a dar apoio e que são cerca de 30 ou mais.
0: Temos aqui atividades, várias atividades que irão acontecer a partir de amanhã, rastreios. Isto estará disponível para toda a população de forma gratuita?
2: Exato.
0: Como é que vai funcionar tudo isto?
2: A ideia é mesmo isso, é ser, portanto, aberto à população em geral. É gratuito, portanto, vamos estar, como disse, na Praça da Autonomia e no Museu da Imprensa, portanto, espaços ali no centro de Câmara de Lobos. Qualquer pessoa poderá deslocar-se lá, de forma gratuita, poderá participar nas nossas atividades. E a ideia é mesmo ser dirigida a todas as faixas etárias. O nosso programa acaba por refletir um pouco isso. Temos atividades dispensadas desde o público mais jovem aos mais idosos.
0: Vocês abordam aqui a violência no namoro, saúde mental, que falamos cada vez mais. Isto vai funcionar? Tem um horário específico? É necessário uma inscrição para participar? Como é que vai funcionar?
2: Pronto, nós, para tentar simplificar aqui o funcionamento, nós temos na Praça da Autonomia os stands, as barracas, que vão ser alusivas a vários temas de saúde, desde rastreios, alimentação saudável, saúde mental e saúde oral, que estarão, no fundo, profissionais nesses stands a dar informação sobre estes temas e que estarão em funcionamento das 9 às 4, portanto, de forma contínua, sem qualquer tipo de necessidade de inscrição. Em relação às atividades, nós estamos-nos a organizar de forma, portanto, através de um link, um formulário de inscrição, em que as pessoas podem inscrever nas atividades, nomeadamente as aulas práticas Dragon Fight, aula de Pilates, o treino funcional, o workshop de alimentação saudável e mesmo a atividade de cuidar da mente. Temos, no fundo, inscrições limitadas, mas qualquer pessoa que pretenda participar no dia poderá dirigir-se e nós aceitamos as inscrições. É uma forma só de garantirmos aqui o número limite e tentarmos nos organizar, mas qualquer pessoa no dia, mesmo sem inscrição prévia, poderá participar. Em relação às palestras que vão estar a decorrer paralelamente no Museu de Imprensa, nós temos já contamos com a presença de algumas escolas, casas do povo, centros de dia, de todo o concelho.
0: Do Concelho de Câmara de Lobos.
2: Exato, que já estão, no fundo, planeadas para participar e assistir a estas palestras, mas mais uma vez estaremos abertos a qualquer pessoa que queira participar e assistir no dia.
0: Falar da saúde e também prevenir a saúde de uma forma leve, mas que chegue a toda a população, este é o objetivo também desta primeira edição do Arraial da Saúde. Isto é em Câmara Lobos, mas também é um convite a quem nos está a ouvir, mesmo que resida fora de Câmara de Lobos, que procure também perceber como é que está a sua saúde e inteirar-se do que é que pode fazer ou não fazer para melhorar e ter uma melhor qualidade de vida.
2: Sim, sem dúvida. Nós estamos a fazer esta primeira edição em Câmara de Lobos. É também o nosso sítio de trabalho, por aí começamos. Mas sem dúvida que é uma ideia a correr bem, a tentar em ser implementada noutros sítios. Acho que é sempre bem-vindo e é um complemento aqui à promoção da saúde na comunidade.
0: Muito bem, doutora Carla Freitas, muito obrigado. Ficamos esclarecidos sobre esta primeira edição do Arraial da Saúde. Vai acontecer a partir de amanhã, tomei nota, de 8 a 10 de outubro, a Praça da Autonomia e o Museu da Imprensa. Também há atividades, há pilates. O Lote também vai lá estar, que já vi um vídeo nas redes sociais, para pôr toda a gente a praticar exercício físico com boa disposição. E tudo indica que vamos ter dias muito bons pela frente. Esta é a primeira edição. Tudo indica que isto vai ser um sucesso. Já pensaram porventura na segunda edição?
2: Esperemos que sim.
0: Eu quando recebi a informação Arraial da Saúde, eu fiquei, só pelo nome, fiquei extremamente curioso. Espero que isto chame a atenção das pessoas, mesmo aquelas que, e isso com certeza foi algo que vos passou também pela cabeça, temos que ter aqui um nome que chame a atenção das pessoas para que tenham mais atenção em relação à sua saúde. É esse o vosso objetivo?
2: É sim, e no fundo desconstruir um pouco os medos e os receios que estão muitas vezes aqui associados aos temas da saúde. No fundo vamos estar ali num contexto muito descontraído, muito dinâmico, e esperamos que todos se divirtam.
0: Muito bem, parabéns pela iniciativa, primeira edição Arraial da Saúde. Apareçam todos em Câmara de Lobos, é gratuito e vão ficar a saber mais sobre a vossa saúde, que precisa estar sempre muito boa, porque sem saúde não conseguimos fazer absolutamente nada. Obrigado, bom dia.
2: Obrigada.
1: Obrigado. 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

0: Taylor Swift, Patient Zero. Ninguém estava à espera. Patient Zero. 25 minutos para as 10. Manhã de quarta-feira, 7 de outubro. Está com sol. Pelo menos aqui na cidade da Funchal. Qual é aquela peça de roupa que tens há uma eternidade e te recusas a deitar fora? Ou que guardas com muito carinho? O João Abreu tem um fato de treino com cerca de 40 anos e coloquei a questão ao João se ainda consegue usar o fato de treino. A resposta do João: está velhinho, mas está bom para usar. Hoje em dia já não temos roupa assim, que dure tanto tempo. Não temos. Outra mensagem foi da Nádia Sousa em relação a este tema.
1: Bom dia, Romano Faria e companhia. Sim, é verdade, há peças de roupa ou mesmo acessórios, sapatos que a gente não se consegue desfazer, tem uma carga emocional muito grande. Mas no meu caso eu tenho peças de roupa que já nem me servem e estão lá, pronto, são recordações. Bom dia, tudo bom?
0: É difícil, não é? É difícil, Nádia, é difícil. Nós temos um carinho especial porque vivenciamos algo com essa peça de roupa e não conseguimos dizer já chega, não conseguimos tirá-la do guarda-roupa. Eu recebi uma mensagem muito bonita da Nicole que explica o seguinte em relação a não conseguir ficar com a sua roupa favorita. A Nicole disse o seguinte:
2: um dia, Romano, em relação às roupas, por ser criança, estamos sempre a crescer.
0: Pois é.
2: Então as roupas não vão caber. Eu tenho uma roupa preferida que já não me cabe.
0: Pois é, a Nicole explica muito bem que ela tem a sua roupa favorita, mas como é criança, está a crescer. Quantas vezes isso aconteceu connosco? E quantas vezes nós tínhamos essa peça de roupa e a nossa mãe dizia: já chega, tu não vais fazer nada com isto. Não vais fazer nada com isto. E depois ficávamos sem essa peça de roupa e ficávamos tão tristes, tão tristes.
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0: 22 minutos para as 10, Good Life, o João Republic com B.O.B. Bom dia.

Está quase a chegar o terceiro álbum de originais dos nossos queridos Napa. O dia é 16 de outubro. Este é mais um tema desse álbum. O álbum foi criado entre Lisboa, Madeira e o Brasil. E com a Madeira em grande destaque. Eles têm sempre muito orgulho na nossa ilha. A pré-venda já está aberta. É só passarem pelo link na biografia do Napa nas redes sociais. Estamos ansiosos para ouvir as novas músicas do Napa. Para já estamos muito felizes também na 3 com este, sobretudo, 7 de outubro de 2026. É o dia em que estamos, mas agora recuamos até quase ao final. Pronto, final da década de 90, 7 de outubro de 1997. E o que é que aconteceu neste dia, mas no ano de 1997? Janet Jackson lançava The Velvet Rope. O álbum explorou temas como a identidade, a solidão, a saúde mental e a sexualidade, cruzando pop, rhythm and blues, eletrónica e trip-hop. Este álbum incluía músicas como Got Till It's Gone, I Get Lonely, Every Time e até mesmo Together Again. Vendeu mais de 8 milhões de cópias em todo o mundo e completa hoje 29 anos.

0: 10 minutos apenas para as 10 da manhã. 29 anos tem esta música de Janet Jackson. Falei sobre o seu álbum. Eu estou praticamente saída. Muito obrigado a todos pela vossa participação ao longo da manhã. Aqui no Funchal estamos com sol, mas a norte, céu cinzento. Portanto, também parece-me a mim que começa o dia cinzento, sim. Chuva poderá chegar ao final da tarde, mais nas vertentes a norte e nas terras altas. Máxima de 25 graus, Funchal mínima 20, Porto Santo máxima 25 graus, mínima 21. Amanhã estou de volta às 7 da manhã. Até lá, fica bem.
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0: Altura para a informação na Antena 3 com a Celina Faria.
1: Bom dia, 1.477 alunos da Universidade da Madeira apresentaram candidaturas às bolsas de estudo no atual ano letivo. Há uma redução de cerca de 170 candidatos em relação a 2025. Os impactos das poeiras que chegam do norte da África na natureza e na saúde pública vão ser estudados por vários investigadores da Universidade da Madeira. Uma das coordenadoras do projeto, Irene Camacho, refere algumas das consequências.
2: Se for uma carga muito grande que tenha esporos de fungo, eles podem formar aquelas manchas no mar, em terra. No caso dos fungos, pode ter problemas nas plantas. Há fungos fitopatogénicos, ou seja, que afetam o desenvolvimento e o próprio crescimento de algumas plantas.
3: Nas pessoas é mais alergias?
2: Pode ser também. Alergias ou pode ser aqueles problemas respiratórios momentâneos ou os olhos a pecar.
1: Explicações de uma das coordenadoras do projeto, Ham Madast, Irene Camacho, que foram ouvidas pela jornalista Lilia Mata. O projeto é cofinanciado pelo Fundo Europeu de Desenvolvimento Regional e vai ser desenvolvido nos próximos 3 anos. A equipa do Marítimo venceu pela primeira vez numa fase de grupos da Liga Europeia EHF de handball. Ganhou o Bidassoa por 40-32, um triunfo que foi assistido e aplaudido pelos adeptos que encheram o pavilhão do Marítimo. O treinador da equipa madeirense, Paulo Fidalgo, ficou muito agradado com o resultado.
4: E ficou esta história bonita hoje e acho que o dia foi demasiado perfeito. Foi tudo um mar de rosas, foi um jogo super perfeito. O Bidassoa, possivelmente, a determinada altura pensou que estava a jogar com o Barcelona, qualquer coisa do género. Acho que pelo menos hoje conquistamos o respeito do handball internacional.
1: A terceira jornada é já na próxima semana, o Marítimo de Fronte, a equipa da Islândia. Cristiano Ronaldo pede desculpas aos portugueses e aos jogadores por ter abandonado a seleção de futebol, mas critica Jorge Jesus por ter faltado à palavra. Num longo comunicado, o atleta conta a própria versão sobre o que o levou a abandonar o estágio na véspera do jogo com a Dinamarca. Ronaldo confirma que foram aprovados 8 pontos para o selecionador abordar na conferência de imprensa, que acabaram por ser ignorados. Agora o jogador madeirense admite regressar à equipa depois de cumprir o castigo. Um descendente de madeirense foi nomeado embaixador da Venezuela em Portugal. Juan Carlos Fernandes Juarez tem mãe venezuelana e pai português, natural de São Vicente. A nomeação foi aprovada pela Assembleia Nacional Venezuelana e aprovada pela presidente interina, Delcy Rodrigues. O Caminho das Águas, depois da última ceia, é a nova exposição da artista madeirense Carla Cabral. Os trabalhos com recurso a duas técnicas diferentes estão na capela de Santo Amaro, num espaço mais conhecido como Torre.

0: carro do capitão e podem ser admirados até fevereiro do próximo ano. E agora um olhar aos jornais com a jornalista Cláudia Ornelas.
1: Fisco recupera 171 milhões à força. Informa o Diário que só no ano passado foram instaurados 26 mil processos de execução fiscal e realizadas cerca de 4.800 penhoras. Na capa do JTM, Hugo Marques, presidente da Câmara, prevê uma fase de desenvolvimento para Machico. O autarca elogia a resposta do governo regional, sem entraves políticos, que tem permitido projetos estruturantes para o concelho e revela uma parceria para a construção de 200 fogos destinados à renda acessível. Pede desculpa e não desiste. A chamada que diz respeito a Cristiano Ronaldo está na capa do Diário. O capitão assume que não devia ter abandonado a seleção e garante continuar disponível para competir e ganhar por Portugal. E no Porto Santo, o vandalismo causou prejuízo milionário, lê-se nas breves do JTM.
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A começar mais uma emissão da Antena 3, a lista obrigatória de passagens, com Miley Cyrus, o último trabalho Bass Persuade, no início. Passam agora 9 minutos das 10, bom dia, bem-vindo, Maya Blandi também para ouvir.

Trabalho da Áurea, anteriormente com Glaia e Maria João. Agora com os Bon Iver, From 10:29.

É o Matt Berdinger dos National com Martina Mafatso. 9 minutos para as 11. Emissão de quarta da Antena 3 Madeira, agora com Charlie Puth, Michael McDonald e Kenny Loggins. Bonobo com a Joy Crooks. E para fechar a hora, Courtney Barnett.

0: 11 horas e 2 minutos. Bom dia.
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Mais uma hora de passagens na Antena 3. Hoje celebramos Tom York, 58 anos de vida, vocalista e compositor dos Radiohead. O seu trabalho não se resume à banda que formou com colegas de escola em Oxfordshire. O trabalho solo de Tom York levou-o a juntar outros músicos para poder tocar ao vivo e assim nasceu Atoms for Peace com Miguel, com Nigel Godrich e Flea dos Red Hot Chili Peppers. Juntou-se também ao seu companheiro dos Radiohead, Johnny Greenwood, e ao baterista dos Sons of Kemet, Tom Skinner, para criar a banda The Smile.

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as passagens obrigatórias na Antena 3 Madeira, num secreto depois de Snow Patrol com a Kylie Minogue, ainda James em recuperação Sometimes e a Ana Lua Caiano. 11h23, nesta hora temos Fricção Científica com a Isilda Sanches, mais à frente. Agora Peter André e Montel Jordan.

0: 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Praticamente a 13 minutos do meio-dia, é a altura para a fricção científica com a Isilda Sanches.
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2: O culto das celebridades está associado à submissão à autoridade. É essa a conclusão de um artigo publicado na Psychological Reports, em que participaram 331 adultos residentes nos Estados Unidos, homens e mulheres com diferentes convicções políticas e média de idades de 40 anos. Aos participantes foi pedido para responderem a um questionário que mede a chamada escala de atitude em relação a celebridades, uma escala que indica o grau de concordância com afirmações sobre a celebridade preferida e mede dois níveis de admiração. O primeiro é um nível considerado leve, de caráter social e focado no entretenimento, e inclui o interesse em acompanhar notícias sobre a celebridade ou discuti-la com os amigos. O segundo é um nível mais intenso e até patológico, caracterizado pela sensação de que a celebridade é uma alma gêmea ou de que o fã tem com ela um vínculo especial. Os participantes também responderam a um questionário que avaliava as três dimensões do autoritarismo de direita, avaliando, por exemplo, o grau de concordância com afirmações como a obediência e o respeito à autoridade são as virtudes mais importantes que as crianças devem aprender. As conclusões sugerem que fortes vínculos emocionais com figuras famosas estão associados a uma preferência pela ordem social estabelecida e por normas convencionais. Isto parece ser independente das posições das próprias celebridades que são admiradas, que tendem a ser mais liberais do que os seus fãs. Os autores admitem limitações no estudo, nomeadamente não distinguir entre celebridades políticas e outras e ter apenas participantes americanos, por isso sugerem novos estudos, incluindo sobre a influência do culto das celebridades nas convicções políticas de extrema esquerda. Seja como for, não é o primeiro estudo a analisar as consequências negativas do culto das celebridades. Estudos anteriores já associaram a obsessão com celebridades a pior desempenho cognitivo e uso problemático da internet, por exemplo.
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nova proposta dos Dexys, Midnight Runners, assinala também o regresso da banda You've Got the Love. 6 minutos para o meio-dia. Sienna Spyro e a Margarida Campelo para fechar agora.

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quase, quase a sair semitrópico, agendado para o dia 16 deste mês. O novo álbum dos Napa. A rodar aqui na 3, sobretudo. Meio-dia e praticamente 25, emissão da Antena 3 Madeira para esta tarde quarta. Agora com Seafret e Katie Tunstall.

Em fim de hora, 8 minutos para uma altura em que teremos a Info 3. Emissão da Antena 3 para esta quarta nublosa e também com alguma chuva. Olívia Rodrigo agora. Pitzuma para fechar a hora.

0: Boa tarde, é uma hora.
1: Quatro inspetores da Polícia Judicial.

0: A burocracia e acelerar os processos urbanísticos, mas a presidente da secção regional da Ordem dos Arquitetos, Susana Neves, teme que a mudança possa gerar demasiado facilitismo.
1: Se calhar vai pagar o justo pelo pecador, vai haver muitas obras em que o crime realmente compensa e outras obras que vão ser, se calhar, as obras que vão ser o exemplo e que vai ser pedido para fazer essa demolição, essa correção. Não quero gerar o pânico de maneira nenhuma, vai haver aqui uma insegurança muito maior, mas também faço um apelo à população. Tenham consciência dos técnicos que estão a contratar, tenham consciência que tem que ser um processo muito sério e que têm que o respeitar.
0: Susana Neves tem também dúvidas que as autarquias tenham recursos humanos suficientes para reforçarem a fiscalização. 4 trabalhos científicos da Madeira vão ser apresentados no Congresso Florestal Nacional, que decorre em Coimbra, um evento que acontece de 4 em 4 anos e que na última edição teve lugar na região. Manuel Filipe, o presidente do Instituto de Florestas e Conservação da Natureza, diz que o Porto Santo vai estar em destaque entre os trabalhos apresentados.
2: O trabalho que tem sobre o tragoeiro, também sobre o restauro da natureza, mas é destacado aqui. De facto, o Porto Santo, que também vai estar em destaque neste congresso, inclusive documentário feito pelo Francisco Manso e o Sr. Castro Rego, vai ser apresentado neste congresso sobre a evolução florestal do Porto Santo, algo a nível nacional único. Dizer que o Porto Santo em 1900 não tinha floresta, não tinha árvores, e portanto houve uma evolução desde dessa data até os dias de hoje a nível florestal, e hoje já contemos uma mancha de floresta que ultrapassa os 400 hectares.
0: O 10º Congresso Florestal Nacional começou no último dia 5 e termina na sexta-feira.
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Boa tarde, depois da informação, regresso à música na Antena 3 Madeira com os Black Keys, Kiss It. Passam agora 6 minutos da 1.

destaque, Tom York, vocalista dos Radiohead, fundou ainda Atoms for Peace e o Smile. India Rubber para ouvir na Antena 3.

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E Jill Scott, praticamente no fim da hora. Sensivelmente a 5 minutos das 2. Fica a minha despedida. Tenha a continuação de uma boa tarde de quarta. Regresso amanhã.

0: 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Bem-vindo para mais uma hora pela RTP Antena 3 Madeira com muita música.
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0: Final de mais uma hora na RTP Antena 3 Madeira. Foi um prazer ter estado contigo durante estes 60 minutos. Regresso em breve aqui à tua rádio.
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0: Já são 3 da tarde na Antena 3. Está também oficialmente aberta mais uma de rodagem. Estamos em plena sessão da quarta-feira. É a terceira da semana. Vamos a isto.
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0: Para início de conversa e no alinhamento obrigatório de hora, Wanna Be Starting Something é uma das reciclagens obrigatórias do dia de hoje. Faz também parte integrante da Airplay da Antena 3 via Michael Jackson para ouvir daqui a pouco. Ainda no alinhamento, este já marginal, I'm So Tired. Estamos numa de apostas obrigatórias em Boo Boo Davis. Um dos avanços que só vai ser ouvido no dia de hoje, ainda também para fechar Beat Yourself Up, este alinhamento longo de hora com Charlie Puth, mas antes ainda para a abertura de hora, até porque faz todo o sentido, Risk It All é um dos avanços do dia também para Bruno Mars. Boa tarde, está então oficialmente aberta mais uma de rodagem com um convite particular. Fique comigo para mais uma de abordagens.
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0: estão feitas, ou seja, as apresentações iniciais de hora para mais uma da rodagem Beat Yourself Up com o Charlie Puth, um dos avanços obrigatórios da Airplay da 3, depois de incidências e apenas para recuperar o nome dos intervenientes da ação, Bubu Davis, Michael Jackson e Bruno Mars, bem lá no topo, Risk It All. Altura mais do que certa para preparar para daqui a pouco o regresso até à Música Nacional, ou até à Nova Música Nacional, com um cunho 100% tuga. Philip Carlson está associado com Michael Knight e segura firma, ainda no alinhamento Selena Gomez associada a Penny Blanco, Call Me When You Break Up, a rodar também na Antena 3, Payback, um dos títulos da semana com Aaron Fraser. Antes ainda e sem mais, conversa da minha parte pelo meio, é também exemplo do que se faz de bom na Nova Música Nacional. Picas, para ouvir já a seguir, chama-se Quem Eu Quero Agora.
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0: estão feitas as rodagens compulsivas de hora para mais uma de abordagem com este Payback. Aaron Fraser continua de pedra e cal na Antena 3 para a abordagem compulsiva. Lá atrás, Selena Gomez com Benny Blanco e Call Me When You Break Up. Ainda segura firme Philip Carlson com Michael Knight. E picas bem lá no topo. Quem Eu Quero Agora é uma das propostas para rodar durante o dia de hoje, mas em formato marginal.
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0: Para já, na Antena 3, para daqui a pouco, para ouvir, e é uma promessa obrigatória, Busted dos Black Keys, como rodagem compulsiva em formato marginal, roda numa pista muito própria. Antes ainda, continua também a ser um dos regressos que se saúda a novas propostas dos U2. Silêncio, para ouvir daqui a pouco, ainda Taste So Good. Niall Horan continua também de pedra e cal nos genéricos obrigatórios da Antena 3, mas sem mais conversa da minha parte pelo meio, Getting Girl, para ouvir já a seguir.

0: esta roda debaixo do título Busted, e é um dos títulos que roda bem à margem da Airplay da Antena 3 para esta semana via Black Keys, depois de incidências como Novidade de Silêncio dos U2, de Bono, The Edge, de Adam Clayton e Larry Mullen Jr., antes ainda Niall Horan e Meghan Trainor, bem lá no topo. Aliás, abriria a proposta longa de hora com Getting Girl, a preparar também a dobragem de hora, já que daqui a pouco vão ser 4 da tarde nesta sessão da quarta-feira, para rodar lá bem à frente com Damiano David, associado a Tyler e Nile Rodgers em Talk To Me, antes ainda os Dias do Nada de Benjamin. O regresso esse é feito com a marca 100% nacional, mas para já é reciclagem total para o dia de hoje. É também marginal, no caso, no que diz respeito aos títulos prioritários da Airplay da Antena 3, chama-se Ain't No Grave. É uma recuperação do clássico de Johnny Cash. Para depois das 4 da tarde, conte comigo para mais uma. Até já.
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0: são 4 da tarde na Antena 3. Está também oficialmente aberta mais uma rodagem para esta emissão de quarta-feira. Com a minha atenção, vamos a isto.
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0: Para a abertura de hora, e porque hoje também cumpre 58 anos, é um dos nomes mais importantes dos últimos 30 anos, sem sombra de dúvida, dentro da música internacional, Thom Yorke, o vocalista dos Radiohead, ele que neste ano recebeu também do Fellowship of the Ivory Academy um prémio especial. Ele, neste caso particular, analisa o que é ser músico e é uma palavra de apoio também aos mais jovens e o papel que a indústria da música tem no processo, ou deve ter no processo.
3: To me, every generation has the God-given right to rebel and thumb their nose at the business and prove everyone wrong. To use music and song to tell the story of what it truly means to grow up in their moment and go stylistically wherever the fuck they want because they can. This is the pumping heart of music. This is how music stays relevant. For this to happen, the industry itself has to have faith in these people. They are fragile, usually kind of fucked up, like me, and they need support. And the industry needs the wisdom to allow them to develop and to be able to take risks with them and make mistakes with them. 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

início de hora e para preparar o que vem mais à frente, no caso via Madonna com a Danceteria, para rodar na Antena 3, Mans Tu é uma das propostas do dia também a 100% nacional com o Edleg. A ouvir, Shooter Jennings é um dos genéricos marginais que alinhei de propósito para o dia de hoje. All of This Could Have Been Yours, para ouvir mais à frente, mas antes ainda na abertura de hora, chama-se Daydreaming. Estamos também de regresso às incidências de Zayn. Boa tarde, vamos então para mais uma rodagem para esta emissão de quarta-feira.

0: está, roda debaixo do genérico All of This Could Have Been Yours, um dos títulos que roda à margem da airplay da antiretriz via Shooter Jennings, depois de incidências e para recuperar apenas os nomes dos intervenientes nesta ação. Madonna, ainda de Wet Leg e de Zayn, bela no topo via Daydreaming. Para já é a altura para deixar em aberto o que vai rodar daqui a pouco e que marca também o regresso de Curtis Tigers com The Forest Rangers, num dos avanços marginais do dia para uma das propostas de John, de Revelator. Para depois, então, para Vamsi, é o regresso marcado, a bênção, a ouvir também Blaya, neste caso associado com a Maria João, nome grande da música portuguesa, chama-se Biri Bam Bam. Antes ainda, para a abertura deste avanço longo, por sinal de hora, vão ser 4 sem conversa da minha parte, pelo meio de espécie alguma, To Love Somebody. Estamos de regresso às incidências de Holly Amberson, para ouvir já a seguir.
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0: Esta roda debaixo do genérico John the Revelator, um dos títulos à margem na airplay da Antiratriz para esta semana, Curtis Tigers, associada de Forest Rangers, depois de incidências em Blaia com Maria João, em Biri Bam Bam, Vanzi e Benson foi uma dupla pela música nacional, lá bem no topo, Holly Amberson na Antiratriz do Love Somebody.
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0: Altura para preparar também Quiet Rebellion, num dos avanços obrigatórios para Kelly Bosch. Ouvir lá à frente, é um dos genéricos de larga permanência na airplay da Antena 3. Na forja também Chains of Love para Charlie XCX, One Republic, Need Your Love. E uma das propostas do dia para Karol G, associado a Bruno Mars, para rodar já a seguir. Roda debaixo do título.

Emissão de quarta-feira na Antena 3, Quiet Rebellion. Continua a ser um dos power plays das emissões normais da 3 no que diz respeito ao airplay com Kelly Bosch, depois de incidências em Charlie XS, um dos títulos que me agrada mais dos últimos tempos, como proposta da banda Chains of Love, ainda Need Your Love com One Republic e bem lá no topo, Karol G esteve e está associada a Bruno Mars via Steel. A preparar também a dobragem de horas, já que daqui a pouco vão ser 5 da tarde na Antena 3, deixo como avanços marginais para ouvir no dia de hoje Highway Tune, já a seguir com Greta Van Fleet, ainda Josh Palme dormia tão sossegada. E pronto, da minha parte está tudo concluído para o dia de hoje no que diz respeito à conversa. Amanhã o regresso é mais do que certo. Até

0: Boa tarde, são 5 horas. Vamos ao Info 3, a edição é de Sérgio Freitas Teixeira.
1: Entraram em vigor no último dia 1 novas regras para o licenciamento de obras no país. A ideia é simplificar a burocracia e acelerar os processos urbanísticos, mas a presidente da secção regional da Ordem dos Arquitetos, Susana Neves, teme que a mudança possa gerar demasiado facilitismo.
2: Se calhar vai pagar o justo pelo pecador, vai haver muitas obras em que o crime realmente compensa e outras obras que vão ser, se calhar, as obras que vão ser o exemplo e que vai ser pedido para fazer essa demolição, essa correção. Não quero gerar o pânico de maneira nenhuma, vai haver aqui uma insegurança muito maior, mas também faço um apelo à população. Tenham consciência dos técnicos que estão a contratar, tenham consciência que tem que ser um processo muito sério e que têm que o respeitar.
1: Susana Neves tem também dúvidas que as autarquias tenham recursos humanos suficientes para reforçarem a fiscalização. 4 inspectores da Polícia Judiciária chegaram hoje ao Porto Santo para fazerem a inspeção ao local onde, na madrugada da última terça-feira, um caminhão grua foi incendiado e 3 máquinas manobradoras foram vandalizadas. Em causa estão equipamentos de uma empresa de construção que estão a ser utilizados na ampliação do campo de golfe da Ilha Dourada. Caso sejam recolhidos indícios que apontem para mão criminosa, vai ser aberta uma investigação. Em causa estão prejuízos avaliados em cerca de 1 milhão de euros e podem levar a que haja atrasos na empreitada. Alguns madeirenses olham com satisfação para as explicações, para a disponibilidade manifestada para regressar e para o pedido de desculpa de Ronaldo aos portugueses depois de ter abandonado a seleção nacional, mas há também quem critique o jogador, como é o caso de Emanuel Ferreira.
3: O Ronaldo já acabou a carreira e ele tem que assumir que já acabou a carreira. E deixa a seleção em paz, só isso. Questão das desculpas, ninguém tem que dizer desculpas a ninguém. Então ele tem que ver que já não tem rendimento nenhum. Pode fazer um jogo de despedida. Merece. Foi um grande

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1: Estamos de regresso à música depois do Info 3. 3 minutos.
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1: 3 minutos depois das 5. Abrimos com Morgan Wallen e Tate McRae com What I Want. Bem-vindos.
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É o som do Sunrise Avenue. Fair Tale Gone Bad, uma das excelentes recuperações também em Silly. Som nacional com Lambirintos. 16 minutos depois das 5, recuperamos este The Man Who Can Be Moved, os The Script.

0: Aí estão os Wallflowers com Heroes. Neste final de tarde, aqui na RTP, Antena 3 Madeira, também recuperamos os chutos e pontapés com
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0: Gritos mudos. Damos um salto até às pistas de dança com o bem conhecido Move, Adam Port. Depois vamos até Soraya Ramos com Pedro Casanova, que é mistura do DJ e produtor português. Continuação de Boa Quarta-feira.

0: Aí está, é o novo single de Mela, chama-se Veias, em destaque aqui na RTP Antena 3 Madeira. Também tivemos Peggy Gou, Who Man.
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0: 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Agora com Bad Bunny, o bem conhecido no Eva Yol.

Aí está Jesse Ware com Pearls neste final de hora na RTP Antena 3 Madeira. Com Pearls neste final de hora na RTP Antena 3 Madeira também. Demi Lovato passou a tocar com I Love Me e tivemos um grande clássico, December 1963, de Frankie Viali com The Four Seasons. 6 horas, vamos ao Portugalex.

0: O hacker Rui Pinto perdeu a proteção que o Estado português lhe concedia. Temendo pela sua segurança, o criador do Football Leaks foi obrigado a abandonar a sua residência e a procurar um abrigo secreto.
1: O Portugalex sabe que Cavaco Silva se ofereceu para o acolher.
2: O ácaro Rui Pinto pode ficar na minha marquise, se quiser, por apenas 2.500 euros por mês. Em troca, só lhe peço que me defenda dos ácaros que me querem espiar e me ajude a instalar o Internet Explorer e a mandar um fax pelo WhatsApp.
1: Fica a generosa oferta. E como vai o seu modelo de esperteza saloia artificial? Tem evoluído muito?
2: Oh, está cada vez melhor. Ouça lá esta. Essa, como evitar pagar a minha parte num jantar de grupo.
3: Quando chegar à altura da conta, vá para a casa de banho e leve o casaco. Fique lá até à manhã seguinte, quando o restaurante voltar a abrir.
2: Ai, não falha. Olha outra. Ou essa. Como esconder um ácaro na marquise sem a Maria dar por isso?
3: Mascare-o de rei mago e diga que é uma figura nova do presépio.
2: Ai, não me aguento. A esperteza saloia artificial é como eu. Nunca se engana e raramente tem dúvidas.
3: O BES está sólido, repito, o BES está sólido.
0: Ficamos agora com o habitual tempo de antena. O espaço que segue é da exclusiva responsabilidade da Sociedade Protetora dos Tanques, que se identificam como piscinas.
4: Todos os dias em Portugal há tanques de rega a viver uma mentira. Passam a vida a guardar água para as couves quando, no fundo, sonham em ter uma boia em forma de flamingo.
5: Durante décadas fui um tanque na propriedade do ministro Luís Neves em Odmira. Regava batatas, tinha rãs, mas eu sempre soube que tinha nascido para ter uma escadinha inox.
4: E um dia, alguém acreditou nele.
5: Apareceu um senhor empreiteiro muito simpático que fazia obras para a polícia judiciária. Olhou para mim e disse, tu podes ser o que tu quiseres. E eu chorei. Bem, transbordei.
4: Mas a sociedade não está preparada. Hoje, este tanque é alvo de inquéritos, auditorias e de um processo no Tribunal Administrativo. Por isso, exigimos o direito de qualquer tanque à autodeterminação. Ele decide se quer ser tanque, piscina, lagoa ou parque aquático.
5: Obrigado. Eu só quero que me deixem ser feliz.

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1: Aí fica a sugestão. Entretanto, hoje celebra mais um aniversário de Tom York, dos Radiohead.
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1: Cantor, compositor e vocalista da banda britânica, recuperamos este Now Surprises, os Radiohead, em destaque por hoje na RTP Antena 3 Madeira.

Estamos a celebrar então o aniversário de Tom York, dos Radiohead. Abrimos hora com o nosso Prices. E agora Chapel Rowan, Pink Pony Club.

Ao início de mais uma hora nesta quarta-feira, regresso a casa com Chapel Rowan com este Pink Pony Club. 11 minutos depois das 6, estão muito bem ligados. Já segui o som nacional para Peruca com a Bia Cabos. Chama-se Fala-me a Verdade. RTP. Depois Bleia.

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Aí está o Ray com esta Beware no Sona 3. Ainda os Imagine Dragons, On Top of the World, e agora um grande clássico para o Survivor, Clear Eye of the Tiger, quem não se lembra do Rocky. Daqui a pouco o Info 3.

0: 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Aí está a Tate McRae, Just Keep Watching. Também recuperamos Eye of the Tiger para os Survivors. 6:30, vamos ao Info 3, a edição é de Filipe Ramos.
1: O estilo de vida sedentário está associado à elevada prevalência das doenças endócrinas na Madeira. O rastreio é essencial para combater estas doenças, como refere a médica Mariana Ornelas, mas há pessoas a faltar às convocatórias.
2: Nós sabemos sim que a diabetes se associa ao sedentarismo, à inatividade física, portanto ao ganho ponderal, ao ganho de peso, seja ou não por comer doces, e aí sim podemos ter um risco aumentado de vir a desenvolver diabetes, que era tipo 2, essencialmente associado aqui ao estilo de vida, porque a tipo 1 é mais um encargo genético. Portanto, é uma doença altamente prevalente na região e em Portugal continental também. Portanto, nós temos o rastreio da retinopatia diabética, mas habitualmente as pessoas estão sensibilizadas. Claro que há pessoas que não comparecem. É imperativo que façam o rastreio. A diabetes associa-se a uma grande morte cardiovascular, que é das principais causas de morte a nível nacional, e portanto é imperativo que se façam todos os rastreios.
1: A médica foi uma das convidadas numa conferência promovida pela ACAPO para falar da prevenção retinodiabética. A coordenadora, Ana Andrade, assume que há cada vez mais pessoas a chegar à associação com problemas de visão. Paula Margarido compromete-se a pressionar o Governo da República para que as misericórdias recebam os apoios a tempo e horas. A secretária da Inclusão lembra que o financiamento às respostas sociais vem pelo orçamento do Instituto da Segurança Social e que os atrasos têm consequências nas instituições. Palavras na cerimónia que assinalou 491 anos da Santa Casa da Misericórdia da Calheta. O provedor Mário Nunes diz que a instituição tem 12 camas destinadas a altas problemáticas que têm estado permanentemente ocupadas.
3: Está cheio. São 12 camas e tem havido pouca rotação. Felizmente, que é fruto também da qualidade do serviço que nós prestamos e que as pessoas se sentem bem. Portanto, tem havido assim, se não estou a ver, foram só duas que foram, no espaço de um ano, que faleceram e que...
4: Então, a média é de um ano, então?
3: Sim, neste momento é um ano, porque nas altas problemáticas é um ano que temos o acordo. O tempo de espera, não há, temos cerca de 60, ultrapassa o número 60. Não podemos é dizer, olha, o tempo médio de espera é um ano ou dois anos, é imprevisível, porque depende das saídas, e as saídas são só pelo falecimento.
1: A Santa Casa apoia 90 utentes e ajuda mais 300 pessoas no apoio domiciliário. Entraram em vigor no último dia 1 novas regras para o licenciamento de obras no país. A ideia é simplificar a burocracia, acelerar os processos urbanísticos, mas a presidente da secção regional da Ordem dos Arquitetos teme que a mudança possa gerar demasiado facilitismo. Susana Neves tem também dúvidas que as autarquias tenham recursos humanos suficientes para reforçarem a fiscalização. O Caminho das Águas, depois da última ceia, e a nova exposição da artista madeirense Carla Cabral. Os trabalhos, com recursos a duas técnicas diferentes, estão na Capela de Santo Amaro.
5: Há um cruzamento de técnicas e há pôr um ponto final nas técnicas que aqui abordo, que já tinha abordado anteriormente na Galeria dos Prazeres. Portanto, é um fim de um ciclo, até porque está representado a nível formal numa das peças, pode-se ver esse fim de ciclo. Portanto, é desenho sobre as matrizes de bordado de madeira e o bordado sobre um pano. Mais uma vez, apelo que as pessoas não interpretem isto como bordado de madeira, até porque não é de todo bordado de madeira. Eu uso o bordado aqui como uma ferramenta ou um recurso para me expressar visualmente, para expressar o meu contexto artístico, visual, estético, formal. Portanto, ele não está nem tão pouco perfeito como as nossas bordadeiras o fazem, porque não é essa a intenção.
1: A instalação de Carla Cabral está na Torre do Capitão, em Santo Amaro, até fevereiro.

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2: Bom final de tarde, estamos de regresso à música. Sou Nacional com Bárbara Bandeira com a Marcha.
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2: Hoje, depois Rima.
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0: Ministro Corporal. Passagem pelas notícias. Alô, Luís Peixoto.
1: Pelo menos 39 pessoas foram detidas em Portugal por envolvimento em casos de fraude ao IVA que terão lesado a União Europeia em 410 milhões de euros. Durante o dia de hoje, houve mais de 300 buscas em 8 países europeus. Grande parte dos detidos é de Portugal. No nosso país, os crimes terão resultado num prejuízo de mais de 150 milhões de euros. A PSP lançou uma operação em larga escala na zona do Porto contra o tráfico de droga. Estão a ser realizadas buscas dentro e fora da cidade. Segundo a agência Lusa, a operação incide sobretudo nos bairros de Pinheiro Torres e da Pasteleira Nova. A PSP cumpre mais de 40 mandados de detenção e tem como alvo nesta operação um grupo organizado de traficantes. O cabaz alimentar voltou a subir. Os 63 produtos analisados pela Tecoproteste já ultrapassam os 255 euros. Nuno Figueiredo, porta-voz da Associação de Defesa do Consumidor, avisa que a perspectiva não é nada animadora.
2: Nesta altura, o cabaz essencial está acima dos 255,50 euros e se formos contabilizar valores superiores a 255 euros desde que começou o ano 2026, não encontramos muitos. Portanto, isto equivale para dizer que estamos num dos aumentos, num dos valores mais altos do ano e que faz com que, por esta altura, se formos comprar as mesmas coisas que comprávamos em janeiro, temos que pagar mais de 14 euros quase. Portanto, o cabaz está 14 euros mais caro do que estava no início deste ano 2026.
1: Mais uma semana, mais uma subida no preço do cabaz alimentar. O líder do PS não espera surpresas para o próximo orçamento do Estado, depois do secretariado socialista ter admitido não se abster, caso o governo decidisse optar por medidas surpresas. José Luís Carneiro diz que acredita na palavra de Luís Montenegro.
3: Não vejo que o governo apresente uma proposta que altere substantivamente aquilo que já apresentou à direção da bancada parlamentar. Naturalmente que se trouxesse cortes das pensões, aumentos dos impostos, alterações do Serviço Nacional de Saúde, bom, isso seria, digamos, propostas que seriam inaceitáveis. Mas estou a crer na palavra que foi dada pelo Primeiro-Ministro e também pelo Ministro das Finanças.
1: José Luís Carneiro esta tarde em Lisboa. André Ventura volta a atacar o Presidente da Assembleia da República. Apesar da Conferência de Líderes ter já marcado para a próxima semana a tomada de posse da Comissão de Inquérito aos mandatos de Luís Neves, à frente da Polícia Judiciária, o líder do Chega continua a acusar Aguiar Branco de estar a proteger o Ministro da Administração Interna.
4: Quando a Comissão Parlamentar de Inquérito tomar posse e for indicar como seu Presidente, conforme tinha dito, vou propor imediatamente que não só os trabalhos não suspendam durante o período orçamental para podermos avançar conforme aconteceu noutra.

0: 7. Em Israel, assinala-se hoje o massacre de 7 de outubro de 2023. Um pouco por todo o país multiplicam-se as homenagens às vítimas do ataque do Hamas, mas também os protestos contra o governo. Apesar do cessar-fogo em vigor na faixa de Gaza, os ataques israelitas fizeram hoje 5 mortos no enclave palestiniano.
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0: Ouvintes da Pravaral, viemos ao exterior, desta vez a ter com muitas pessoas importantes. Temos Sebastião Antunes, o mais importante de todos, está ao centro. Júlio Pereira, o homem que nunca envelhece. Ainda Gonçalo Pratas, cá está o Gonçalo Pratas. E finalmente o Carlos e o André dos Caretos. Obrigado a todos. Sei que é bastante difícil para vocês acordarem tão cedo, mas ainda assim acederam a vir aqui falar sobre a Festa da Burra. Bom, a Festa da Burra que vai, isto já estou aqui a fazer publicidade, que é dia 24 de Outubro. Vai ser no Coliseu de Lisboa. E na verdade vai ter uma série de convidados. Eu acho que temos que começar logo pelo Sebastião Antunes. Sebastião, nunca imaginaste que este tema, 15 anos depois, estivesse nesta dimensão.
1: É verdade. Olá.
0: Olá.
1: Nunca imaginei. Nós quando fizemos o tema, era um tema de música popular como todos os outros, fazia parte de um álbum, e nós não fazíamos ideia que esta música de repente viria a ser passada em quase tudo o que é festas, em quase tudo o que são eventos, com as tunas todas a tocar. Depois veio a versão dos Caretos e neste momento

0: nossa burra anda aí por todo lado. Pronto, foi por isso que nós decidimos. Depois já contaremos a história mais tarde.
1: Aliás, é uma pergunta que eu nunca faço, que é a tua história do tema, não sei o quê, mas a verdade é que neste caso, repara, o tema, entretanto, com uma nova roupagem, não é? Com a entrada em cena dos caretos, nomeadamente, trouxe uma espécie de nova vida, há uma nova vida para o tema. De repente, acredito que muitas das pessoas não por exemplo, eu já conhecia o tema, mas nunca, vamos ver, acho que nunca o tinha passado. E agora para sempre, e é um sucesso.
0: Porque a versão dos caretos, para já, para além de ser excelente, veio acrescentar a música, a cantiga da burra já estava a andar, mas não estava a andar tanto, e desde que os caretos fizeram a versão, não só começou a andar muito a versão, como a original, neste caso, começou a andar mais também. Portanto, a nossa burrinha começou a correr com mais velocidade.
1: Peraí. Júlio, isto quer dizer que se calhar uma das saídas da música tradicional é colocar todos os temas de música tradicional em música eletrónica.
0: De preferência nas mãos dos caretos.
1: De preferência tecno.
2: Eu acho que nós temos sempre que nos adaptar. E sobretudo nestes 50 anos, tu reparaste que tudo o que é a música.
1: Ó Júlio, podes pegar o microfone.
2: Teve uma evolução absolutamente fantástica, nomeadamente a pop, que adquiriu, sei lá, vários géneros, vários estilos, várias maneiras, adicionou-se outras expressões de arte, e portanto isto virou algo que era inimaginável há 50 anos atrás.
1: Podes crer.
2: Obviamente, e toda a gente não pode passar por cima disso, é como, sei lá, dizeres, não gosto de música pimba, mas depois chegas a uma aldeia, uma cidade, onde quer que seja, e só ouves isso, não é? A festa é proveniente disso. Ou seja, da mesma maneira que não se pode afastar os DJs nesta evolução, porque foi de facto uma evolução natural. E, aliás, a história do DJ começa exatamente com músicos. Eu lembro de ter visto cá em Lisboa quatro DJs norte-americanos que faziam música com os discos. Ou seja, o beat não era feito com um bombo ou outra máquina qualquer, mas era feito com a escolha dos elementos musicais que eles escolhiam. Bem, tudo isto para dizer, de facto, a música derivou para muito sítio, e hoje em dia não faz sentido, até porque, repara, é quem é jovem que hoje consegue fazer uma versão musical de um tema tradicional e ser ouvido por um jovem, não é? Não faz sentido um velho e fazer versões, porque já nem tem pachorra para ouvir.
1: Júlio, tu apontaste para ti quando disseste velho, tu não és velho.
2: Não, eu por causa dos cogumelos do tempo, como sabes, mantenho.
1: Ouvintes da Pravaral, estávamos antes deste programa começar, estávamos aqui a delirar em conversas, uma delas com o Júlio, e o Júlio Pereira, que está muito mesmo ligado a tudo isto, e uma das ideias era, de repente, o Júlio Pereira ser a cara do cogumelo do tempo, que era o homem que nunca envelhece, e não envelhece porque toma cogumelo do tempo, então ficava super rico, estás a ver a ideia? Abandonava a sua carreira, não queria saber da música para nada, queria saber era da sua casa no Restelo, que tinha comprado com o cogumelo do tempo, isso era incrível. E as pessoas perguntavam sobre música, eu quero lá saber de música. Isso era genial. Não, isso estava um documentário incrível, não era? Estás a ver? O respeitável músico Júlio Pereira, agora na sua nova residência no Restelo.
2: Também podemos fazer já mesmo o tema.
3: Está a ser gravado já, o Júlio tem que estar.
1: Isto sim, isto era uma boa ideia. Estás a ver? Faziam tipo, olha o que é que está a acontecer.
4: Isso é o que os oligarcas americanos estão à procura, não é? Estão todos a investir na vida eterna, não é? Em saúde. Portanto, pode ser uma boa ideia.
1: Já agora, tu trabalhas muito com crianças. Na verdade, tu fazes música infantil, não é? Sobretudo, não só, mas também, não é? Tornaste-te bastante conhecido. Como é que tu vês os miúdos no início da atividade, como é que agora sai desta? Da vida, não é? Da atividade, não é? Tipo, eles começam a ouvir músicas tradicionais, muitas delas.
2: É verdade.
1: Sim, os músicos ouvem, os pais dão anos.
2: Não, agora ouvem o YouTube.
1: Exato. Agora é o YouTube. Obviamente.
4: Agora há um fenómeno que é espetacular, que são uns animadores de livros.
1: Que são animadores de livros?
4: Sim, são mais importantes que os próprios autores.
1: Uou.
4: Porque são influencers, portanto. As editoras pagam aos influencers que são animadores de livros e eles gravam a sua performance, não é? E os professores na escola viram os tablets para os alunos e basicamente aquilo passou a ser a educação musical.
1: É lá, se resultar, eu não estou a ver nada contra.
4: Eu já estou a
1: ver. Os miúdos de repente começarem a ler coisas, não é?
4: Depende, quer dizer, eu já não sei, mas depende um bocado do que lá se puser, não sei, não faço ideia.
1: Eu às vezes fico a pensar.
4: Sou uma pessoa que canta. Bom, isto também já não. Cantar mal também já é relativo, não é? Ou se, pronto, não sei.
1: Que achas que o autotune agora já resolve tudo?
4: Não, se, não, não, não, não é nada disso. Estou a pensar é tipo na voz de referência, não é? Eu tive a sorte de ter uma mãe afinada. Mas okay. O conceito de afinado também já é relativo. A minha mãe cantava comigo ao colo, isso passa para o.
1: Peraí, quando dizes que o conceito de ah, peraí, posso fazer aqui uma analogia com a rádio? Sei lá, há 30, 40 anos, só ia para a rádio quem tinha uma grande voz. Hoje em dia, 40 anos passados, eu acho que a voz já não é o mais importante. E eu concordo com isso. Eu acho que a voz já não é o mais importante. Não, mas na rádio, estás a ver? E o que é importante é a forma como tu comunicas, não é? A tua voz é a cereja no topo do bolo, já não é o bolo. Será que isso também se aplica?
4: Não. Ah, não sei. Está tudo a mudar.
1: Cantor, a voz vai ser sempre muito importante, não é?
4: Não sei, está tudo a mudar.
1: Alguém que tenha muito má voz e que tenha sucesso mundial. Querem arriscar?
0: Eu não arrisco dizer,
4: o conceito de má voz também já é repetido.
0: Posso dizer que há pessoas que têm muito má voz, mas que cantam muito bem. Há excelentes intérpretes com vozes que não são propriamente vozes trabalhadas, aquelas vozes todas muito limpinhas, muito bonitas, mas são excelentes intérpretes e cantam maravilhosamente bem e têm públicos enormes. Estava-me a lembrar agora.
2: Disseste uma coisa importante, que é a história da performance hoje é mais importante do que o ter bom timbre ou o que quer que seja, ou boa dicção. Né?
1: Uhum. Aliás, se tu vis bem, a história da performance está também ligada ao discurso político. Hoje em dia não é o conteúdo que interessa, mas sim a forma emocional com que disseste. Isso também está a acontecer. Exato. Olha lá o que é que está a acontecer. No fundo está em todos os domínios.
4: Hã? É mesmo.
1: Está a ser muito profundo este programa. Temos que mudar.
3: Cogumelos.
1: Onde é que está o cogumelo do tempo?
4: Temos que voltar à burra.
1: Sim, temos que voltar à burra e temos que voltar aos miúdos. A proposta da tecnologia, nomeadamente a inteligência artificial, que está a entrar em cena, é um assunto que eu também quero aqui deixar na mesa, porque é um assunto sempre fraturante, quando tenho músicos à minha frente, não é? Caretos, o que é que vocês acham da inteligência artificial quando pensamos nela a intervir na música que ouvimos? E agora?
3: É, não me importo. Não ouço também, não consumo, mas... Uhum. Mas não acredito que se crie, que se vá criar grande evolução na música por existir robôs a fazê-la. Eu acho que eles vão sempre pegarem coisas que os humanos já fizeram, não é? Está a ser um problema até legal hoje em dia, porque...
1: Sim.
3: Porque aquilo pega informação que os músicos já gravaram antes e misturam daquilo de alguma forma e...
1: Isto não faz nada de original?
3: Exatamente. Acho que está a ser um problema também no AI, né? Eu acho que nós temos sempre que criar, o humano tem sempre que criar alguma coisa nova para aquilo poder recriar, basicamente. Portanto, não, acho que temos sempre trabalho, pá.
5: Aliás, nós já vamos ter mais trabalho. E o André está aqui a dizer uma coisa que é muito interessante, como funciona o algoritmo, vá. Que temos mais técnicos do AI. É que imaginemos, ele vai buscar 1000 ou 2 ou 10 mil músicas para criar uma. Pronto, é assim que ele funciona. E agora há uma luta tremenda das editoras que querem ser pagas. Ok, ele usou 10 mil músicas, mas eu quero a minha parte da minha. E já estão a ser pagas, julgo. Mas depois o que é que acontece? A música torna-se sempre. É uma redundância, né? Andar sempre ali à volta e não há. Ou o AI desenvolve também um punk dentro dele e partir coisas, ou então a música vai ser sempre igual.
3: Mas nunca vai poder tocar ao vivo, portanto, também.
5: Porque grande parte de fazer música é o erro e a experiência. Aliás, acho que aqui o Júlio é um grande exemplo disso, e aliás, vocês todos são. Mas estou a pegar aqui no Júlio no exemplo que falaste dos sintetizadores, foste buscar os teclados dos anos 80 e o quanto foste atrás de coisas que não estavas à espera. Sim, e depois vai sair discos e somente um single.
2: Faça-se alguma coisa com a IA que é semelhante.
5: Esse erro é bom, essa experiência.
2: No princípio dos anos 80, em Portugal, o medo que o computador vinha trazer na vida das pessoas era um medo gigante. Ou seja, eu muitas vezes leio notícias e reparo que se está a falar de um medo do desconhecido que é semelhante aos anos 80, não é?
1: E também se falava aí, não é? Então agora com o computador.
2: Mas a verdade é que uma máquina está sempre ao serviço do bem e do mal. Sempre.
5: Há um exemplo ainda mais na plataforma que estamos agora, que é a rádio. Não sei se sabem dessa história, que quando a rádio começa a passar música, as pessoas, os músicos tinham medo da rádio. Porque o primeiro pensamento dos músicos foi, então se a música está a dar num aparelho que eu posso ter em casa, ninguém vai contratar músicos, ninguém vai ver músicos. E as pessoas estavam contra a rádio, os músicos, pensei um bocado nesta história.
1: Vocês sabem que quando apareceu o livro também. Havia uns...
5: E o cinema também.
1: Isso também aconteceu.
5: O cinema também com o teatro, sim.
1: Com o livro era, as pessoas temiam os oradores que iam exercitar a preguiça, que as pessoas não...
5: E a rádio foi esta coisa, pensem lá um.
1: Olha, porque músico... não sabia isso da rádio, isso
5: sim,
1: é muito engraçado.
5: É muito engraçado porque os músicos não queriam tocar na rádio, porque estavam a pensar, então eu quero é que as pessoas me contratem e vão ver ao vivo. Eu não quero que deem a minha música na rádio. E faz sentido, né?
3: Até na música clássica escondiam as pautas.
5: E na música clássica também havia esta...
3: que alguém tocasse aqui.
5: Sim, que o Mozart é muito conhecido, que decorava de ouvido, de cima a baixo.
1: Eu não sei como é que a inteligência artificial vai evoluir, mas aquilo que eu noto, por exemplo, é que há uma espécie de standardização, por exemplo, dos textos. Parece que é tudo...
5: É tudo igual.
1: Parece que é tudo igual, não é? Varia muito pouco. Sim, há uma estética idêntica, parece que está toda a gente...
5: O que ela vai trazer é o que a rádio trouxe, e é o que a internet trouxe, e o AI vai trazer, que é a experiência ao vivo. Tu cada vez mais vais querer ver essa banda, esse músico ao vivo, essa experiência humana de conectividade.
3: A performance, não é?
5: A performance. E nós estamos a sentir que as pessoas estão a dar mais valor, sempre que nós atuamos, parece que existe realmente uma valorização daquele momento que está a acontecer, de ser verdadeiro, real... e aconteceu, pronto.
3: Sim, imagina agora o Coliseu só com robôs lá, com computadores a dar música, não é?
5: Exato, e esta experiência da festa da burra, acho que é esse valor que está aqui, que é esta celebração da burra, ser algo humano, pronto. Parece tão básico dizer isto, mas é tão verdadeiro e é tão real. E pronto, a tecnologia desde o início da humanidade sempre trouxe isto.
1: Vocês sabem que, antes de eu vir para esta entrevista, fiz uma pequena investigação sobre o que é que havia lá fora sobre burras. Ouçam, há imensa coisa.
3: Imensas burras.
1: Não. Posso-vos dizer. Não, posso-vos dizer que há uma Feira Nacional del Burro, que é no México. É celebrada há quase 60 anos. Esta festa atrai milhares e milhares, dezenas de milhares de pessoas. O ponto alto são os concursos de burros, totalmente disfarçados de carros, artistas ou figuras políticas. Acho que isto no México vale muito a pena. Mas depois há a festa do Asno, em França, que é uma cena medieval, é uma celebração assim medieval burlesca. E há uma... e porque é que há... esperem, portanto, isto é uma celebração medieval, agora engasguei-me todo, porque onde a população levava uma burra vestida com capas nobres para dentro da igreja. Pronto, basicamente é isto. Agora, o que eu acho graça é este burro days, é verdade, existe burro days no Colorado, nos Estados Unidos, e é uma tradição nas montanhas lá do Cripple Creek, penso que é assim que se diz, que celebra o papel das burras na corrida ao ouro no século XIX. Uau. Vocês sabiam isto? E finalmente, estou impressionado, João, a festa do burro de Miranda, claro, traz os montes, estás completamente
6: claro,
1: isto.
6: Claro que sim. Claro.
1: Como é que é? Mas eu nunca fui a esta festa da burra.
6: Agora está em modos um bocadinho diferentes, mas... na sua essência era uma coisa muito engraçada, que era uns 3, 4 dias de festival. Aliás, quando eu compus a música da burra, ela foi logo estreada nesse festival. O festival chamava-se El Burro e El Gaiteiro.
1: Uou.
6: Então, havia concertos à noite e durante o dia as pessoas faziam aquilo que se chama as burricadas. Portanto, que são caminhadas em que depois vão... parando em workshops de várias coisas, muito relacionadas até com a agricultura e com a lã. E essas burricadas, as pessoas vão em caminhada, mas vão no meio da caminhada umas dezenas de burros. Portanto, vão ali a conviver com as pessoas. A ideia era dar aquela coisa das pessoas irem montadas nos burrinhos, mas como toda a gente gosta muito dos burros, ninguém fazia passar por esse sacrifício. Portanto, os burros iam sem ninguém e nós íamos abraçados aos burros. Depois havia paragens para almoço, havia para além dos workshops que eu já falei, havia atividades, contadores de histórias. Portanto, aquilo houve ali durante uns anos. Agora confesso que não sei muito bem como é que as coisas são, mas durante alguns anos, bastantes, talvez uns 15, era um festival bastante grande que levava milhares de pessoas.
1: Então, mas espera, tu, quer queres ou não, estás completamente ligado a burros, não é?
6: Completamente. Sim.
7: Não particularmente.
1: Obrigado, especial. Não particularmente. Obrigado, especial. Não, mas estás, não é?
7: Mas deixa-me dar uma chega, sobretudo a importância do burro em Trás-os-Montes.
2: é que há uma familiaridade muito grande com esse animal. Ou seja, tu em vez de teres um cão, tens um burro.
1: Sim, sim.
2: Não é? E,
1: já viste?
2: E eu lembro-se de quando o meu filho Tiago fez a apresentação do livro. Do livro, não, do vídeo. Agora não me lembro do título.
1: Sim, mas houve um burro.
2: Foi do Doc Lisboa, que foi ali da Cultura Gesto. E o Tiago pôs dois burros a receber as pessoas.
1: Ah, isso é incrível. Mas a como é que ele conseguiu levar os burros para ali? Olha lá.
4: A questão do burro num espaço urbano é que é uma coisa exótica, não é?
2: Exatamente.
4: Mas na realidade o burro está ligado ao, para já aos agricultores que precisavam de força de trabalho e que não podiam ter cavalos. Portanto, o burro tinha essa dimensão de aliviar o trabalho dos
2: e
4: mais
2: de
4: pobres.
2: E de companhia. Como um cão.
4: E é um animal mais dócil. Bem, havia alguns burros que não dentavam.
6: Não, mas os mirandeses são muito fofinhos. E são muito dóceis mesmo.
1: Pois são. Aliás, são conhecidos por isso.
6: Aliás, eu tenho uma experiência muito engraçada, que eu fui várias vezes nessas burricadas, não é? E há um... depois as pessoas pensem de mim aquilo que quiserem, mas eu vou contar. E há um... pronto, e de repente há uma paragem para almoço, aparecem uns... portanto, aparece um catering, almoço, umas panelas, onde as pessoas estavam, portanto, uma coisa assim, bastante desportiva, assim, e as pessoas sentam-se no chão, e algumas levavam banquinhos, e eu estou sentado no chão, tranquilamente, a tomar a minha refeição, e há um burrinho que se aproxima, e eu tinha o meu prato com... bastante salada.
2: Tinhas?
6: Alface.
2: Tinhas, deixaste de ter.
6: O burrinho não vai de moda, são tão dóceis e tão sociáveis, chega só ao meu prato, o resto deixou, mas tudo o que era vegetais e legumes rabinou completamente. Eu fiquei assim, tipo, ok, serve-te à vontade. Isso aqui foi-se embora, claro, toda a gente a rir desalmadamente, eu fiquei naquela, pronto, olha, vai-te servindo, mas eles estão efetivamente muito à vontade com as pessoas, mesmo
1: isso
6: muito.
1: Isso é incrível. Aliás, os burros, estive a ler sobre burros. Uma das coisas que eu perguntei que não sabia é, se calhar vocês também não sabem, não, o Sebastião deve saber, que é, como é que se chama um grupo de burros?
6: Vou puxar, embora.
1: Sei, isto agora dava para fazer
6: não
1: mil piadas.
6: Não dá a sair.
1: Chama-se Recua. É verdade, exatamente. Não estavam à espera, não é? Eu nunca tinha ouvido. Ninguém sabia. Aprende-se muito. Recua.
6: Não sabia.
1: É verdade, chama-se Recua.
6: Não é uma manada, não é? Não.
1: Pá, olha, não faço ideia. Não imagino porquê, mas é assim que se chama. Recua, conjunto de...
3: Dá uma canção
1: de
3: isso,
1: burros.
6: Dá, sim, senhor.
1: Já agora dizer que, na verdade, os burros, a idade média dos burros é entre 40 a 50 anos, e há uma coisa que eles têm, os burros chamam-se, bem, é esta história dos burros terem ficado identificados com burrice, tem muito a ver com a teimosia dos burros, e isto já vem de cenas medievais, mas em defesa dos burros, e fazendo aqui uma comparação, por exemplo, com os cavalos, os burros, quando vem uma cena assustadora, eles não fogem logo, os cavalos fogem logo, não é? Já ninguém os vê.
4: Tipo,
1: os burros ficam a pensar naquilo e depois para dar papo. Portanto, o que se diz dos burros é que eles, no fundo, não são bem teimosos, mas pensam, reflexão, e depois é que tomam a atitude.
2: Processamento.
1: Portanto, de certa forma, o que quero dizer é que é um bocado injusto esta ideia, este rótulo que os burros têm de intelectualmente serem inferiores aos outros animais.
6: Não, é que são bastante inteligentes mesmo, são mesmo muito... Aliás, eles funcionam como um animal doméstico perfeitamente, com todas as condições, vêm quando chamam, vão, portanto, não há
4: tem
6: diferença
4: autonomia,
6: nenhuma.
4: Né?
6: Tem autonomia, sim. Vão sozinhos lá para o sítio onde dormem, não precisam que os mandem. São geniais.
1: Já agora deixem-me só dizer que estamos aqui à conversa com Júlio Pereira, também com Sebastião Antunes, ainda com o Gonçalo Prata e ainda com o Carlos e o André, ambos dos Caretos. A propósito do que vai acontecer no dia 24 de outubro, não podem perder a Festa da Burra no Coliseu de Lisboa.

0: Estamos de volta com muita gente que veio aqui falar sobre o que vai acontecer no dia 24 de outubro. Vai ser no Coliseu de Lisboa. Não podem perder a Festa da Burra. Vai estar lá muita gente. O Sebastião Antunes vai ser o rei de tudo aquilo. Mas depois vai ter outras pessoas. Júlio Pereira, Gonçalo Pratas, Caretos, Carlos de André. E muita gente. Há muitas surpresas. Se calhar as surpresas são estas.
1: Já estar também momento. Os no Galundai, na Quinta do Bio. O Luís Peixoto. Sim. E mais não posso revelar. Mas há mais umas surpresas.
0: Já agora tenho que fazer uma pergunta, Sebastião. No espaço de uma semana e meia estive com três pessoas cegas. Também percebi que as pessoas cegas detestam que digam que são invisuais, não é?
1: Completamente.
0: Pronto, portanto,
1: quer dizer, não é detestar, mas é explicar às pessoas que uma coisa, se nós formos fazer a desconstruir a palavra, uma coisa invisual não existe. O que é uma coisa invisual? É que eu não tenho visual ou que eu não.
0: Ok, ok.
1: Portanto. Não existe, portanto.
0: Mas eu diria que as pessoas, quando dizem visual, é para tentarem usar um eufemismo.
1: Tem a ver com uma questão que se passou muito em Portugal nos anos 50, 60, por algum motivo, ou se calhar até já vem de antes, que era mau usar a palavra cego. Era ofensivo, que pois. É um erro. Porque era a conotação que a história do ceguinho.
0: Sim.
1: Não é? Portanto, e depois criou-se essa palavra exatamente para pronto. As pessoas não são cegas, são invisuais. Claro que chegámos ali aos anos 80, 90 e isso foi outra vez rebatido.
2: O rock veio pôr as coisas no seu
1: Exatamente. Assim
0: não, mas, sabes que no espaço de uma semana e meia estive com três pessoas cegas, de facto, e entre muitas coisas que aprendi, a mais interessante, há várias histórias, e a mais interessante é que há uma ideia generalizada de as pessoas quando estão perante um cego, pensam que o cego não ouve também. O cego ouve e melhor ainda, porque tem o sentido ainda mais apurado. Portanto, é muito comum as pessoas estarem perante um cego e dizem: olha, estás a ver ali o ceguinho, não sei o que. Estás a ver.
1: Exato.
0: A probabilidade do cego estar a ouvir aquilo tudo é enorme.
1: É bastante grande, sim.
0: E isso já deve ter acontecido muitas vezes.
1: Somos bastante cuscovelheiros, sim.
0: Sim.
1: Portanto, estamos sempre atentos.
3: Sim, conversa de retaguarda.
0: Sim, conversa de retaguarda. É claro que... Mas o que é que acontece? Ó, Sebastião, tu consegues explicar este fenómeno? Que
1: consigo.
0: Pensam que os cegos são surdos?
1: Não consigo. Isso tem a ver com um fenómeno cultural que está ligado à ideia de incapacidade, isto é. Portugal é um país bastante atrasado nestes processos, peço desculpa, mas efetivamente demorou muito tempo, nós andamos muito na retaguarda disso, que é a capacitação das pessoas com deficiência. E portanto, durante muito tempo, muitos anos, centenas, as pessoas cegas não tinham trabalho, não tinham acesso ao emprego, não tinham acesso, pronto. E como uma grande parte das pessoas ainda desconhece que nós hoje já nos rodeamos de ferramentas e mecanismos e equipamentos em que de repente já mexemos em tudo e mais alguma coisa, e tudo fala, e tudo é acessível, e tudo está ao nosso alcance. Portanto, as coisas mudaram muito a partir do começo do século XXI. Mas havia aquela ideia que a pessoa é incapaz. Ora, se é incapaz, eu não lhe vou perguntar a ele, estou a falar aquela ali, aquela pessoa e tal, ali, o ceguinho está ali, vê lá se ele precisa de ajuda e tal. Pronto, entretanto isso agora tem estado a mudar, e bastante. Mas tem a ver com a ideia muito enraizada na cultura popular de que não pode, não faz, não sabe fazer, não sabe como é que se faz, e isso propagou-se imenso. Agora, pronto, está a ser bastante desconstruído, e bem, temos bastantes meios de comunicação social a dar atenção a isso e a dar a oportunidade de explicar este tipo de coisas.
0: Eu quero fazer um programa sobre cegos em breve e vou-te convidar.
1: Muito bem.
0: Uma coisa que... Bem, nesse programa depois podemos falar sobre isto, que é que nunca tinha reparado que é o facto de as pessoas verem uma pessoa cega, muitas vezes vão lá e querem que o cego atravesse a rua, por exemplo, e tipo, o cego não quer atravessar a rua.
1: Sim,
0: não,
1: estás
0: a ver a ideia? Má, deixem-me estar, não é? Ou o cego está parado e a pessoa vai lá e então precisa de ajuda. Tipo, não, estou só parado, estou aqui a descansar. Não é?
1: Acontece muitas vezes estar a caminhar nas ruas, eu ando imenso pela cidade toda. Nos transportes públicos e a pé e faz... Há umas pessoas que têm já muito talento e percebem se a pessoa não está ali aflita ou a patinar, não dizem nada. Se perceberem que eu estou à procura de qualquer coisa, perguntam: posso ajudar? Isso é ótimo. Outras vezes são aquelas pessoas que não têm talento, que eu vou a caminhar e de repente vem-me assim a mão no peito e digo: pera lá, onde é que quer ir?
2: Agarra-te logo, não é? Tens que ir com ele para um lado.
0: Estas não estão a imaginar o que é que pode ser, não é?
1: E eu fico assim: para onde é que eu quero ir? Então, mas eu posso não dizer para onde é que quero ir, não é? Portanto,
2: claro.
1: Quero ir para um lado qualquer, mas eu vou vou no meu ritmo, vou na minha velocidade, mas pronto, já há muita gente que tem bastante talento para isso, mas ainda há algumas pessoas que não sabem. E depois há uma outra coisa muito engraçada, que as pessoas vão ajudar a atravessar uma estrada. Mas a estrada é a coisa mais fácil de fazer, porque aquilo é sempre a direito, não é? Atravessar, pronto, que nem sequer tem obstáculos, e a mão da pessoa vai assim no nosso braço, e eu sinto que a pessoa vai a tremer, vai muito nervosa, vai ansiosa que se chega ao outro lado da estrada depois de dizer, até muito bom dia, e eu me dá obrigado, com certeza.
2: O senhor rir só disso.
4: Mais um.
1: Mas eu aceito, eu aceito sempre, e agradeço muito às pessoas, as que têm talento e as que não têm, mas eu agradeço a boa vontade.
0: Olha, já agora, Sebastião, tu deves ser, se não é, tu és capaz de ter o cego mais bem sucedido português.
1: Eu acho que não vou entrar para essa resposta. Que eu não vou passar a tarde a receber.
5: Quantas estações, né, Sebastião?
1: Não, mas há gente muito bem sucedida. Posso falar aqui na minha amiga Ana Sofia Antunes, advogada, deputada. Foi secretária de Estado da Inclusão, implantou medidas espetaculares, muitas delas foi nos anos em que ela foi secretária de Estado que muitas coisas mudaram, muitas mesmo. Portanto, Ana Sofia merece toda a admiração. Ana Sofia Antunes merece toda a admiração porque trabalhou imenso e há coisas muito boas que ela deixou feitas. E é mais uma cega muito bem sucedida. A Marta Passo, portanto, há várias.
0: É verdade, é. A Ana Sofia Antunes é possivelmente das mais conhecidas, sobretudo nos últimos anos, porque ela foi inclusivamente candidata à Câmara Municipal de Oeiras. É obviamente que não, a Conta Exaltina ninguém ganha, não é? Mas eu acho que... eu não tenho a certeza, mas eu acho que a Ana Sofia ainda vai concorrer outra vez. Eu acho que ela ainda não desistiu.
1: Ela é uma mulher de luta, portanto ela não baixa os braços. Sim, portanto, eu conheço bem, é uma lutadora. Sempre foi uma lutadora e continua a ser.
0: Olha, quem não baixa os braços são os caretos. Vocês lançaram um disco que se chama Modas, que basicamente tinha muitos destes temas, não é? Como é que vocês fazem a vossa investigação? Como é que vocês chegam aos temas como este? Vocês são grandemente responsáveis por esta segunda vida que este tema teve. O tema da burra.
5: Queres contar a tua história, André?
2: Podes contar, mas...
5: Não, mas a história começa... E já aqui um reparo também, que a visão que nós temos do Sebastião, que é muito engraçado, também falando aqui das pessoas cegas, é sempre o correr com os lobos, esta história que nós contámos. Exato. Até que tivemos ao convite com o Sebastião.
1: Acho que susto.
5: Porquê? Porque a nossa história com o Sebastião, e estava a pensar nisso a caminho de cá, por acaso, há 30 anos que conheço o Sebastião. Porque os pais do André andaram na escola com o Sebastião. Ah. E este correr com os lobos foi uma história verdadeira. Vocês estavam fugindo dos lobos na Galiza, salvo.
1: Nós desvalorizámos o que nos tinham dito.
2: Uou.
1: E depois quando ouvimos
2: o Ivar
1: desatamos a correr, eu olha desatei a correr também, seja o que Deus quiser.
5: Então basicamente eu com os meus 11 anos
1: no meio deles, os dois, mas a correr desalmadamente por ali fora.
2: E quiseste mesmo ajuda eles.
0: Eras tu e mais quem?
1: Mais o pai do André e a mãe do André.
5: Sim.
1: Okay. Estávamos a passar férias na Galiza e encontrámos um par de capismo assim numa...
5: Estaria ótima, pronto.
1: Numa zona...
5: E vai explicar muito como vamos chegar à burra, mas continua, Sebastião.
1: Portanto, chegámos a um par de capismo assim numa zona montanhosa, muito isolada, e nós fomos à recepção, fizemos lá o nosso jantar e não sei o quê, fomos à recepção perguntar se havia ali perto alguma coisa, sei lá, um barzinho, alguma coisa para a gente passar um bocado. Não, aqui não há nada, isto é só montanhas e não sei o quê. Ah, então vamos passear. E a rapariga da recepção disse passear. Não é muito aconselhável porque esta zona aqui tem lobos e nós assim há bom visto. Tem lá agora lobo. Está bem. Pronto. Oh, claro. Então começámos a andar. Andámos para aí 1 km, andámos para aí 2, já no meio do breu, caminhos no meio da floresta com lanternas. Eu era o único que não levava lanterna.
5: Pronto, isto para dizer. Eu com os meus 11 anos.
1: Entretanto, deixa-me só.
5: Quando acaba a história, desculpa, se
1: estávamos assim, fizemos uma paragem e ouvimos efetivamente dois uivos de lobo e sentimos, ouvimos algum barulho assim na restolhagem e efetivamente a mãe do André viu assim uma certa distância, parados. Três luzinhos simpáticos, olhos assim a olharem para nós desatamos a correr, tipo naquela, pá, vamos tentar sair daqui e chegar ao par de caminhos mais depressa possível.
2: Aqui não há bares.
1: Aqui não há bares.
2: Descreviste assim, não há bares.
0: Carlos, tu dizias.
5: Não, dizia eu com os meus 11 anos e o André com o 8, salvo erro, é-nos apresentado assim o Sebastião. É, vamos ver um concerto do nosso amigo, do Sebastião e do Esquadrilha. Epá, é um gajo que anda a correr com lobos connosco. E é esta a visão que nós temos logo do Sebastião, que é uma visão que fica até hoje. Para mim o Sebastião ainda é essa pessoa. E anos mais tarde, sempre conhecendo a música do Sebastião, há um repto da parte dele, epá, estraguem lá esta música que é burra, que temos tido cada vez mais convites para estragar mais música, incluindo o Júlio, também.
2: Desculpa, Júlio.
5: Desculpa, vamos estragar, não te preocupes que quando tivermos tempo também estragamos o teu repertório.
0: Pois vocês devem ter imensos temas agora, não é? Isto
5: cada vez mais o que está a acontecer com este disco do Modas é que.
1: É caso para dizer estraguem muito.
5: E começa na burra e depois o Sebastião é a parte fulcral deste disco, que ele é, nós dizemos que é o nosso diretor artístico, porque também.
2: O maestro.
5: É uma pessoa, e sim vai ser o rei desta festa, porque também é uma pessoa. E acho que nisso é o rei mesmo absoluto, que é, conhece toda a gente, tem uma memória assustadora. A memória do Sebastião é completamente assusta mais vezes.
2: E conhecimento do género.
5: Eu acho que o Sebastião já é AI antes de haver AI. E é incrível porque ajuda-nos bastante. E nós, muitas pessoas que nós quisemos chegar, vocês estão aqui na mesa connosco, chegaram através do Sebastião, tal como o Vitorino, tal como tanta gente da música tradicional, porque realmente o Sebastião tem uma carreira incrível nesse sentido. De agregar pessoas. É grande. Além da música que o Sebastião faz, o agregar das pessoas, que é através da burra ou não, Sebastião, ou dos lobos, ou como
1: eu sempre sei muito
5: ou do animal que tu quiseres.
1: Misturar géneros, sempre gostei muito nos vários discos que fomos fazendo, já são bem 12, acho que são 12, sim, devem ser 12. Nós temos sempre convidados e nas outras duas salas que eu fiz, não tão grandes, mas a noite é sempre preenchida com muita gente com muita partilha. Eu sempre gostei muito da ideia de partilhar e conhecer e contatar, e mesmo pessoas que vêm do rock e da pop e sempre me pareceu que a música popular consegue agregar todos os géneros e de alguma maneira acolhê-los, e é muito engraçado depois ver o resultado final, sim.
0: Então espera, uma pergunta aqui para o Júlio Pereira. Há pouco estávamos... Lá está, estamos aqui a divagar. Tu dizias a história dos beats, a forma como explicavas. A solução é essa? Isto é, a música tradicional não consegue chegar às gerações mais novas se não tiver estas novas roupagens, ou consegue? É a minha pergunta.
4: Eu acho que não consegue mesmo. Porque repara, nós a única coisa que é igual em todas as idades é a rádio. Não é? Há 50 anos. Ouvia-se rádio como se ouve hoje. E o que é que se ouve? Para além da rádio, agora a juntar, claro, o telemóvel, não é?
0: Claro.
4: Mas o que tu ouves, e sabes muito bem, se eu chego ao carro, faço um scan nas estações de rádio e parece que estás a ouvir sempre o mesmo estilo de som. Não é? E obviamente nasces nesta altura, habituas-te a isso, não é? E portanto é muito difícil um músico que tenha um estilo de música muito próprio, muito de minorias, é muito difícil um jovem chegar ali, porque não é aquilo que ouve naturalmente, não é? Portanto, obviamente, acho, para já estas coisas acontecem por acaso, repara, acho que acontecem de uma maneira natural, ou seja, um velho, agora desculpa a expressão, um velho é convidado por um jovem para participar ou colaborar. Obviamente daí tem de sair um produto que faz mais parte dos dias de hoje do antigamente, não é? E portanto esta espécie de adaptação é necessária. É necessária porque os dias que nós vivemos são os de hoje, não é?
0: Muito curiosa a tua visão, nada envelhecida. Parece que tu não envelheces por causa das coisas dos
5: melos. Não, mas o Júlio já fazia música eletrónica nos anos 80 e os discos do Júlio já eram o que nós estamos a fazer, os discos do Sebastião e o Gonçalo.
1: Há bocado estávamos aqui a falar da questão da inteligência artificial e o Júlio frisou que o fenómeno nos anos 80 foi o mesmo. E eu vou voltar lá atrás na conversa. Eu aparecia no liceu com os discos do Júlio Pereira, particularmente os sete instrumentos e o Cadói, que já implicavam alguma tecnologia. Eletrónica, tecnologia, computadores, lembro-me da guitarra sintetizada, a Roland. Uhum. E a minha discussão com os meus colegas era efetivamente porque isto é música ou isto não é música, porque havia aquele, os que na altura estavam muito presos aos grupos um bocadinho mais, mais acústicos da música popular, e eu apareci com os discos de uma coisa que me estava a fascinar, que era a inovação da música popular, e a discussão já era nessa altura igual à que se tem hoje: isto é música ou isto não é música? Claro que é música, como é óbvio, mas o processo de inovação estava lá, exatamente igual ao de hoje. Lembro-me bem de portanto, dessa história dos computadores, dos samplers, que era uma coisa que se começou a falar na altura, e eles aparecem na música popular, com o Júlio Pereira, como é óbvio, que estava muito na linha da frente dessas coisas todas. Portanto,
6: mas depois também tinha um lado medieval, era uma mistura. Lembro-me do Baruram, era uma coisa que era que nos remetia para qualquer coisa medievalesco, mas ao mesmo tempo com essa inovação eletrónica, e era muito confortável. Lembro-me de estar com os headphones, os Walkmans, né, a ouvir e de ouvir várias vezes e sentir esse fascínio de, não sei, depois era aqueles timbres também da Roland, era
1: espetacular,
6: tudo novidade.
1: Eu ouço os discos do Júlio e ainda hoje eu tenho aquela sensação que o Júlio é moderno desde os anos 70, portanto não...
6: Ah, e outra coisa, que é a dimensão harmónica, que eu acho que a música do Júlio tem, que era... havia sempre qualquer coisa no desembocar de uma melodia que nos levava a paisagens harmónicas que eram diferentes, que não eram o sol e dó, vamos lá, não é? Que não eram a tónica dominante, e isso era.
4: E já havia nessa altura o tal receio da desumanização.
1: É, exatamente.
4: Pelo uso da tecnologia e sobretudo depois com o uso do computador. É a mesma coisa hoje em dia com o IA.
0: Isso é, estás zero preocupado?
4: Não, porque eu acredito ainda assim no homem. Ou seja, repara, eu próprio, quando comecei a usar computador em 1982, o primeiro computador com rato, que já usava antes,
3: era o Atari,
4: claro. E eu utilizava o computador maiormente para a música. Portanto, o que é que eu fazia com aquela máquina? Era música. Como é que eu podia ter medo do futuro da tecnologia? Não faz sentido, não é? Uhum. Eu com aquilo tentei fazer música, depois aprendi softwares de imagem, portanto, ou seja, o produto da minha aprendizagem não oferecia qualquer medo, não é? Obviamente que a desumanização também faz muito parte da ignorância, não é? Estas pessoas, aquilo que se chama emparanhar para o ouvido, hoje em dia com a net vai-se espalhando o medo de... mas as pessoas não se podem esquecer que tudo é feito pelo homem, tudo que seja criado e tudo o que é usufruído. Portanto, tu próprio podes ver o resultado de qualquer máquina, as suas consequências, e és tu que vais escolher, queres ou não queres, não é?
0: Curiosamente tivemos aqui um convidado recente na Provaral, o João Sevilhano, que ele tem um livro que se chama A Pós-Profundidade, e ele dizia que nunca como agora nós estávamos tão permeáveis a tretas. Tretas que surgiam nas redes sociais, a lixo, com alguns truques. Ele dava um truque muito curioso, que era, imagina, o exemplo era... este CEO, com uma só pergunta, mudou a vida da sua empresa. Sabes? Mas qual foi a pergunta? Tu vais lá e clicas, não é? Mas queres saber qual foi a pergunta que ele fez para mudar a história da dele? Qual é o prompt perfeito, não é? Isto é uma treta, não é? Depois vais lá e clicas, percebes que isto é uma treta total. Mas nós nunca fomos tão, sei lá, se calhar há 20 anos devias dizer, pá, nem pensar, não vou lá carregar, não é? E agora as pessoas carregam, já agora deixa cá ver.
6: E há uma teoria que esta instalação do medo por parte, ou seja, o medo da inteligência artificial, uhum, é promovido como estratégia de marketing da Anthropic e dos developers de inteligência artificial.
0: A instalação do medo, que é um belo título de um livro do Luiz, sempre foi uma grande...
4: E a instalação da treta.
0: E a instalação da treta também. As duas podem andar de braço dado. A instalação do medo sempre foi uma tática usada por variedíssimos movimentos.
6: Vai
0: políticos.
6: Acabar tudo.
0: Claro. É com o medo que tu vais lá.
6: Posso só dizer uma coisa?
0: E agora? Não, nem pensar.
6: Já falámos sobre os caretos, sobre o André e o Carlos, mas eu acho que há uma coisa que é espetacular.
0: Ainda não vamos.
6: Que é, eu acho que a cena da música tradicional, ou o meio da música tradicional, ficou um bocadinho arredado das performances de streams. Uhum. Ou seja, os grupos de música tradicional deixaram de ter a simpatia dos ouvintes. E eles são, para já, muito low profile e extremamente generosos, porque na realidade, com a sua técnica de produção, a forma como têm a coragem de pegar em repertório tradicional, e depois tem uma coisa que é espetacular, que é tem efetivamente público que os ouve.
0: Muito.
6: Portanto, eu acho muito público, e portanto eu acho que é de uma generosidade brutal eles estarem verdadeiramente apaixonados e de gostarem efetivamente da música tradicional e de emprestarem a sua técnica de produção e de a veicularem para estes públicos, porque acho que isso é espetacular. Portanto, a Festa da Burra, para mim, tem essa dimensão de agregação e de celebração de pessoas que se identificam com esta linguagem, né? E de celebrá-la, de efetivamente juntar em palco as pessoas que a praticam e que gostam dela e que estão preocupados com o seu futuro. Portanto, eu acho que isso é uma. Queria transformar isto num agradecimento ao André e ao Carlos porque eu não tenho assim muitas oportunidades de falar.
1: É muito justo. Epá,
6: e
1: muito
6: portanto, justo. Já que tenho a voz aberta, porque eu acho que vocês fizeram.
0: Nos Globos de Ouro, as pessoas levantavam-se e batiam palmas. Era um momento de grande emoção.
2: Gastámos
1: um momento aqui. Mas obrigado, epá,
2: coração. Boas palavras. Sim. Eu acho que isto é uma troca, tudo, mas.
1: Sim. Uma troca, sim.
2: Epá, nós precisamos, nós queremos fazer, né? Precisamos trocar com as pessoas também, com os músicos, com toda a gente que faz isto. Epá, nós estamos só a fazer uma coisa natural para nós.
5: Sim, a nossa premissa é muito o que nós gostamos. Sim. É mesmo isso, olha, o nosso sonho é trabalhar com esta gente toda.
2: Exato,
5: então vamos atrás deles, vamos. Tivemos uma coisa num disco de modas que quisemos muito, alguns grupos que já estão parados, quisemos à mesma que os nomes estivessem lá.
0: Uhum.
5: Falámos com ex-membros desses grupos, porque também queremos que o streaming vá para esses lados, porque tem trabalhos. Há trabalhos fantásticos. Por exemplo, os Gaiteiros de Lisboa, que é dos discos que nós ouvimos mais, talvez. E o Sebastião faz parte. E realmente temos poucos streams, às vezes nós ficamos assim um bocado chocados, porque para nós são tudo coisas gigantes, são tudo coisas que muita gente ouve, para nós é natural ouvir essas músicas. E pronto, e fazemos-lo nesse sentido. Que é nós
0: então, mas espera, o Júlio Pereira está coberto de razão quando diz que se assim não fosse, não houver esta roupagem, as pessoas depois não vão lá.
5: Sim,
0: que,
5: sim,
0: que o caminho é esse.
5: O Júlio é outro
2: que diz que
5: nós achamos que são sempre milhões de pessoas a ouvir, às vezes não é, uma percepção nossa errada.
2: O algoritmo, se não existir, não passa nas pessoas de agora, não é?
5: Sim, porque às vezes a qualidade não tem nada a ver com os números, não é?
0: Sim, sim.
5: Muitas,
0: claro.
5: Muitas das vezes, infelizmente.
6: Mesmo na festa do vosso lançamento do Moda, eu achei aquilo uma lefada de ar fresco, as pessoas reais.
5: Por causa do presunto e vinho, não foi?
6: Também, mas a questão de vocês conseguirem juntar aquelas pessoas todas, que eu acho que não havia ninguém que tivesse essa capacidade de agregar, porque às vezes também estamos a falar de egos muito antigos.
2: Sim.
6: E que vão ficando nos seus quartos isolados a definhar, e que efetivamente desafiados. Vocês têm essa capacidade de agregar, que eu acho que é uma coisa que é meritória e é espetacular.
0: Deixa-me só dizer que estamos a 10 minutos final deste programa. Temos, obviamente, que passar o tema que deu origem a tudo isto.

0: Estamos de volta mesmo para os últimos minutos com o Júlio Pereira. Temos aqui o Sebastião Antunes, ainda o Carlos e o André dos Caretos, o Gonçalo Pratas. Tudo a propósito da Festa da Burra, dia 24 de outubro, às 21h30, com uma série de convidados. O Sebastião Antunes aqui já disse os Galão de um Galão Dime. Mais quem era?
1: Quinta de Bil.
0: Quinta de Bil.
1: Luís Peixoto.
0: E depois o
1: Galão de um Galão Dime, assim.
0: Galão de um Galão Dime. Já agora uma pergunta aqui para o...
1: Que também tem uma parte importante na construção do tema da Cantiga da Burra.
0: Sim.
1: Muito importante. Eles contribuíram muito para esta sonoridade, que acabou por se espalhar por todo lado. Eles foram também, no fundo, um bocadinho coautores do tema, porque contribuíram muito para esta sonoridade que ela tem.
0: Já agora, Gonçalo, há pouco estamos a falar da evolução, da música, como é que tu... E na música infantil? Há uma evolução também a esse nível? Eu outro dia passei música para as crianças, já passei duas vezes música para as crianças, e a ideia que eu tenho é que...
2: Música para crianças?
0: Passei. Não, passei no Luca, o teatro, e passei num carnaval no Barreiro, só para crianças. E a ideia, aprendi algumas coisas, não é? As crianças precisam de agitação, de barulho, precisam de, sabes, precisam de saltar, portanto, de energia, não é? Precisam de energia, não é? Tudo que seja não sei o quê. Se vais para lá com músicas normais, não te safas, estás a ver? E as crianças, que são, como toda a gente sabe, bastante sinceras, portanto, param logo se a coisa não tiverem gostar. Portanto, eu entrei por aí por barulho. Tipo, tudo que houvesse barulho.
2: Eu tenho uma experiência espetacular com os meus filhos, que é nós criámos uma playlist comunitária que ouvimos no carro. E aquilo é, por cada música que eles adicionam à playlist, nós pais também incluímos uma música. E portanto, na nossa playlist tens desde o Zeca Afonso, do Bob Dylan, até às coisas todas daquelas séries de manga e das bandas sonoras. E aquilo é tipo, eles às vezes estão-se a contorcer para chegar ao fim das faixas que nós lá metemos. E o contrário também acontece. Eu acho que isso é
0: uma grande tática.
2: Não, mas é que de repente eu ouço os meus filhos a cantar, por exemplo, canções de Sérgio Godinho. Estou-me a lembrar.
0: Mas depois tens que cantar a música do jogo
2: do fascismo é uma minhoca que se infiltra na maçã, e de repente o fascismo é uma minhoca, não é? E eles dizem, ah, isso é! E de repente eu estou a gramar com uma cena que vem do Japão, da indústria de não sei quem. Pá, e é um caldo. Portanto, eu mantenho sempre alguma liberdade quando falo das coisas das crianças, porque não há. Lugares sagrados para autores que trabalham nesse território. Porque as coisas são muito rápidas, e quem se quiser instalar numa zona intelectual de estar a oferecer um produto de referência, isso rapidamente fica a prazo. E é um mercado implacável, porque as coisas estão sempre a evoluir. Não sei, agora tenho andado a mergulhar no Kid Cosmic, e realmente há pessoas a escrever argumento de séries com uma criatividade brutal. São várias séries que depois elas próprias também geram conteúdo musical que vai para o Spotify. É um caldo que nunca mais acaba. E portanto, eu não gosto muito de me colocar na zona do aquele fulano faz música para crianças muito. Porque há essa coisa, efetivamente, da energia e da festa. Porque uma coisa simples, imediata, arruina logo uma grande concepção intelectual à volta de uma... E eu acho que na música em geral isso também é assim. Que é tipo, a festa e a energia essa dimensão mais social acaba sempre por vencer a grande reflexão e a grande... Eu acho que quanto mais diverso for, melhor. E há muita gente nova a fazer coisas espetaculares. E gente que está na pop, estou-me a lembrar, por exemplo, a Beatriz Pessoa fez agora acho muito, devia ser, era mais. Ou seja, as pessoas deviam deixar um bocadinho, aquele estatuto. Eu em relação à Festa da Burra recebi uma mensagem a dizer, mas vais tocar à Festa da Burra? E eu assim, pá, porque é que não vou tocar à Festa da Burra?
0: Seu burro.
2: Why not? Pronto, é sairmos dessa, okay, dessa zona.
0: Deixa-me só dizer que estamos a terminar este programa. Eu quero-vos agradecer a todos por terem vindo, mas sobretudo, eu acho que o Sebastião Antunes devia deixar aqui um convite para quem nos está a ouvir e a ver, para ir à Festa da Burra.
1: Estão todos convidados a virem partilhar connosco a Festa da Burra no dia 24 de Outubro, no Coliseu dos Recreios de Lisboa, às 21h30. Vamos estar lá todos juntos, podem procurar nas redes sociais, está a ser divulgado. Sebastião Antunes e Quadrilha, Caretos, Júlio Pereira, Gonçalo Pratas, Galanunga Londaina, Quinta do Bilo, Luís Peixoto, vamos fazer uma grande festa, estão todos convidados.
0: Pronto, não tenho a menor dúvida. Aqui estiveram não só Sebastião Antunes, também o Júlio Pereira, Gonçalo Pratas e também o Carlos Dio e o André dos Caretos. Não percam então dia 24 de outubro, 21h30. A Festa da Burra. Obrigado, pessoal.
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0: Muito boa noite e sejam bem-vindos a mais uma edição de Defeitos Especiais. É noite de quarta-feira na RTP Antena 3, voltando em 2026 até dezembro de 1965. É mais uma nova edição dos Beatles, cujo filão continua a ser completamente explorado, seja no ecrã, seja na descoberta, redescoberta ou até manipulação de pistas passadas. Norwegian Wood, batizada também de This Bird Has Flown, durante 12 de outubro e 11 de novembro, mês que duraram as gravações de Rubber Soul, o disco que temos neste arranque de emissão em destaque. 6 décadas depois, há ainda canções dos Beatles para escutarmos de uma ou outra maneira. Fiquem por aí, vai valer a pena.
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Um mergulho nas canções e sobretudo novas versões agora reveladas, como também a edição especial da Rubber Soul, sexto de estúdio para uns talentosos rapazes que davam pelo nome de The Beatles, dos quais talvez até já tenham ouvido falar uma ou outra vez. Rubber Soul, 1965, algures entre Inglaterra e os Estados Unidos, algures entre a arte e a pop, e até a pop art. Não pensem que a dicotomia dos tempos se ficava apenas pelo estéreo versus mono das versões originais. Oportunidade também para juntarmos uma outra dupla, que não John and Paul, no caso, e provocando, será John and Yoko, e o karma mais do que instantâneo, ou não tivesse sido gravada esta canção no preciso dia em que foi escrita. Foi lançada apenas uns dias depois. Falamos de Instant Karma.

Aos poucos vamos conhecendo os novos temas para Dopamine Chamber. É o trabalho onde os Fontaines DC prometem meter a nanosfera na bimbi misturada com tempos ansiosos, curiosamente tudo com menos guitarra e até um pouquinho de Rosalía que vai entrar num dos temas. O disco sai para a semana e ainda há tempo do concerto agendado para 21 de outubro na Meia Arena em Lisboa. Vamos então a uma das músicas novas, chama-se Tongue.

Primeiro Tang, novo single para os Fontaines D.C., liderados por Brian Chatham. Também um regresso a 1986, Strange Times, os Chameleons, com Swamp Thing. E agora aterramos no novo dos barcelenses Glockenwise. Vale tudo para chegar a algum lado. Trabalho que será este sábado apresentado ao vivo em Braga, no Teatro Circo, com o apoio da Antena 3. Nuno Rodrigues está também no próximo domingo na 3, no novo episódio de Vocês Sabem Lá. Escolha para hoje Tudo o que eu posso.

arranque da sequência com os Glock and Wise, vale tudo para chegar a algum lado. Foi disco da semana na Antena 13 e é apresentado ao vivo no Teatro Circo em Braga. Já este sábado, domingo, Nuno Rodrigues é o convidado de mais uma edição de vocês. Sabem lá que podem também ver no YouTube da estação. Pelo meio, Jim James, novo a solo para o homem dos My Morning Jacket, Come Again, foi a escolha para hoje do homem do Kentucky, que não só é um adepto das técnicas de gravação mais analógicas, como reflete também neste disco sobre a maneira como as possibilidades da tecnologia nos têm deixado mais sós e, sobretudo, mais vazios. Ainda na semana passada, líamos mordazes críticas à música dos Pink Floyd, deixadas numa sincera entrevista de Elvis Costello. Em boa verdade, até assinamos por baixo muitas dessas opiniões, mas isso não nos impediu de regressarmos a Metal de 1971 com Fearless, na versão ao vivo com o cheirinho final a You'll Never Walk Alone. E ainda sem medos, trouxemos de Bogotá este Pale Blue Dot dos colombianos Baldas. Estamos de volta agora à produção nacional, selo da 8mm para Caminando de Noite. Regresso dos Sensible Soccers, Saravá.

É reta final na edição de hoje de Defeitos Especiais e, assim sendo, não batam palmas, atirem dinheiro. Another Dollar para Arc Twin, projeto de Tito Romão com um novo disco. E para o final, guardamos ainda uma nova passagem por um dos mais felizes lançamentos de 2026. Falamos do novo disco dos Duty Column, de Vinnie Riley, Renaissance, 28º trabalho da comandita de Manchester, Time Present and Time Past. O Future Time traz a Isilda Sanches à Antena 3 com mais uma edição de Pontos de Luz. Boa noite e até amanhã.

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Primeiros pontos de luz com Space Ghost. Esta é a faixa que dá título a um novo álbum do americano Space Ghost. Chama-se Back from Reality. Hoje é quarta-feira, por isso vamos ter o Rui Miguel Abreu a falar de música nova, já daqui a pouco. Hoje fala sobre Ed Mota. Também é dia de música que não passa na rádio. Também brasileira hoje, aproveitando a deixa, vamos ouvir Jossi de Oliveira. Para já, Joana Van Beer é um guitarrista dinamarquês, aqui acompanhado de Dame Funk, a faixa chama-se Zone.

Margarida Campelo a acender pontos de luz. Esta é Maggie 2, faixa do álbum Música de Elevador, o segundo de Margarida Campelo. Os mais atentos sabem que eu gosto especialmente do Maggie, poderemos chamar-lhe Maggie 1 agora, é do primeiro álbum, ou do álbum de estreia de Margarida Campelo. Na verdade, penso o mesmo deste Maggie 2, que vem então no segundo álbum. Agora, Greg Fout, Shirahama Beach, é do álbum Everyone, recentemente editado pelo pianista e compositor britânico.

0: Greg Foote há pouco, Maria agora com No Chill. Pontos de Luz na RTP Antena 3. Seguem agora com o convidado habitual das quartas. Das segundas também.
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0: Lado A. Na segunda-feira ficou prometido que hoje o Lado A era com música em português. É o regresso de Ed Mota. Olá, Rui Miguel.
2: Alô, alô, Isilda. Um duplo regresso, diria eu. Ou se calhar até um triplo regresso, por um lado, porque o Ed Mota regressa com um disco novo, o que é sempre sinal de que deveremos pelo menos prestar atenção. Em segundo lugar, porque é um disco em que ele regressa ao português, depois de nos últimos tempos ter feito projetos, sobretudo, em inglês. E depois regressa à origem do seu som, ao funk, e não àquelas, ao significado que atualmente atribuímos à palavra funk quando falamos de Brasil. Estou a falar de funk, escola James Brown.
0: Abrindo aqui um parênteses, é surpreendente a forma como alguns géneros musicais se transmutaram nos últimos anos. Mantêm os nomes, mas o som que corresponde a esses nomes é substancialmente diferente. O Afrobeat também mudou um bocado aquilo que nós considerávamos Afrobeat, que era o som de Fela Kuti. Também hoje em dia já é uma coisa mais, se calhar, que nós chamávamos Afro House. Enfim, era só um parênteses.
2: Exatamente, não, mas é verdade que alguns géneros transmutam-se e nós temos que ir esclarecendo do que é que estamos a falar.
0: Verdade.
2: O primeiro disco do Ed que eu ouvi, olha, era do mesmo ano do disco de Miso Ensemble que mencionámos por aqui, que falámos por aqui na passada segunda-feira, de 88. Ed Mota e Conexão Japeri. Ed Mota e Conexão Japeri era mesmo o título, era a banda e o título do álbum de estreia dele, e era um disco que seguia nas pisadas do seu tio, Tim Maia. E portanto um disco em que ele explorava aquele pulsar funk que no Brasil teve um impacto absolutamente incrível. Toda a cena Black Rio era uma espécie de tradução para o Rio de Janeiro, uma tradução tropical daquilo que era a proposta libertária do funk nos Estados Unidos. E o Ed desde então tem tido uma carreira muito curiosa. Ele já se aproximou mais do jazz, já andou pelos terrenos que, à falta de melhor termo, descrevemos muitas vezes como smooth jazz ou jazz de fusão. Já fez discos mais orquestrais, discos com ensembles mais reduzidos, e agora regressa a este pulsar funk, o que não deixa de me surpreender. Há uns tempos o Ed revelou até em declarações públicas estar muito pouco interessado com, nomeadamente, aquilo que se passava no Brasil com o hip-hop. Era uma música que ele de alguma maneira renegava, o que a mim me soava estranho, tendo em conta as tais origens musicais dele, porque o funk e o hip-hop partilham uma raiz comum, vá lá. Eu acho que são parte da mesma história em diferentes momentos, não é?
0: Mas para ele, não.
2: Para ele, pelos vistos, não. Ele acabou por se retratar, pedir desculpa por isso. E não sei se o facto de agora estar com este novo álbum, Toc Toc, não acaba por ser uma espécie de manifestação dessa redenção. Ou seja, de ok, se calhar está na altura de regressar às origens e voltar a assentar os pés no chão, coisa que ele faz muito, muito bem. Ele é um tipo de uma classe incrível, que eu acho que é uma pessoa igualmente muito, muito inteligente. Eu já tive a oportunidade de conversar com ele um par de vezes. E é também alguém com um bom gosto inestimável. Tem todas as referências musicais corretas. É alguém com quem falar sobre música é um absoluto deleite. Ele sabe muito, muito, muito. É um colecionador de discos reputadíssimo. E portanto essa bagagem é aplicada no estúdio ou em palco de cada vez que ele é chamado a expressar toda a sua musicalidade. E em Toc Toc isso não é diferente. É um belíssimo disco, ainda só o ouvi uma vez, mas é um disco que de facto promete. Sabes, há discos que tu à primeira audição quase que sentes que descodificas, e não tem mal nenhum. Pode ser um disco brilhante, mas à primeira audição é como se o disco fosse muito transparente e se deixasse ler facilmente. e há outros que vão revelando camadas com audições sucessivas. Uhum. Eu acredito que é o caso deste disco Toc Toc do Ed Mota. Portanto, essas audições repetidas certamente serão reveladoras, sim, digamos
0: de,
2: assim.
0: De outras camadas que não estão exatamente acessíveis na primeira audição. Também tenho um especial predileção por esses discos que parecem
2: vão
0: até
2: crescendo, não é? Vão crescendo.
0: Parecem que não nos convencem muito à primeira e depois cada nova audição revelam outros níveis de persuasão. Vamos ouvir a faixa título, não é?
2: Se dão luta, é sempre melhor, não é?
0: Claro.
2: Vamos ouvir a faixa título, sim.
0: Que deve ser dita Toc Toc. Obviamente me lembra sempre TikTok, mas provavelmente também não tem nada a ver. Acho que o Ed Mota também não precisava de fazer esse tipo de pescadela de olhar as redes sociais.
2: Acho que não é por aí. E já vais perceber.
0: Muito bem, Rui Miguel, conto contigo para a semana.
2: Cá estarei.
0: Até lá.

É a faixa que dá título ao novo álbum de Ed Mota. Foi o destaque de Rui Miguel Abreu no Lado A, Lado B. Depois disto, claro que é difícil resistir ao apelo de Tim Maia, é uma das maiores figuras da música brasileira e do funk mundial, tio de Ed Mota. Ainda agora falámos dele também no Lado A, Lado B. Ouvimos Imunização Racional, que beleza, ou Imunização Racional, que beleza, saiu em 1979.

Dois clássicos do Brasil dos anos 70 a acender pontos de luz, tudo culpa de Ed Mota no lado A, lado B de Rui Miguel Abreu. Primeiro ouvimos Tim Maia no clássico Que Beleza, agora Onda é um original de Cassiano, na versão de Poolside e Fatnotronic, original dos anos 70, a versão tem um par de anos. Já voltamos ao Brasil para falar de música que não passa na rádio, hoje com Jocy de Oliveira, para já, Don Leisure e Amanda Whiting, Just Be Free.

0: Don't Take My Soul é a britânica Jane Weaver no álbum The Silver Globe, editado em 2014. É quarta-feira. Às quartas-feiras acontece sempre isto.
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0: Música que não passa na rádio. Aproveitando então o facto de se ter falado do Brasil no lado A, lado B, e também o facto do Brasil estar no centro das atenções por causa das eleições, trago novamente Jossi de Oliveira como exemplo de música que não passa na rádio. Compositora, pianista e escritora, Jossi de Oliveira ficou conhecida como uma das mais importantes e avançadas compositoras brasileiras. Nasceu em 1936 em Curitiba, começou a estudar piano em São Paulo em 1945, mas acabou por prosseguir os estudos na Europa e Estados Unidos. Foi pianista em orquestras de vários países, ficou mundialmente famosa pelas suas interpretações do compositor francês Messiaen, mas também trabalhou com Stravinsky, John Cage e Chennai, entre outros nomes grandes da vanguarda. Em 1961, assina o primeiro espetáculo de música eletrónica no Brasil, uma peça composta em parceria com Luciano Berio, chamada Berio Apaga o Meu Spotlight. A obra de Jossi é vasta e multifacetada, inclui óperas, multimédia, livros, discos. O que ouvimos hoje como exemplo de música que não passa na rádio é uma das partes da ópera Fata Morgana, de 1987, editada em disco em 1990. Trata-se de uma ópera eletroacústica que elabora sobre o imaginário e a mitologia ligadas ao sagrado feminino. Ouvimos uma das faixas, chama-se Onírico. Jossi de Oliveira, como exemplo de música que não passa na rádio e símbolo de um Brasil multifacetado, consciente, aventureiro e à procura de alternativas de futuro. Se quiserem saber mais sobre Jossi de Oliveira, procurem o documentário Universo Circular. Depois das 10 temos a Portugal é de Henrique Amar, às 11 o Indigente de Nuno Calado. Sou Isilda Sanches, regresso amanhã às 9. Fiquem bem.

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Disco produzido a quatro mãos, a produção entrega Dark Sun, as vozes e a escrita para João Pestana. Disco chama-se Estado de Noção, discurso interventivo sobre o estado social equilibrado com intervenções pessoais. Abriu hora com órbita comprido e sigo com Lição do Tempo. Esta é Portugal e para quarta-feira. Boa noite, bem-vindos.

Mais um episódio da experiência em ambiente lo-fi que reúne Johnny Abbey ao guitarrista José Manuel Neto. Solitude, solitude não é solidão, a guitarra portuguesa novamente exposta a novos contextos. Antes, Carlon a produzir um novo episódio relevante na história do rap crioulo, Átomos. É um disco que reúne várias vozes, ouvimos Shim MC em Vida, Nha Inspiração. Estes são os Tela, Homem em Catarse, Ruca Lacerda e Graça Carvalho.

Na próxima semana será convidado para falarmos sobre Crónicas do Monte Zeus, Benjamin, hoje aqui com a Lei do Mais Forte. Comecei com uma nova ideia que reúne Homem Catarse, Ruca Lacerda e Graça Carvalho, são o Estela, com o instrumental de Setembro, e pelo meio Lugar Miserável. Uma canção de Orca, o alter ego de Leonor Cabrita, edição recente.

Estreia desta semana os Belinda Rose, uma banda que reúne músicos de Portugal, Estados Unidos e Brasil. E Yesternight é um single que apresenta um disco gravado por Cláudio Tavares, dos Loken Wise, um disco que será editado no início do próximo ano, 2027. Antes ouvimos os Digital Device, também estreia por aqui esta nova banda que se inspira em referências do indie, que vão dos Fugazi aos Sonic Youth. Início de tripla com o tema título para o último disco dos Loken Wise.

O verão já lá vai, mas não foi esquecido pelas guitarras dos Glass Class. Three Summers Ago, antes o Cancioneiro Marítimo de Oriano, as primeiras com Tipo e Maria Reis. Fecho a hora com o regresso de June Carriers, novo projeto de Francisco Silva, ele que interrompeu a atividade como Old Jerusalem, e volta às gravações com o violoncelista Laurie Goldston. Rayleigh Scattering é uma longa peça aqui em versão editada. Depois das 11, Indigente com Nuno Calado. Boa noite.

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boa noite, sejam bem-vindos a mais uma sessão de Indigente na RTP Antena 3 com Nuno Calado, também disponível em antena3.rtp.pt ou no RTP Play, abertura com os Gila Band através do álbum Pagnello, o seu mais recente disco. Aqui fica Jacobson's, logo no início da sessão.

Esta é a música nova para os Snoopers, chama-se Mouse Closed. Antes disso, Adult DVD com Cowboy on Hazel Tree. Seguimos já com Nate No Face Memories, uma das propostas do álbum Tomorrow World para a Stone Throw, produzido por Dave.

Government Pyramid Scheme para os Hustle Culture. Seguimos já com os The Monsters, que vêm a Portugal em novembro de 2026 para o Barreiro Rocks. Aqui fica You Got Me Going.

Acontece em novembro no Barreiro, o Barreiro Rocks, aquele festival de garage rock top, top, top, com os Monsters, também os Spitters, que acabámos de passar com Superstar, e ainda Wild Bill Childish. E aqui fica este Have You Seen the Devil?

Depois da onda garageira de Wild Bill Shiles, através de Have You Seen the Devil, espreitámos uma cena mais brutalística com Soul Glow, If I Speak, Shut the Fuck Up. E vamos já pela mudança sonora dos Bodega em 2026, All Inside Aquarium.

All Inside Aquarium para os nova iorquinos Bodega, grande mudança de som em 2026. No Indigente também TVOD, que já há algum tempo não passavam aqui com Meetings. Seguimos com Close Tonight, uma mudança de som no Indigente, com Grantley Phillips, para ver amanhã no auditório Carlos Paredes em Lisboa.

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1: Verdadeiramente viciante este Blocking a Scene, You Can't Remember, de Peace. Antes, Grant Lee Phillips, o veterano com Closer Tonight. Seguimos com Kyo e That's Me.

chegamos ao final desta sessão de Indigente com Kyo, That's Me, também Bleach 93 com Tourniquet, aquele que é o seu mais recente single. E para terminar, Exalted Eagles, os Proto Martyr. Boa noite, take care. 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
1: Olá, muito bom dia para quem saiu agora de casa. As estradas estão muito complicadas, BCI, Eixo Norte-Sul, Segunda Circular, tudo com trânsito a acumular. A única coisa que me resta dizer é, olha, uma viagem.
2: Ora, muito bom dia. Para hoje temos céu aberto norte a sul. As máximas chegam aos 27 graus em Lisboa, Porto, Braga. O Algarve ligeiramente mais quente. Vamos a isto?
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0: A Moral Link no início dos Bons Rapazes, muito boa noite. Show de música com conversa no meio na Antena 3.
1: Pouca, não é? Vamos à música. Bem precisamos, Miguel.
0: Nova versão de Brunello para Friction de Tiga.
1: Cafezinho, vai um cafezinho?
0: Pode ser, Brasil, se um cafezinho. Pode ser.

0: 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Mr. Jarvis Cocker com Dino Lani, Magic House, também Friction Tiga, Brunello Remix, no início What You Running From, de Monolink.
1: Olha, Miguel, junto Max von Sydow, sueco, grande ator, a Faye Dunaway, que eu acho, enfim...
0: Dizem que era impossível de aturar.
1: Robert Redford.
2: Condor.
0: O enorme Robert Redford.
1: Opa, e este filme está atualíssimo, amigos. Level of damage. Foi remasterizado.
2: Dr. Lapp, Janice, Ray, Harold.
1: 3 dias, Condor.
0: Isto é de quando? 1919.
1: 1800. Tipo, pessoalmente sou grande fã do cinema dos anos 70.
0: Eu também.
1: Narrativas, histórias, guiões, os atores.
0: E os atores, claro.
1: E os realizadores, Sidney Lumet. Essa história, meus amigos, meus amigos, é muito atual. Tem camadas de traição, enfim, camadas de máscaras, CIA. E outras coisas.
0: Outras coisas.
1: E outras coisas. E grandes prémios, pai, 7 a 8. 3 dias de Condor. Para vir agora com o nosso eterno, esse sim, Robert Redford.
0: Vamos ao musical? Não, a versão de. Para o clássico The Hall of the Moon dos Waterboys, pelas Water Girls. Que é isto, Water Girls? É uma homenagem a J.D. Twitch, dos Ótimo, que faleceu recentemente, feita pelos amigos do próprio J.D. Twitch, nome verdadeiro Kit McIver, e os amigos Alan Timmy Johnson, que eram-se acompanhar nos Optimo, Mighty, McClymont, Bob Weston do Shellac, CC Disco, Fantastic Twins, tudo isto produzido por um tal de James Murphy.
1: Um tal que gostava muito de sardinha assada, de polvo, ali, matozinhos. É esse?
0: Beautiful.
1: No início.

0: Big Audio Dynamite Club Mix de E-Equals MC Square.
1: Opa, esta canção, né?
0: Police, when the world is running down, you make the best of what's still around. E no início a versão das Water Girls para The Hole of the Moon.
1: Agora vamos ter uma espécie de monstro criada, não criada, mas interpretada de uma série de Ryan Murphy, o meu produtor de TV favorito, já tem American Horror Story.
2: There's nothing wrong with blood.
1: Esta série chama-se Monsters. Tem a ver com uma violenta madame do século XIX chamada Lizzie Borden. Cuidado com ela.
0: É uma das preferidas das bandas de heavy metal.
1: E tem aquele toque sinistro. É o adjetivo de Ryan Murphy.
2: Your parents, the way they treat you.
1: Oito episódios de algo que aconteceu em 1892 nos Estados Unidos da América do Norte. Depois tem este lado gótico operático, Ryan Murphy inclui sempre nas suas séries.
0: Era onde? Massachusetts?
1: Exatamente. Fall River. Não é muito difícil. Fall River.
0: Aquela zona tem muitos acontecimentos.
1: Não, aquela zona tem, enfim, a sua...
0: Salem.
1: Salem. No way a woman could do this. O leste norte dos Estados Unidos tem, enfim, uma atmosfera muito peculiar. Eu fico por aqui. Lizzie Borden.
2: Just let me have the first whack.
1: Oh, yeah? Que a senhora não era para brincadeiras, Miguel Quintão.
0: De todo.
1: De todo. Olha, como é que vai lá o Slow Horse? Vai bem?
0: Vai bem, vai bem.
1: Grande final.
0: Não tem portas a bater.
3: No one really knows what happened that day.
1: Ah, sim?
4: Oh, I fucking know what happened.
1: No outro dia vi a tua favorita, Jessica Lange. Para a semana, vem aí.
0: É o primeiro power play dos bons rapazes no outono. O tema chama-se Bind With para a dupla Dusky. Dá título ao novo álbum da dupla britânica. Já o quinto de originais.
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0: Maximiliano Pagliara, Flicker of Us, Spiralen DJ Kodze, os Beacon com See Your Face e Dusky, Bind With.
1: Olha, vou pedir para repetir a versão das Water Girls
0: para a semana. Para a semana.
2: Claro.

0: Remix Eagles and Butterflies para Desire de Tid. Linux e GPU Panic fecham a primeira hora de hoje. Towards the Sun.
1: E esperem pela segunda, que vai ser 200 a hora na Autobahn.